0: estima que 7,8% da população mundial enfrentou a fome, o que representa 645 milhões de pessoas, uma redução de quase 14 milhões de pessoas em todo o planeta em comparação com o triênio encerrado em 2024. Para chegar aos números do relatório sobre segurança alimentar e nutrição, foram utilizados indicadores como tamanho da população, perfil de renda e custo médio de uma cesta de alimentos saudável. Reportagem, Márcia Fernandes.
1: O funcionamento do comércio em feriados, de forma geral, vai depender de negociação coletiva.
2: É o que estabelece uma norma regulamentada por meio de portaria do Ministério do Trabalho e Emprego.
1: O texto também define exceções, como postos de combustíveis, hotéis, restaurantes, entre outros serviços.
3: O acordo assinado nesta terça-feira, que formaliza regras sobre o funcionamento do comércio em feriados, é resultado da negociação entre representantes de trabalhadores e de empregadores. O documento condiciona a abertura de determinados tipos de atividades à autorização prévia, a ser definida por convenção coletiva de trabalho, entre elas supermercados, lojas e comércio varejista em geral. De acordo com Luiz Marinho, ministro do Trabalho e Emprego, a medida é um instrumento de equilíbrio entre as partes.
4: O diálogo permanente é a ferramenta mais eficiente para evitar conflitos. O que a gente espera é que tenha maturidade das lideranças sindicais, trabalhadores, empregadores, para em torno de uma mesa, um café, um chá, vocês possam encontrar soluções de problemas que parece que não tinha solução. E quanto mais se conversa, pode-se ir aproximando essa possibilidade.
3: Na prática, o acordo impede que as empresas escalem funcionários nos feriados por decisão unilateral. Questões como o pagamento adicional, folgas e compensação de jornada também deverão ser definidas em negociação coletiva. Para Ivo Dall'Acqua, diretor da Confederação Nacional do Comércio de Bens, Serviços e Turismo, o debate deve continuar.
5: A coisa não para por aqui, nós temos absoluta consciência disso, mesmo porque novas formas, novos mecanismos, novas ferramentas vêm sendo incorporadas ao mundo do trabalho. Então eu creio que hoje nós estamos celebrando um acordo muito bem discutido, foi consensuado, mas o nosso diálogo tem que ser permanente.
3: As novas regras não se aplicam, no entanto, às atividades que já possuem autorização permanente para funcionar em feriados, como hospitais, hotéis, postos de combustíveis e outros serviços considerados essenciais. As empresas que descumprirem o acordo ficam sujeitas à fiscalização e à aplicação de multas administrativas. Reportagem Gabriela Noronha.
2: A regra se aplica exclusivamente aos feriados. O funcionamento do comércio aos domingos permanece regulamentado por lei.
1: Julho é o mês de conscientização sobre as hepatites virais.
2: A campanha Julho Amarelo chama atenção para a prevenção, o diagnóstico precoce e o tratamento da doença, que muitas vezes evolui de forma silenciosa.
1: Confira na reportagem quais são os sinais de alerta e como o SUS atua no combate às hepatites.
6: A manicure Tabata Nepomuceno contraiu hepatite D quando criança e a tipo B depois de adulta. A doença provocou uma cirrose hepática e há 11 anos ela passou por um transplante de fígado. Hoje, ela se dedica a alertar sobre os perigos da doença.
7: Hoje, os maiores índices de transplante hepático no Brasil são por conta do vírus da hepatite B, hepatite C e hepatite D. O tratamento precoce evita a evolução da doença.
6: Os principais sintomas da hepatite são cansaço intenso, febre, náuseas e vômitos, dor abdominal, pele e olhos amarelados, urina escura e fezes claras. Mas isso já na fase inflamatória do fígado. O hepatologista Henrique Carvalho Rocha, do Hospital Universitário de Brasília, explica que na fase inicial da doença, os sintomas são silenciosos. Por isso, é preciso estar atento.
8: A grande maioria das pessoas não vão ter nenhum sinal e sintoma de que está infectado com algum vírus de hepatite. O ideal é aquela pessoa ou aquele paciente que tem alguns riscos, que tem essa preocupação e procure. E quem que são esses pacientes, né? Então, profissionais de saúde, sempre é importante ter essa avaliação, porque tem um risco aumentado, principalmente de infecção pela hepatite B, né? O modo de transmissão. Pessoas que têm relação sexual desprotegida, usuários de drogas. Então, esses pacientes que tenham um risco maior, esses realmente têm que ficar vigiando.
6: Segundo a Organização Mundial da Saúde, as hepatites virais matam mais que o vírus da AIDS. Todos os anos, mais de 1 milhão e 300 mil pessoas morrem por complicações causadas por algum tipo de hepatite. A campanha Julho Amarelo reforça a importância do diagnóstico precoce e o tratamento dessas doenças, como explica Tieme Arakawa, coordenadora-geral de Vigilância das Hepatites Virais do Ministério da Saúde.
9: É durante esse mês que a gente tem uma série de atividades sendo realizadas para mobilização em relação à testagem, em relação à vacinação, em relação à educação em saúde, para que a gente realmente possa dar visibilidade a essas doenças que ainda são um grave problema de saúde pública.
6: Ainda de acordo com Arakawa, o SUS oferece diagnóstico e tratamento gratuitos.
9: Então, vacina da hepatite A e vacina da hepatite B estão disponíveis no SUS. A queda dos casos de hepatite A se deu muito por causa da vacinação. Em relação ao diagnóstico, a gente tem testes rápidos de hepatite B e hepatite C. São testes que são realizados dentro da unidade básica de saúde ou em qualquer outro tipo de serviço e tem um resultado em até 30 minutos.
6: Existem 5 tipos de hepatites virais. No Brasil, as mais comuns são causadas pelos vírus A, B e C. O tipo D é mais comum na região norte do país e a hepatite E, menos frequente em solo brasileiro, ocorre com maior facilidade na África e na Ásia. As hepatites A e E são transmitidas por ingestão de água ou alimentos contaminados, falta de saneamento básico e higiene inadequada. Já as hepatites B, C e D são transmitidas por contato com sangue contaminado, relações sexuais desprotegidas, compartilhamento de agulhas, seringas ou objetos perfurocortantes e da mãe para o bebê, a chamada transmissão vertical. Reportagem Graziele Bezerra.
2: Agricultoras rurais podem participar da chamada pública voltada ao fortalecimento da autonomia e da geração de renda das mulheres no campo.
1: Serão destinados cerca de 49 milhões de reais a 67 projetos.
10: A chamada pública vai contemplar mulheres em todas as regiões do país. É destinada, por exemplo, a agricultoras familiares, assentadas da reforma agrária, quilombolas, indígenas e extrativistas. Os projetos selecionados vão contar com profissionais na assistência técnica para apoiar as produtoras rurais na organização da produção, no acesso às políticas públicas, na adoção de práticas agroecológicas, na comercialização e no fortalecimento das organizações coletivas. Quem explica é a presidente da Agência Nacional de Assistência Técnica e Extensão Rural, ANATER, Loroana Coutinho de Santana.
11: Eles estarão realizando um acompanhamento desde a produção, perpassando pelo processamento, pela gestão das organizações, né, sejam elas individuais ou coletivas, até a comercialização dos produtos. Então, esse profissional é justamente a espinha dorsal para o fortalecimento dessas mulheres, né, para que elas possam, a exemplo, vislumbrar ações no âmbito da sua produção, para que elas possam gerar renda, possam ter organização na sua unidade.
10: A agricultora familiar Ilneia Barros participou de um curso de assistência técnica e extensão rural e conta como foi o acompanhamento.
12: Fiz extensão rural para que eu pudesse beneficiar os meus produtos. E através de as nutricionistas, o pessoal, que deram toda suporte para que eu viesse a ter um desempenho legal no campo e poder vender a minha mercadoria.
10: Os projetos deverão atender, no mínimo, 50% de mulheres negras, 30% de mulheres jovens e 30% de mulheres de povos e comunidades tradicionais, com prioridade para quilombolas e indígenas. Também terão preferência propostas voltadas a mulheres em situação de maior vulnerabilidade social, como vítimas de violência e responsáveis pelo cuidado de pessoas com deficiência. As entidades credenciadas na ANATER poderão apresentar propostas entre os dias 16 e 31 de julho de 2026 por meio do portal anater.org/chamada-pública. Reportagem Thaís de Araújo.
2: A garantia de que insumos essenciais cheguem a regiões remotas cortadas por rios depende das condições de navegabilidade.
1: Para evitar desabastecimento, especialmente no norte do país, o Departamento Nacional de Infraestrutura de Transportes, o DENIT, reforçou o monitoramento hidroviário.
2: O levantamento feito em tempo real permite o planejamento da navegação em tempos de cheias ou seca dos rios.
13: As condições de navegabilidade dos rios brasileiros são monitoradas de forma contínua. Elas servem para orientar o transporte hidroviário, o deslocamento de pessoas e o abastecimento de cidades com combustíveis, alimentos, medicamentos e outros insumos essenciais, especialmente na região norte. Para isso, o Departamento Nacional de Infraestrutura de Transportes, o DENIT, desenvolveu o Plano de Monitoramento Hidroviário. O levantamento considera informações como nível das águas, vazão dos rios, profundidade dos canais e outros parâmetros hidrológicos. Os dados são usados para identificar trechos com possível restrição à passagem de embarcações e para orientar o planejamento das ações de manutenção. Na região norte, o sistema acompanha essas informações em tempo real e também considera os efeitos de fenômenos climáticos, como o El Niño, que podem alterar o regime dos rios. Segundo o Ministério dos Portos e Aeroportos, as condições dos rios variam ao longo do ano por causa das chuvas e da dinâmica natural das águas. Na estiagem, o nível dos rios pode limitar a navegação em alguns trechos. Já no período de cheia, o aumento da correnteza e as mudanças no leito dos rios também podem interferir na circulação de embarcações. Com base nos dados, é possível planejar a segurança da navegação, a continuidade do transporte de passageiros e cargas e a maior confiabilidade das hidrovias brasileiras. Reportagem Edinaldo Júnior.
1: Há 36 anos, o Estatuto da Criança e do Adolescente, o ECA, transformou a proteção da infância e da juventude em uma rede integrada de ações.
2: E garantiu a implantação do Sistema de Garantia dos Direitos da Criança e do Adolescente.
1: O sistema reúne conselhos tutelares, delegacias, Ministério Público, Poder Judiciário.
2: E integra diversas áreas, como assistência social, saúde, educação, cultura e lazer, além dos canais de denúncia e fiscalização.
1: Vamos saber como funciona com o repórter Pablo Mundim.
14: O Estatuto da Criança e do Adolescente mudou a forma como o Brasil protege a infância. Com o marco legal criado em 1990, crianças e adolescentes deixaram de ser vistos apenas como pessoas que precisavam de assistência e passaram a ser reconhecidos como sujeitos de direitos. Ao longo desses 36 anos de atuação, o Estatuto estruturou uma rede de proteção composta por diferentes instituições, como explica a socióloga Enid Rocha.
15: Antes do ECA, as crianças e adolescentes não eram vistos como sujeitos de direitos. A gente naturalizava o envolvimento de crianças no trabalho doméstico. Hoje, com o ECA, eles passaram a ser vistos como pessoa em desenvolvimento. E a Constituição é muito clara, no artigo 227, quando ela coloca prioridade absoluta e diz assim que o Estado, a família e a sociedade têm o dever de proteger crianças e adolescentes.
14: A proteção integral que prevê o Estatuto é feita pelo Sistema de Garantia dos Direitos da Criança e do Adolescente, que reúne conselhos tutelares, delegacias especializadas, Ministério Público, Judiciário, Assistência Social, Saúde, Educação e canais de denúncia. Fábio Meirelles, diretor de proteção da criança e do adolescente, destaca que cada órgão tem uma função específica, mas todos trabalham de forma integrada para proteger vítimas interromper ciclos de violência.
16: A rede de proteção é um conjunto de instituições, serviços, que atuam de forma integrada para garantir os direitos de crianças e adolescentes e protegê-los de qualquer forma de violência, negligência, exploração ou violação de direitos. Então, nenhuma instituição atua sozinha. A proteção, ela vai depender da articulação entre diferentes políticas públicas.
14: Em muitos casos, o primeiro atendimento é feito pelo Conselho Tutelar. É ele quem recebe denúncias, aplica medidas de proteção e aciona os demais serviços sempre que há ameaça ou violação de direitos. O presidente do Colegiado dos Conselheiros Tutelares de Goiânia, Rondinelli Ná Barbosa, explica qual é o papel do Conselho.
17: Quando essas denúncias chegam até o Conselho Tutelar, a nossa primeira preocupação é em acolher, para que nós possamos fazer o encaminhamento correto, tratar essa criança ou adolescente de forma adequada e enquadrar eles no programa ou no serviço que melhor vai assistir à demanda que ele necessita.
14: Quando há indícios de crime, entram em ação as delegacias de proteção à criança e ao adolescente. As investigações comandadas pelas unidades especializadas buscam responsabilizar os autores e garantir que as vítimas sejam acolhidas, evitando a revitimização durante o processo. Como defende a delegada Valéria Martirena.
18: A gente trabalha com os casos de violência contra essa criança e adolescente, que geralmente são os crimes sexuais e crimes de maus tratos. Tem muitos policiais capacitados nas unidades circunscricionais também que podem ouvir essa criança, esse adolescente vítima de violência, em depoimento especial.
14: O Estatuto da Criança e do Adolescente é um marco legal que criou uma rede de proteção com atuação integrada. Uma responsabilidade compartilhada entre o poder público e toda a sociedade para garantir que cada criança e cada adolescente cresçam com segurança, dignidade e seus direitos respeitados. E qualquer pessoa pode ajudar. Ao presenciar ou suspeitar de violência física, psicológica, sexual, casos de negligência, abandono ou exploração de crianças e adolescentes, a orientação é denunciar. O Disque 100 funciona gratuitamente todos os dias e atende casos de violação de direitos humanos. Os conselhos tutelares, delegacias especializadas e da Polícia Militar também podem ser acionadas em situações de emergência. Reportagem Pablo Mundim.
2: Atenção, estudantes e pesquisadores! Já está aberto o prazo de inscrição para uma das principais premiações científicas do país.
1: O Prêmio Jovem Cientista, neste ano, busca incentivar projetos de inovação tecnológica voltados para o desenvolvimento social e sustentável.
2: Saiba mais com Cláudio Mário Carvalho.
19: As inscrições para o Prêmio Jovem Cientista 2026 seguem abertas até 14 de agosto. O tema deste ano é o uso da inteligência artificial para reduzir desigualdades e promover o desenvolvimento sustentável. A premiação contempla 5 categorias: mestre e doutor, estudante do ensino superior, estudante do ensino médio e mérito institucional, que reconhece uma universidade e uma escola pelo destaque na participação. Podem concorrer estudantes e pesquisadores que atendam aos critérios de idade e formação previstos no regulamento. Os vencedores vão receber laptops e bolsas de pesquisa do Conselho Nacional de Desenvolvimento Científico e Tecnológico, com valores entre R$5.000 e R$40.000. As inscrições podem ser feitas pelo site jovemcientista.cnpq.br. Cláudio Mário Carvalho, para a Voz do Brasil.
1: O Ministério da Educação informou que a plataforma MEC Livros já registrou mais de 618 mil empréstimos virtuais.
2: Saiba quais as obras mais procuradas e como acessar com Raquel Mariano.
20: Segundo o Ministério da Educação, a plataforma MEC Livros reúne mais de 1 milhão de usuários e acumula 384 mil horas de leitura. São Paulo lidera o número de cadastros, seguido por Rio de Janeiro, Minas Gerais, Bahia e Ceará. O catálogo reúne cerca de 25 mil obras e permite leitura imediata pela internet. Nos últimos 30 dias, entre os 4 títulos mais emprestados, 2 são de brasileiros. O primeiro lugar foi Torto Arado, escrito pelo baiano Itamar Vieira Júnior. O romance narra a história de duas irmãs, Bibiana e Belonísia, que, marcadas por um acidente de infância, desenvolvem uma relação profunda de dependência. A obra ainda trata da escravidão contemporânea. E em quarto lugar está A Cabeça do Santo, de Socorro Acioli, publicado em 2014, que mistura realismo mágico e cultura nordestina. A história acompanha Samuel. Ele descobre que consegue ouvir as preces secretas das mulheres para Santo Antônio ao se abrigar dentro da cabeça oca e gigantesca de uma estátua inacabada do santo. Os outros livros mais emprestados estão em segundo lugar, Noites Brancas, do russo Dostoiévski, que explora a solidão, o amor não correspondido e a ilusão. Já em terceiro lugar está A Vegetariana, de Han Kang, escritora sul-coreana, vencedora do Prêmio Nobel da Literatura. O livro conta a história de uma mulher comum que, após ter um pesadelo violento, decide parar radicalmente de consumir e cozinhar carne. Os acessos ao Mac Livros são feitos pela versão para internet e por aplicativo para dispositivos móveis. A versão web concentra 52% do tempo de uso. Mais informações em maclivros.mec.gov.br. Raquel Mariano, para a Voz do Brasil.
1: E essas foram as notícias do Governo Federal.
2: Uma realização da Secretaria de Comunicação Social da Presidência da República.
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2: Fique agora com as notícias do Poder Judiciário do Congresso Nacional. Boa noite.
1: Boa noite para você e até amanhã.
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22: Em Angola, presidente do STF do CNJ defende independência do judiciário.
23: Painel Justiça em Números reúne dados do Poder Judiciário brasileiro e pode ser acessado por todos os cidadãos.
22: Estão abertas as inscrições para a 16ª semana da execução trabalhista.
23: Boa noite, eu sou Marcela Luiz.
22: Eu sou Walter Lima.
23: Presidente do Supremo Tribunal Federal e do Conselho Nacional de Justiça, ministro Edson Fachin, defende independência do judiciário e o diálogo entre os poderes de países democráticos.
22: A fala ocorreu em uma aula magna em Luanda, capital de Angola, na África. Judite Aragão.
24: Fachin disse que essa independência existe para proteger o cidadão. Isso porque o juiz tem que decidir com imparcialidade e sem ceder a pressões políticas, econômicas ou sociais.
25: A independência judicial não pertence ao juiz, pertence ao cidadão. Não existe para proteger magistradas e magistrados. Existe para proteger quem será julgado por eles.
24: O presidente do STF do CNJ, Edson Fachin, também deixou claro que a democracia constitucional exige diálogo constante entre os poderes.
23: O relatório Justiça em Números 2026, principal publicação estatística do Poder Judiciário brasileiro, é feito a partir do DataJud, que é a Base Nacional de Dados da Justiça.
22: Além do relatório anual, o painel Justiça em Números também é feito com dados do DataJud. Marcelo Della Libera.
26: O painel Justiça em Números é disponibilizado pelo Conselho Nacional de Justiça de forma online. Ele apresenta os indicadores do relatório Justiça em Números e é atualizado mensalmente. A ferramenta disponibiliza painéis de temas como direito à saúde, violência contra a mulher, crime organizado e sobre a gestão processual dos tribunais.
27: A pesquisadora Isabelle Mota, do Departamento de Pesquisas Judiciárias, destaca um dado histórico sobre o trabalho do Poder Judiciário em 2025.
28: Mesmo recebendo o maior número de novos processos desde o início da série histórica em 2009, conseguimos reduzir o estoque do número de processos pendentes. E 2026 já aponta um novo recorde. Até o momento, nosso painel registra mais de 17 milhões de novos processos, acima dos 16 milhões registrados no mesmo período do ano passado.
26: Esse dado está disponível no painel e pode ser acessado em justiça-em-números.cnj.jus.br.
23: Partidos, coligações e federações já podem realizar as convenções partidárias.
3: As convenções vão até 5 de agosto. Estevão Furtado.
4: O período das convenções partidárias começou ontem, 20 de julho. A data também marcou o início do prazo para exercício do direito de resposta contra ofensas, com prazos de 24 a 72 horas, conforme o veículo de comunicação.
23: Estão abertas as inscrições para a 16ª semana da execução trabalhista.
3: Pessoas e empresas com processos em fase de execução podem inscrever ações na campanha. Larissa Batista.
5: Com o slogan Seu Direito por Inteiro, a iniciativa, marcada para o período de 14 a 18 de setembro em todo o país, é um esforço concentrado para localizar bens de devedores, incentivar acordos e dar mais celeridade ao pagamento dos créditos trabalhistas. Para outras informações sobre a 16ª Semana Nacional da Execução Trabalhista, acesse csjt.jus.br.
23: STJ suspende liminar que havia determinado paralisação da construção da ponte do Abial, no município amazonense de Tefé.
3: Com a decisão, foi autorizada a imediata retomada da obra. Fátima Uchoa.
6: Ao conceder liminar em ação popular para paralisar a construção, o TRF1 entendeu haver indícios de irregularidades na licitação para a contratação da empresa responsável pela obra. Contudo, ao atender pedido do município de Tefé, o vice-presidente do STJ, ministro Luiz Felipe Salomão, no exercício da presidência, destacou que a construção da ponte do Abial busca assegurar a prestação regular de serviços públicos essenciais aos mais de 15 mil moradores da região. E é evidente o risco na demora, porque a obra depende da estiagem dos rios amazônicos para a execução.
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23: Uma boa noite.
3: E até amanhã.
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7: Eu sou Humberto Pinheiro e estes são os destaques de hoje do Jornal do Senado, que começa agora. Plano de educação, licença paternidade e segurança marcam o semestre no Senado. Senado vai discutir tratamento para pacientes com doenças raras. Proposta que estabelece regras para profissionais da saúde estética será discutida no Senado. Boa noite. A Comissão de Segurança Pública aprovou neste primeiro semestre uma série de projetos de lei que aumenta as penas para vários tipos de crimes, como roubo de câmeras de vigilância, combustíveis e de celulares, e para o uso de menores de idade para a prática de delitos. A comissão também votou propostas que reduzem benefícios para condenados por crimes violentos e aumentam o tempo de internação de menores infratores. Repórter Bruno Lourenço.
8: A Comissão de Segurança Pública aprovou o aumento das penas para crimes de furto, roubo e receptação de câmeras de vigilância e sistemas de monitoramento eletrônico. Outro projeto votado no semestre tipifica e endurece as penas para os crimes de furto e roubo de petróleo, combustíveis e derivados. Numa tentativa de conter as perfurações clandestinas e o avanço de facções criminosas sobre o mercado de distribuição, o colegiado aprovou ainda a proposta que prevê punição maior para furto de celular para a prática de fraudes e outra que dobra a pena para o furto de aparelhos celulares e aumenta a penalidade para o roubo, que é a subtração do telefone com o emprego de violência. Dois projetos relacionados a menores de idade passaram pela CSP. Um deles acrescenta nova agravante genérica ao Código Penal para punir adultos que utilizam crianças ou adolescentes para cometer crimes. Outro admite até 10 anos de internação para adolescentes infratores, como defendeu o senador Fabiano Contarato, do PT do Espírito Santo.
9: Eu não acho razoável você explicar para uma mãe que teve a filha vítima de estupro, para um rapaz de 17 anos, que após estuprar, matou e ocultou o cadáver, ele vai ficar internado até 3 anos.
8: A Comissão de Segurança Pública também aprovou no semestre iniciativas que proíbem a concessão de liberdade provisória a réus acusados de crimes que resultem em morte dolosa, ou seja, cometidos com intenção, e de liberdade provisória ou medidas cautelares alternativas a presos em flagrante por crimes hediondos ou equiparados. O relator, senador Wilder Moraes, do PL de Goiás, diz que a impunidade e a soltura reiterada de criminosos perigosos alimentam os índices de violência.
10: Indivíduos que pratiquem delitos de tal natureza não devem ser agraciados com liberdade provisória. Criminosos que praticam crimes hediondos devem permanecer presos.
8: A Comissão de Segurança Pública ainda aprovou o projeto de lei que põe fim à soltura automática de presos caso a justiça atrase a revisão periódica da prisão preventiva.
7: O acesso a diagnóstico, medicamentos e tratamentos para pessoas com doenças raras estará em debate na Comissão de Direitos Humanos do Senado. A audiência pública vai reunir especialistas, representantes de pacientes e autoridades para discutir os desafios enfrentados por essa população. Um dos principais temas será a situação do Elevides, medicamento indicado para pacientes com distrofia muscular de Duchenne. A reportagem é de Patrícia Oliveira.
11: O debate sobre o acesso a terapias avançadas para doenças raras também vai tratar da situação regulatória do medicamento Elevides, usado no tratamento da distrofia muscular de Duchenne, uma doença que provoca a perda progressiva da força muscular. A comercialização do remédio foi suspensa temporariamente devido a efeitos colaterais graves. A audiência deve reunir representantes da Anvisa, do Ministério da Saúde, da indústria farmacêutica, especialistas e familiares de pacientes. Para o senador Hermes Klan, do PL de Santa Catarina, a rapidez no acesso ao tratamento é fundamental para quem convive com a doença.
12: E é muito grave, é doído, a gente sente muito. Então, é para ontem, essa gente não pode esperar.
11: Devem ser discutidas também as políticas públicas voltadas a pessoas com doenças raras. A data da audiência ainda será definida.
7: O Senado deve analisar um projeto que define quais profissionais estão habilitados a atuar na área da saúde estética. A proposta busca estabelecer regras mais claras para o setor e evitar insegurança jurídica. A intenção é dar mais segurança tanto aos profissionais que prestam esses serviços quanto aos consumidores que buscam procedimentos estéticos. As informações com o repórter Douglas Castilho.
13: O texto limita a atuação profissional no setor àqueles que detêm formação superior específica, como biólogos, biomédicos, enfermeiros, farmacêuticos, fonoaudiólogos ou fisioterapeutas. A medida, porém, não modifica as atividades que, por legislação específica, sejam reservadas aos formados em medicina ou odontologia. O autor do projeto, o senador Isalci Lucas, do PL do Distrito Federal, explicou o que muda caso a proposta seja aprovada.
15: O que é competência de um médico, odontólogo, é só eles. Esses demais profissionais só podem fazer aquilo que é ligado à atividade deles. Então a gente garante, inclusive na lei, que haja fiscalização dos conselhos regionais, tenham realmente registro do conselho de todas as atividades, para poder ter legitimidade para atuar no mercado. Mas cada um dentro do seu quadradinho, vamos dizer.
13: Segundo a Sociedade Brasileira de cirurgia plástica, mais de 1.500.000 procedimentos estéticos são realizados por ano no Brasil. Na justificativa do projeto, o autor afirma que a segurança jurídica trazida pela proposta, que ainda aguarda distribuição para a comissão responsável, deve impulsionar ainda mais o crescimento do setor.
7: A senadora Damaris Alves, do Republicanos do Distrito Federal, apresentou um balanço das atividades da Comissão de Direitos Humanos no primeiro semestre de 2026. Como presidente da comissão, Damaris ressaltou que o colegiado manteve uma agenda voltada à análise de projetos de lei, ao recebimento de denúncias de violações de direitos humanos e à realização de audiências públicas. Segundo a parlamentar, os trabalhos resultaram na aprovação de propostas relacionadas à proteção das mulheres, da juventude e ao enfrentamento da violência.
16: A nossa comissão no Senado virou uma central de recebimento de denúncias de violações de direitos humanos. E toda denúncia, toda demanda que chega gera um processo interno dentro da comissão. Às vezes uma denúncia tem 6, 7 encaminhamentos. Então nós estamos dando resposta para o povo lá na ponta.
7: O plenário do Senado encerrou o primeiro semestre legislativo com a votação de propostas nas áreas de educação, direitos sociais e segurança pública. Entre os destaques estão o novo Plano Nacional de Educação, a ampliação da licença paternidade e o endurecimento de penas para diversos crimes. As matérias aprovadas buscam modernizar políticas públicas, ampliar direitos e reforçar o combate à criminalidade. Algumas propostas já seguiram para análise da Câmara dos Deputados, enquanto outras aguardam sanção presidencial. Os detalhes com o repórter Pedro Pincer.
0: O primeiro semestre de 2026 foi marcado por uma intensa agenda legislativa no Senado, com a aprovação de projetos importantes para o país. Na educação, o principal destaque foi o novo Plano Nacional de Educação, que define as diretrizes para as políticas públicas do setor até 2036. Entre as prioridades estão a ampliação do acesso à escola, a melhoria da qualidade do ensino e a redução das desigualdades. A senadora Tereza Leitão, do PT de Pernambuco, destacou o foco na qualidade.
1: Do ponto de vista dos objetivos gerais do PNE, é afirmativo em relação ao direito à educação, da educação básica à pós-graduação, estabelecendo a qualidade como foco, tal como demarcando desafios atinentes à redução de desigualdades, à erradicação do analfabetismo, à valorização profissional, com um modelo de financiamento que faça o plano vivo e não apenas uma carta de intenções.
0: Entrada no mercado de trabalho, conciliação entre família e emprego, autonomia econômica de mulheres e proteção de trabalhadores vulneráveis também foram temas discutidos no Senado no primeiro semestre deste ano. Parte dessas propostas já foi transformada em lei. Uma delas é a ampliação da licença paternidade, tema debatido há quase 20 anos no Congresso Nacional. Entre as contribuições do Senado na segurança pública no primeiro semestre de 2026, está uma ampla reformulação da Lei Penal Brasileira com o objetivo de frear crimes patrimoniais e fraudes eletrônicas. Entre as principais mudanças, a pena máxima para furto simples passou de 4 para 6 anos. O furto de celular passou a ter tipificação qualificada. E a pena mínima para roubo com resultado de lesão corporal grave subiu para 10 anos.
7: Com trabalhos técnicos de João Lira, o Jornal do Senado fica por aqui. Acompanhe agora as notícias da Câmara dos Deputados. Boa noite e até amanhã.
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14: Câmara aprova que agressor pague pelo tratamento de saúde da vítima.
17: Deputados proíbem o uso da substância bisfenol A em produtos infantis.
18: Política de apoio ao transporte rodoviário profissional avança na casa.
17: Boa noite. A Câmara começou a analisar a proposta que cria a política de apoio ao transporte rodoviário profissional. O texto foi aprovado pela CCJ e agora será debatido por uma comissão especial. A reportagem é de Paula Bittar.
19: A Comissão de Constituição e Justiça da Câmara aprovou uma proposta de emenda à Constituição que cria a Política Nacional de Apoio à Atividade de Transporte Rodoviário Profissional. A política tem o objetivo de assegurar infraestrutura mínima para o cumprimento das normas de segurança viária e trabalhista aplicáveis aos motoristas do transporte de cargas e de passageiros. O texto considera infraestrutura mínima a existência em intervalos regulares de locais de repouso e descanso dotados de condições adequadas de segurança e higiene. A proposta prevê que a Política Nacional de Apoio à Atividade de Transporte Rodoviário Profissional seja criada pela União em articulação com estados, Distrito Federal, municípios e setor privado. O texto estabelece que o motorista em atividade de transporte rodoviário profissional não poderá ser penalizado por descumprir os intervalos de descansos se for reconhecida pelo poder público a falta de infraestrutura adequada no percurso. Além disso, enquanto não houver pontos de parada e descanso suficientes nas rodovias, os motoristas em viagens longas poderão fracionar o descanso diário. Hoje, a Lei do Caminhoneiro já prevê 11 horas de descanso por dia, das quais 8 seguidas. A PEC mantém essa regra e cria uma exceção. Em viagens longas, ou seja, com duração superior a 24 horas, o descanso poderá ser ser fracionado enquanto as rodovias não tiverem pontos de parada suficientes. No debate do tema na CCJ, o deputado Rodrigo de Castro, do União de Minas Gerais, destacou o benefício para os motoristas.
4: É uma medida que realmente beneficia aí motoristas profissionais do Brasil todo que merecem melhores condições de trabalho. E o que essa Comissão de Constituição e Justiça, o que a Câmara dos Deputados proporciona a eles nesse momento é isso, a busca de melhores condições de trabalho, portanto também maior segurança, maior conforto para eles e maior segurança para todos os brasileiros.
19: A proposta que cria a Política Nacional de Apoio à Atividade de Transporte Rodoviário Profissional ainda precisa ser aprovada por uma comissão especial e pelo plenário da Câmara em dois turnos de votação. Da Rádio Câmara, de Brasília, Paula Bittar.
5: Transportes. Charles Fernandes, do PSD da Bahia, pede agilidade nas obras de pavimentação da BR-030 no trecho entre Cocos e Mambaí, município de Goiás. Na opinião do deputado, a obra é fundamental para reduzir os custos do frete e impulsionar o escoamento da produção agrícola regional.
20: São centenas e centenas de produtores que estão ali produzindo sem ter as condições ideais de levar os seus produtos para os portos ou para os grandes centros, devido à dificuldade do frete. O que nós queremos agora é que esse segundo trecho seja concluído o mais rápido possível, para que possamos ir naquela parte da Bahia nascer uma nova Matopiba.
17: Charles Fernandes acrescenta que a conclusão da BR-030 vai encurtar em quase 200 quilômetros o trajeto entre o centro do Brasil e o litoral baiano. Para ele, o novo corredor asfáltico vai gerar turismo, desenvolvimento e integração para os estados da Bahia e de Goiás.
5: Saúde. A proibição de BPA em produtos infantis foi aprovada na Comissão de Constituição e Justiça e já pode virar lei. Saiba mais sobre o assunto na reportagem de Sofia Peçanha.
22: A Comissão de Constituição e Justiça aprovou o projeto que proíbe a comercialização e a oferta gratuita de mamadeiras, bicos e chupetas que contenham a substância bisfenol A em sua composição. O texto já foi aprovado pelo Senado e altera a lei que trata da regulamentação de produtos destinados a lactantes e crianças de primeira infância. O bisfenol A, conhecido como BPA, é um composto químico utilizado na fabricação de plásticos resistentes, comuns em recipientes e utensílios do dia a dia. Em contato com alimentos e bebidas muito quentes, esses produtos podem liberar o BPA, que é cancerígeno, trazendo possíveis riscos à saúde, especialmente de bebês e crianças pequenas. O relator nas comissões de Saúde, de Constituição e Justiça, o deputado Diego Garcia, do Paraná, destacou que o projeto adota uma medida preventiva de proteção à saúde infantil, especialmente diante da vulnerabilidade de bebês e crianças pequenas à exposição a substâncias químicas.
24: O objetivo desse projeto é proteger principalmente os bebês e as crianças pequenas de substâncias que possam representar riscos à saúde. Ela reforça uma postura preventiva, especialmente em produtos utilizados diretamente na alimentação e no desenvolvimento infantil. É uma medida de cuidado com a primeira infância e de segurança para as famílias brasileiras.
22: Durante a discussão, o relator também ressaltou que a proposta acompanha normas sanitárias já adotadas pela Agência Nacional de Vigilância Sanitária, Anvisa, e por órgãos reguladores em outros países, que vem estabelecendo limites ou restrições ao uso do bisfenol A em produtos infantis.
24: O projeto ajuda a fortalecer regras sanitárias e incentiva a indústria a investir em materiais cada vez mais seguros. Por isso, vários órgãos reguladores passaram a discutir limites e restrições para o uso dessa substância em produtos infantis. Então, esse projeto, ele fortalece essa proteção e dá mais segurança jurídica e sanitária para a população.
22: Durante a votação, as comissões rejeitaram outras 6 propostas analisadas em conjunto, que previam restrições mais amplas ao uso do BPA e de outras substâncias químicas. A avaliação foi de que regras mais detalhadas sobre fiscalização e regulamentação devem ser definidas pelo Poder Executivo, por meio de órgãos técnicos como a Anvisa. Dessa forma, como a Câmara aprovou o texto do Senado sem mudanças, a proposta poderá seguir diretamente para a sanção presidencial. Da Rádio Câmara de Brasília, Sofia Peçanha.
5: Segurança Pública.
17: Flávia Moraes, do MDB Goiano, alerta para o aumento dos casos de feminicídio no Brasil. Ela defende a aprovação de proposta que cria o Sistema Nacional de Enfrentamento da Violência contra Meninas e Mulheres, com destinação de até 5 bilhões de reais para políticas públicas.
3: Apesar de nós termos no Brasil uma das leis mais completas do mundo no enfrentamento à violência contra a mulher, inclusive com a tipificação do feminicídio, é assustador o quanto os números têm aumentado. Nesse ano de 2026, no primeiro semestre, é um número recorde de mulheres mortas no nosso país. É um fenômeno que nós precisamos entender. E aqui, enquanto parlamentar, acompanhando os trabalhos da coordenação das mulheres, da Procuradoria da Mulher, nós estamos aí trabalhando um pacto envolvendo vários poderes, um pacto de combate ao feminicídio e também apresentando leis, apresentação conjunta de uma norma que vai garantir mais 5 bilhões de investimentos no enfrentamento à violência contra a mulher e ao feminicídio.
6: Flávia Moraes ressalta que as procuradorias da mulher das casas legislativas fortalecem a rede de apoio, proteção e acolhimento às vítimas de ameaças e violência. Ela cita a criação dessa instância de atuação na Assembleia do Estado de Goiás como passo importante para o combate ao feminicídio.
2: Justiça.
17: A Câmara determinou que o agressor pague pelo tratamento de saúde da vítima e agora o projeto está sendo analisado pelos senadores. A repórter Maria Neves tem os detalhes de como a cobrança será feita.
19: A Comissão de Constituição e Justiça da Câmara dos Deputados aprovou o projeto que obriga o agressor a pagar os tratamentos de saúde, inclusive mental, da mulher vítima de violência doméstica. O pagamento de tratamentos de saúde se estende também aos filhos do casal. Pelo texto aprovado, o juiz poderá

0: Quem deve pagar por esse tratamento? É o agressor. O agressor passará a ter obrigação legal de ressarcir todos os custos do SUS e do sistema de assistência social. Não é justo que a sociedade inteira pague a conta de uma violência cometida por um indivíduo.
1: A redação aprovada foi proposta pela relatora na Comissão de Defesa dos Direitos da Mulher, deputada Sâmia Bonfim, do PSOL de São Paulo. No texto original, Laura Carneiro sugere a criação de uma pensão mensal para pagamento dos custos médicos da vítima de violência depois da conclusão do processo judicial. Essa obrigação não seria necessariamente considerada pensão alimentícia. O projeto inicial também prevê a prisão do agressor que não pagar a pensão devida para tratar as consequências da ofensa. Sâmia Bonfim, no entanto, lembra que a prisão por dívida é proibida no Brasil por meio da Convenção Americana de Direitos Humanos, incorporada à legislação brasileira com status constitucional. A única exceção a essa regra é a pensão alimentícia, que pode acarretar prisão do devedor inadimplente. Da Rádio Câmara de Brasília, Maria Neves.
2: Desenvolvimento Regional.
3: A Câmara aprovou o projeto de Ayrton Faleiro, do PT do Pará, que inclui como beneficiários de recursos de fundos constitucionais de incentivo regional os empreendimentos de economia criativa. Ele explica que o objetivo é estimular a produção sustentável e apoiar iniciativas ligadas à cultura e ao turismo.
4: Os fundos constitucionais, eles foram aprovados aqui no Congresso para corrigir primeiro as desigualdades regionais entre Norte, Nordeste e Centro-Oeste, com o resto do Brasil, mas também para corrigir as desigualdades sociais. E com essa aprovação virando lei, nós vamos ter então a oportunidade de famílias, associações e cooperativas buscar um financiamento e desenvolver essa sociobioeconomia que vai impulsionar o que nós podemos chamar dessa economia limpa e saudável.
5: Segundo Ayrton Faleiro, os fundos constitucionais têm como público prioritário as populações regionais, a exemplo das comunidades amazônicas. O deputado acredita que a nova legislação abre caminhos para conciliar o desenvolvimento econômico com a preservação ambiental.
2: Comissões.
3: A Comissão de Constituição e Justiça da Câmara concluiu no primeiro semestre uma série de votações, entre elas a redução da maioridade penal e o fim da escala 6-1.
5: A repórter Paula Bittar acompanhou o balanço das votações na comissão nesta primeira etapa do ano e tem os detalhes.
6: Fim da escala 6-1, redução da maioridade penal e mudança nas regras para a cobrança do IPVA estão entre as propostas aprovadas pela Comissão de Constituição e Justiça neste primeiro semestre de 2026. No último dia de votações, no primeiro semestre, o presidente da comissão, deputado Leur Lomanto Júnior, do União da Bahia, apresentou um balanço dos trabalhos do colegiado. De acordo com os dados apresentados pelo presidente, a comissão aprovou neste semestre 1.089 proposições legislativas e ouviu em audiência pública 19 convidados entre especialistas, representantes de instituições públicas e da sociedade civil. O parlamentar ressaltou a aprovação de propostas de grande repercussão popular, como as propostas de emenda à Constituição que acabam com a escala de 6 dias de trabalho por 1 de descanso e a proposta que reduz a maioridade penal dos atuais 18 para 16 anos de idade. Leur Lomanto Júnior também citou a aprovação de medidas relacionadas à segurança pública, como a proposta que inclui as guardas ou polícias municipais e os agentes de trânsito entre os órgãos que compõem a segurança pública no país e ao sistema tributário, como a que altera os critérios de cobrança do IPVA.
7: Chegamos ao encerramento deste primeiro semestre legislativo com a certeza de que a Comissão de Constituição e Justiça e de Cidadania cumpriu mais uma vez o seu papel como a principal instância de controle da constitucionalidade da juridicidade e da técnica legislativa da Câmara dos Deputados.
6: Outras propostas aprovadas pela CCJ neste semestre e citadas por Leur Lomanto Júnior foram a que proíbe a discriminação contra pessoas com transtorno do espectro autista, a que regulamenta o exercício da profissão de conservador restaurador de bens culturais e a que torna obrigatória a presença de um profissional de educação física em entidades formadoras de atletas e escolinhas de esportes. Da Rádio

0: Rádio Câmara de Brasília, Paula Bittar.
1: Trabalho. Reginaldo Lopes, do PT de Minas Gerais, autor da proposta que reduz a jornada de trabalho para 40 horas semanais, sem redução de salários, reforça a importância do fim da escala 6x1 e reitera que o Brasil já está preparado para esta nova realidade.
2: Nada justifica não terminar com essa escala. Ou seja, a economia brasileira, o país, estão preparados para o fim dessa escala. Nós queremos uma escala mais humanizada. Essa emenda constitucional é a maior reforma para 37,8 milhões de trabalhadores e trabalhadoras que vão ganhar mais um dia de descanso semanal remunerado, serão 2 dias de descanso semanal remunerados, além da redução da jornada de 44 horas para 40 horas. Uma grande entrega que eu tenho alegria de ser o autor dessa proposição legislativa para garantir qualidade de vida para os brasileiros e brasileiras.
3: Reginaldo Lopes explica que o texto prevê regras especiais para setores como saúde, segurança e transporte e medidas de apoio para microempresas manterem os níveis de emprego. Mas antes de mudar o texto constitucional, a proposta ainda precisa ser aprovada pelo Senado.
1: Meio ambiente. Comissão aprova projeto que reforça a redução das emissões poluentes do programa Mover. A repórter Júlia Lopes nos conta qual o ponto da proposta.
4: A Comissão de Ciência, Tecnologia e Inovação da Câmara aprovou uma proposta que inclui entre as diretrizes do programa Mover a redução das emissões de gases poluentes em veículos automotores. O programa Mobilidade Verde e Inovação, conhecido como Mover, foi sancionado pelo presidente Lula em 2024 e é voltado para apoiar a descarbonização dos veículos brasileiros, o desenvolvimento tecnológico de baixo carbono e ampliar a competitividade da indústria brasileira. Para o relator do projeto, deputado Davi Soares, do Podemos de São Paulo, a medida contribui para a redução de gases poluentes e se alinha com outros projetos do governo, como o programa Melhor Ar, do Ministério dos Transportes.
5: Entendemos que a alteração pretendida pelo projeto número 157/2025 é relevante na medida em que alinha as diretrizes do programa Mover às de outros programas do governo, colaborando de forma importante para a preservação e a qualidade do ar, com inquestionáveis benefícios para a saúde da população, particularmente aquela que vive em centros urbanos.
4: Os autores do projeto, a deputada Adriana Ventura e o deputado Ricardo Salles, ambos do Novo, de São Paulo, destacam que a transição para biocombustíveis já prevista no programa Mover não elimina totalmente os problemas relacionados às emissões. Eles lembram que os veículos movidos a etanol ou biodiesel continuam emitindo poluentes prejudiciais, como monóxido de carbono. A proposta, que inclui a redução das emissões poluentes de veículos entre as diretrizes do programa Mover, deve seguir agora para análise na Comissão de Meio Ambiente. Da Rádio Câmara de Brasília, Júlia Lopes.
1: Consumidor.
3: Projeto em análise na Câmara estabelece que uma parte dos ingressos para jogos de futebol, shows e eventos culturais seja vendida em guichês físicos. Ao defender a proposta, Dr. Luiz Ovando, do PP de Mato Grosso do Sul, observa que a medida garante o acesso de pessoas que enfrentam dificuldades com plataformas digitais.
6: Normalmente, os ingressos, principalmente partida de futebol, eles são disponibilizados na rede de internet. E, de uma maneira geral, as pessoas que não são hábeis no manejo da tecnologia, elas têm dificuldade de ter acesso a esses ingressos. Então, esse projeto, ele visa deixar em aberto uma certa quantidade, uma certa porcentagem de ingressos para que as pessoas possam se dirigir ao guichê e comprar esses ingressos. Mecanismo de combate à compra automatizada em larga escala é uma prática que prejudica o consumidor comum.
1: De acordo com o Dr. Luiz Ovando, a iniciativa está respaldada no Código de Defesa do Consumidor e visa combater a ação abusiva de cambistas no ambiente virtual. Ele reforça que a medida traz mais transparência ao mercado de entretenimento e inclusão social.
3: Termina agora o Jornal Câmara dos Deputados, produzido pela Rádio Câmara, com trabalhos técnicos de Everson Urani e apresentação de José Carlos Andrade e Luciana Vieira. Uma boa noite para você.
1: Uma ótima noite. A Voz do Brasil volta amanhã.
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9: 10 horas.
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13: O Back in Time entra no ar, levando para você 2 horas do melhor da música de todos os tempos. A nossa viagem começa agora. Fica comigo.

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Aqui no Back in Time tocamos Adriana Calcanhotto, Naquela Estação. Adriana, I love you, baby. Em instantes, o Back in Time está de volta.

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No Back in Time, só as melhores. Ouvimos Adriana Calcanhoto, Devolva-me. Sheriff Dean, No More Troubles. Mais um intervalo e o Back in Time volta.

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0: Nesse bloco ouvimos no Back in Time, Sammy J, Tell Me a Lie, Rod Stewart, You Are Everything. Em instantes, o Back in Time está de volta. 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
2: 11 horas.

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Gal Costa, Nada Mais.

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Nesse bloco ouvimos no Back in Time, Sandra de Sá, Bye Bye Tristeza, Fagner, Retrovisor. O Back in Time faz mais uma pausa. Não saia da sintonia.

No melhor do flashback, ouvimos Roy Orbison, You Got It, Roser, You Know My Dreams. Após o intervalo, a gente retorna com mais uma super seleção. Aguarde aí.

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Simply Red, Holding Back the Years.

Você ouviu no Back in Time, Betty Carvalho, As Rosas Não Falam, The Marmalade, Rainbow. E assim chegamos ao final de mais um programa. Estaremos de volta amanhã com mais 2 horas de lindas canções em seu rádio. Até lá!

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1: Meia-noite 9.
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2: Alvorada! 1 e 3.
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1: 3 e 6.

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0: 98.
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2: 4 e 2.
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0: Obrigado.
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2: 5h21.
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0: 5:45.
1: Olá, tudo bem por aí? Espero que sim. Eu sou Carol Denardi e começa agora mais uma edição do Acaerte Notícias. Vamos acompanhar os destaques desta quarta-feira com o nosso time de repórteres.
2: A Justiça Eleitoral de Santa Catarina já trabalha em um plano preventivo para enfrentar possíveis eventos climáticos severos durante as eleições 2026. O cenário é acompanhado pelo Tribunal Regional Eleitoral diante da possibilidade de fenômenos como El Niño influenciarem as condições meteorológicas no período do pleito.
3: Tarifaço dos Estados Unidos atinge mais de 1.100 produtos da pauta exportadora catarinense a partir desta quarta-feira. Setor de madeira e móveis projeta nova onda de demissões por conta da medida.
4: Começou em Joinville a 43ª edição do maior festival de dança do mundo, que reúne milhares de participantes e movimenta Santa Catarina até o dia 1º de agosto.
5: Conselho do Fundo de Garantia deve liberar 13 bilhões de reais do lucro do FGTS para trabalhadores até o dia 31 de agosto.
6: Ministério do Trabalho e Emprego assina um acordo que muda as regras do trabalho no comércio durante os feriados.
7: Frente fria traz chuva, com risco de temporais isolados e queda nas temperaturas em Santa Catarina. Mas o tempo começa a melhorar ao longo desta quarta-feira.
1: Acaerte Notícias, a notícia que aproxima Santa Catarina. E a gente começa com essa notícia aqui importante. O El Niño está entre os fenômenos que podem influenciar as condições do tempo e aumentar a preocupação com eventos climáticos extremos. De olho nesse cenário, o Tribunal Regional Eleitoral de Santa Catarina criou uma comissão para planejar ações preventivas e preparar uma resposta para possíveis situações adversas durante as eleições deste ano. A reportagem é de Vanessa Carine.
2: A possibilidade de eventos climáticos severos durante o período das eleições 2026 já está no radar da Justiça Eleitoral de Santa Catarina. O cenário exige planejamento antecipado para garantir que a votação ocorra com segurança, mesmo diante de condições adversas. O presidente do TRE de Santa Catarina, desembargador Carlos Roberto da Silva, afirma que o tribunal já trabalha na prevenção.
8: A Justiça Eleitoral em Santa Catarina está preocupada, sim, claro. É um fenômeno que todos nós já conhecemos, essa possibilidade de eventos climáticos severos. Mas nós estaremos preparados. Já internamente temos a nossa comissão interna que está estudando medidas já proativas e preventivas para que as eleições transcorram de maneira tranquila em outubro. A comissão que formamos internamente de servidores do TRE de Santa Catarina, ela receberá o apoio também de outras instituições do nosso grupo de pronta resposta, que são as entidades parceiras, né? Ministério Público, as polícias, forças de segurança, para que nós possamos criar um planejamento prevendo diversos cenários. Não é? Nós não estamos com isso com um discurso alarmista, não. Somente um discurso de segurança, transmitir essa segurança ao eleitor, que estaremos preparados, a Justiça Eleitoral estará preparada para qualquer cenário. Não é? Porque nós não sabemos eventualmente se vai ocorrer e como vai ocorrer. Mas seja qual for, esperamos que nada ocorra, não é? Mas se ocorrer, nós efetivamente estaremos preparados, porque já teremos um planejamento para isso.
1: A tarifa adicional de 25% anunciada pelos Estados Unidos sobre as exportações brasileiras entra em vigor nesta quarta-feira e impacta diretamente o setor madeireiro aqui do estado. O repórter Cadu Reis nos traz mais informações. Oi, Cadu!
3: Olá, Carol. Um abraço a você e aos ouvintes. Os Estados Unidos são o principal destino das exportações de madeira e móveis de Santa Catarina. Este segmento econômico catarinense vendeu US$216 milhões em produtos para o país norte-americano no primeiro semestre, 32% do faturamento total com comércio exterior neste período. Assim como no tarifaço do ano passado, a nova sobretaxa deve implicar em demissões na cadeia produtiva que emprega cerca de 100 mil pessoas no estado, como projeta o presidente da Associação Catarinense de Empresas Florestais, José Mário Ferreira.
0: um balde de água fria aí no setor. A gente vinha tentando se adaptar desde quando começaram as tarifações do governo americano. Em fevereiro desse ano, a corte americana suspendeu as tarifas e o setor vinha tentando uma recuperação. Os níveis de perda de emprego estavam ao redor de 10 mil a 20 mil empregos. E a expectativa agora para o novo tarifaço é que mais 10 mil a 20 mil empregos seja colocado em risco. O setor vai voltar a utilizar o recurso das férias coletivas, vários artifícios aí para tentar atravessar essa fase até que seja resolvida.
3: Conforme estudo realizado pela Federação das Indústrias do Estado de Santa Catarina, o tarifaço que entra em vigor nesta quarta-feira impacta 1.116 produtos comercializados pelo mercado catarinense aos Estados Unidos, cerca de 80% do total da pauta.
1: Joinville volta a ser a capital mundial da dança. Quem traz os detalhes de pertinho é o repórter Fernando Gonçalves, lá dos estúdios da Rádio NDFM de Joinville. Olá, Fernando!
9: Oi, Carol! Até o dia 1º de agosto está acontecendo a 43ª edição do Festival de Dança de Joinville, reconhecido pelo Guinness World Records como o maior festival de dança do mundo em número de participantes. A abertura foi marcada pela apresentação do clássico Don Quixote com a Companhia Jovem Basileu França e a Orquestra Sinfônica Jovem de Goiás. Até o final do festival, Joinville recebe mais de 16 mil participantes inscritos, entre bailarinos, professores, coreógrafos e equipes técnicas, além de um público estimado em 350 mil pessoas. Representantes dos 26 estados brasileiros e de 6 países participam da programação, que reúne mais de 1.000 grupos e mais de 5 mil coreografias aprovadas. Além da mostra competitiva, o festival também oferece espetáculos especiais, apresentações gratuitas nos palcos abertos, workshops e a Feira da Sapatilha, considerada a maior feira multissetorial de dança da América Latina. Durante os 13 dias de evento, a dança toma conta de teatros, praças, ruas e shoppings da maior cidade de Santa Catarina. Direto do estúdio da NDFM Joinville 100.7, falou o repórter Fernando Gonçalves para o Acaerte Notícias.
1: Em instantes, vamos acompanhar os detalhes do acordo que vai regulamentar o funcionamento do comércio nos feriados. É logo depois do intervalo.
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13: em destaque.
1: O Conselho Curador do FGTS deve liberar até o final do mês de agosto mais de 13 bilhões de reais em lucros do fundo para cerca de 138 milhões de trabalhadores. E o valor será depositado de forma proporcional ao saldo de cada conta. O

0: exemplo, quem tinha R$ 1.000 na conta deve receber aproximadamente R$ 18,68. Com esse repasse, o rendimento do FGTS em 2025 chega a 6,90%, acima da inflação do período do ano passado, que foi de 4,26%. Depois da aprovação, os trabalhadores poderão consultar o valor pelo aplicativo do FGTS ou pelo site da Caixa Econômica Federal. A divisão dos lucros virou uma prática nos últimos anos. Em 2025, foram repassados quase R$ 13 bilhões referentes ao resultado de 2024.
1: Direto de Brasília.
2: O Ministério do Trabalho e Emprego assinou um acordo que regulamenta o funcionamento do comércio nos feriados. O texto traz uma lista de atividades com autorização permanente para abrir nessas datas. A repórter Rita Sardi, lá em Brasília, explica o que muda na prática. Rita.
3: Olá, Carol e ouvintes. Carol, o Ministério do Trabalho e Emprego assinou nesta terça-feira a portaria que regulamenta o trabalho aos feriados após um longo processo de diálogo e de construção tripartite entre empregados, trabalhadores e governo. O debate começou em 2023, quando a pasta revogou a autorização permanente para o trabalho aos feriados de vários segmentos do varejo. A partir dali, foi criado pelo governo um grupo de trabalho tripartite para discutir parâmetros da medida e focar no diálogo entre empregadores e trabalhadores. O documento entra em vigor nesta quarta-feira e estabelece que o funcionamento do comércio em feriados dependerá de autorização prevista em acordo coletivo firmado entre sindicatos de trabalhadores e de empregadores. O ministro do Trabalho, Luiz Marinho, celebrou o acordo.
4: Eu queria valorizar cada um de vocês que participaram desse processo, no mais, agradecer e dizer, a nossa torcida do governo é para que as coisas aconteçam da melhor maneira possível.
3: Carol, setores considerados essenciais ou de interesse público, como farmácias, padarias, postos de combustíveis, bares e restaurantes, entre outros, passam a ter autorização permanente para funcionar em feriados.
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2: Vamos conferir como fica o tempo. Daniele Lima traz a previsão.
5: A quarta-feira já começa instável, com chuva na maior parte de Santa Catarina, devido à passagem de uma frente fria. Há risco de temporais isolados com chuva intensa em curto período, vendaval, raios e eventual granizo, principalmente no Grande Oeste e nas áreas de divisa com o Rio Grande do Sul. Ao longo do dia, as instabilidades avançam em direção ao Paraná. Aqui no estado, segue com possibilidade de chuva, mas de forma isolada e alterando com períodos de melhoria, inclusive com aberturas de sol, sobretudo no litoral e áreas próximas. O vento vira de noroeste para sudoeste a sul depois da passagem da frente. Na quinta-feira, teremos rajadas de vento sul no litoral. O tempo permanece com variações de nuvens, com momentos nublados e outros com sol, porém com maior nebulosidade do litoral aos planaltos, onde não se descarta chuva fraca e isolada. As temperaturas diminuem. Hoje as máximas ficam entre 14 e 20 graus, chegando a 22 no litoral norte e Vale de Itajaí, e perto de 24 graus no litoral sul. Na quinta, as mínimas ficam abaixo dos 18 graus, com cerca de 6 graus na serra. E as máximas não devem passar dos 18 graus do litoral aos planaltos e ficam em torno de 21 graus no Grande Oeste. Se for sair, leve guarda-chuva e tenha um ótimo dia.
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6: 6 horas.
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8: A Receita Federal estendeu para 1º de janeiro de 2027 o prazo para que as pessoas físicas que exercem atividades econômicas regular se inscrevam no CNPJ. Condição

necessária para a emissão de documentos fiscais eletrônicos. A medida assegura prazo adicional para a adaptação dos contribuintes e acompanha o desenvolvimento de um novo sistema simplificado de inscrição no CNPJ. Para a FAESC, o novo prazo traz segurança e previsibilidade para que os produtores com receita anual igual ou inferior a R$ 3.600.000 se adaptem às exigências. O produtor, pessoa física, precisará ter CNPJ para emitir o documento fiscal no novo modelo do IBS e da CBS, Minuto do Agro, uma produção do sistema CNA, FAESC, Senar e Sindicatos Rurais.

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1: Alô, amigos ouvintes da Rádio Alvorada FM de Santa Cecília, do meu irmão, locutor Gilmar Santos, um abraço a esse teu programaço, Mateando na Alvorada. Fico um abraço do Regis Marques, do Grupo Rodeio, e aos ouvintes, pra vocês aí, um grande sucesso do Rodeio.

0: a partir de agora, 22 de julho, quarta-feira.
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0: Quarta-feira que amanhece com muita chuva e estamos com 14 graus nesse momento. E o Mar Santos chegando por aqui com o maior carinho do mundo, com muita alegria. 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Vamos abraçando você aí que tá pertinho, tá distante, onde quer que você esteja acompanhando a nossa programação. Um ótimo dia para você, com chuva ou sem chuva, que seja abençoado, né? Que seja especial. Mandar um bom dia, meu amigo Marcelo Quitel. Tá pedindo Maninha do Porco com o Mano Lima pra turma da granja de suínos lá da Cooper Campos, que estão indo pra lida, né? Ouvindo a melhor. Ô, coisa boa. Deixa eu mandar um recadinho aqui pro pessoal que participa pedindo música no flashback, né? Lembrando que o flashback é gravado. Tá de volta com a Julie, mas é gravado, tá? Mas você pode participar e pedir a sua música, que todo dia ela dá uma conferida ali e manda os abraços. A gravação lá, então, vai sair no programa a mesma coisa, a sua música e o seu recado, seu alô, tá bom? Só pra deixar claro aqui pro pessoal que às vezes participa e pensa, não viram minha mensagem, ui, ui, ui. Manda um abraço lá pro Carlão também, que já tá sintonizado, tá pedindo os Filhos de Goiás, Triste Destino. Pra todos que estão na escuta aí, beleza? Beleza. O amigo Anderson Borges tá na sintonia também, o Anderson. Vamos que vamos, dele que dele tá pedindo aqui céu, sol, sul, terra e mar, e fogo e água. Ai, ai, ai, então tá bom, né? Um abraço, meu amigo Rafael Silva, que também tá sintonizado aí com a gente, quase indo pra peleio, Rafael. É, bicho, velho, trabalhador, né? Obrigado sempre pela audiência, às 6h05, quarta-feira, tá no ar o nosso Mateando. Bom dia pra você.

0: contar bem direitinho como foi que aconteceu, o motivo em que a Lurdinha tão depressa morreu. Uma cobra venenosa em sua pele mimosa 11 vezes mordeu. Minha gente, esse caos agora ficou complicado. Lurdinha, depois de morta, veja só o resultado. Estava com a mão direita bem segura e bem fechada. Somente Paulinho pôde abrir a mão de sua amada. Nesta hora, Paulinho chegou no meio da multidão, abriu a mão de Lurdinha e caiu morto no chão. Na palma da mão da moça estava escrito com tinta escura: Paulinho, meu amor, sua vida estava segura.
1: E os filhos de Goiás, bonita essa música, né, rapaz? O Triste Destino. Ah, tem mais história, então vamos deixar rodando aqui, né?

0: Maravilha, 6h17. E ainda teve Joca Martins, Celso ao Sul, Terry Cor, Mano Lima, Manhã do Porco. Bom dia lá pro meu primo Mário dos Santos, Rio do Sul, sintoniza Alvorada FM. Como é que tá por aí, ô primo? Muita chuva ou tá de buenas? Porque aqui tá caindo o mundo que nem diz outro. Hilda Silva, tá na audiência. Alô, Hilda, obrigado pela sintonia de sempre. Meu amigo Maradona.
1: Bom dia, Gilmário. Peça a próxima música com Irmãos Casagrande, Tia Mendes, disputando Guabiroba com as forças.
0: essa é boa, né, Maradona? Essa aí, porque tem gente que se criou assim, né? Como é que é o nome dessa música mesmo? Disputando Guaviroba com os porcos. Tem gente que se criou assim, né? Dando rasteiro em porco pra catar as Guaviroba e hoje é seu Biru Juice, né? Deixa eu agradecer aqui também o meu amigo Antônio Pereira. Bom dia, Antônio. Tá pedindo o dia de chuva aqui, né? Pra combinar com... Hoje amanheceu chovendo. Deixa eu mandar um abraço lá pro meu amigo Adriano Gomes também, né, Adriano? Um abraço aí, obrigado pela sintonia, tá empenhado na lida lá. Hoje tivemos que acionar o nosso amigo Adriano da Patrimonial lá, que tivemos uma lida feia aí no supermercado da cidade, né, ué? Que coisa. Aí como a minha mulher trabalha lá, tivemos que pular cedo. Eu praticamente dormi, o quê? Uma hora essa noite? Essa madrugada que nem diz. Mas é assim mesmo, né, Adriano? Um abraço pra você aí, obrigado pela audiência, um bom trabalho aí, meu amigo. Não é fácil, mas é assim mesmo, né? Vamos pra mais um intervalinho, voltamos já.
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0: Mais um não, primeiro, né?

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1: Vamos lá, nosso Mateando continua pra você. Mandar um abraço também pros amigos aí das guaritas, né, das empresas. Pessoal que amanhece na sintonia da Alvorada FM. Obrigado aí, pessoal que acorda cedinho. Ó, essas horas já tem muitos aí nas máquinas, nos caminhões, né? Obrigado sempre pela sintonia. Pessoal do transporte escolar também já vai se movimentando por hora. Os amigos, o trabalho florestal, quando chove dá uma, dá uma encrencada aí, mas tem que cumprir o horário, tem que se mexer, né? Essas horas já estão todos aí de pé na patrola. Um abraço, meus amigos. Vai participando aí. Você sabe que pra mim a sua participação é importante. Você acorda cedo todo dia, liga o rádio aqui no nosso programa, né, no Mateando na Alvorada. Então não custa você pegar o seu celularzinho aí e mandar uma mensagem pra nós. Se você gosta do programa, você confirma a audiência que o locutor aqui do outro lado vai ficar muito feliz, né? Faceiro, você sabe que o que nos movimenta, o nosso combustível, é a sua participação. A audiência a gente sabe que é maravilhosa, né? Que é líder na região, mas quando você confirma a audiência, a gente fica mais feliz ainda, tá? Às 6h24, bom dia.
2: Mas como é

0: Aê, Walter Moraes na programação, dia de chuva. E ainda teve Irmãos Casagrande e Tchê Mendes disputando Guaviroba com os porcos. Esse Tchê Mendes aí tem um programa de rádio lá no Rio Grande do Sul, né? Ele que ajuda o Grupo Rodeio nas produções, inclusive nesse último DVD do Grupo Rodeio lá. Sensacional, né? Grande Tchê Mendes com vozeirão assim, mas que barbaridade. Vamos pra intervalinho, voltamos já.
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1: Vamos lá, nosso Batendo vai seguindo. Bom dia, bom dia, bom dia pra Roseli Carlin, que tá sintonizada com a gente na garagem. Meu amigo Luiz Tobias também. Ô, seu Luiz, obrigado pela audiência. Agradecendo aqui a Tereza também, né, Tereza? Bom dia, fera do rádio. Toca os Valdir e Carlos Magrão, Lagoa Verde Azul, né? Lago Verde Azul, enfim. E aquele abraço. Quem tá pedindo aqui é o meu amigo Roberto Apio. Um abraço, meu amigo. Obrigado pela audiência e obrigado pelo fera do rádio, né? Estamos caminhando, quem sabe um dia. Abençoado dia, meu amigo. Obrigado pela audiência.

0: 6h48 e a gente relembra com Leandro e Leonardo, Pense em Mim, Oswaldo e Carlos Magrão, Lago Verde Azul.
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0: É claro que tá legal, você tá no nosso Mateando na Alvorada.
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0: Mandar um bom dia aqui também pro João Batista da Silva, que tá na sintonia aí, João. Bom dia lá pro Plínio de Ponte Alta do Norte, também sintoniza Alvorada FM. Bom dia, Toninho Pereira de Lebon Regis, também tá sintonizado com a gente, né? Bom dia pro Anilson Quadra. Fala, Nilson. Bom dia pra você, rapaz. O meu amigo Beto, né? Tá lá curtindo a nossa programação também. Música pro Tio Pide, pro Rosalvo, pro Silvone, pra quem estiver ouvindo. A música é Milagre do Caixa 7. E hoje é só ficar em roda do fogão e fazer uma comida do tipo, né? Ei, coisa boa! Batendo na Alvorada, traz.

0: 7 horas em ponto, Lady Laura, Milagre do Caixa 7, Alma e Tradição, Amor da Minha Vida, aqui no nosso Batendo na Alvorada, rapaziada lá de Timbó Grande, né? Meu amigo José Fogaça, de pé na patrola também, Ponte Alta do Norte, né? Meu amigo Luciano Guetem da garagem, um abraço pra vocês aí, obrigado pela sintonia. Meu amigo Wilson Machado, bom dia Wilson, obrigado pela audiência. Bom dia pra Josina também, né? Sintonizada sempre aqui em 94.5.
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0: 7 horas.
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1: É, já estamos de volta aqui com o nosso Mateando na Alvorada. Bom dia pra Josina, que tá ouvindo o programa. Ela diz assim, ó: acordar com saúde é a melhor razão pra ser feliz. Bom dia. Amém, né? Bom dia, Sirlei do Taiozinho, oferecendo música pra toda a família. Oi, Sirlei, bom dia pra você. Meu amigo Éder, tá curtindo a nossa programação desde manhãzinha nessa quarta-feira chuvosa. Tá pedindo uma música com José Cláudio Machado, Milonga Abaixo do Mau Tempo. E desejando para todos uma abençoada quarta-feira e um resto de semana abençoado também, né? Um abraço, meu amigo Éder Nenê. Obrigado pela sintonia aí.
6: Bom dia, meu amigo.
1: Opa!
6: Como é que tá por aí? Deus abençoe o teu dia e Deus te ilumine teus passos. Aqui é o José Medeiros. Toque uma música bem boa aí pra nós, que eu sou vadio pra levantar cedo, que Deus me livre, mas com frio. Mas hoje não tá frio, eu levantei cedo, né? Que tem que levar o carro ali no Deus pra ajeitar, né? Então, eu vou pedir uma música pra mim, pra... E pra quem estiver ouvindo aí da música, quem gostar da música, toque uma música bem boa aí pra nós aí, tá bom? Até a bem vagual. Um abraço.
1: Um abraço pra você, meu amigo José Medeiros. Eu também sou preguiçoso pra levantar cedo, mas tem que, né, meu Deus? Dia de folga, eu durmo frouxo até meio-dia. Né, Rosilene? Diga aí.
7: Bom dia, bom dia, bom dia, Gilmar Santos.
1: Tudo
7: com
1: bom?
7: Chuvas e chuvas e chuvas.
1: Chuvaradinha.
7: Quero pedir a música Blusa Amarela com Gini Geno pra curtir nessa quarta-feira chuvosa. Um abraço, Gilmar.
1: Valeu, minha amiga. Bom dia, obrigado pela audiência sempre. Meu amigo Osni Almeida também já está sintonizado com a gente. Aí, Osni, obrigado pela audiência. Vamos com o Bugil no Pinhão. Quem é que tá mandando áudio aqui? O amigo Getúlio. Diga lá, Getúlio. Opa!
8: Bom dia, Germar Santa. Aqui é o Getúlio do Guilherme Rau. Queria escutar aquela música lá. O Fora da Dura lá. Qualquer um do trio Fora da Dura aí. Tá bom? Beleza?
1: Boa, rapaz. Um abraço pra você aí, obrigado pela audiência. Eu gosto muito daquela música que fala em parede, não sei o que lá. Eu vou achar aí daqui a pouquinho, parede e meio, eu acho, né? É boa. Um abraço, meu amigo Getúlio, obrigado pela audiência. Vamos com os filhos do Rio Grande desse jeito assim, ó.

0: Maravilha, tá aí César Oliveira e Rogério Melo, Milonga Baixo de Mau Tempo, Os Filhos do Rio Grande, Bugio no Pinhão, dois grandes sucessos aqui no nosso Mateando pra você, né? Vai lá, vai sintonizando e já participando também, não fique pra trás, viu? 991-063-9778. 397 noite. 499-9106-3978 é o WhatsApp da Rádio Alvorada.
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0: Vamos lá, estamos de volta com o nosso Mateando na Alvorada. Meu amigo Jota Lima tá pedindo aqui a música de sempre, né? A Olhos de Luar, do Christian Ralph. Um abraço, meu amigo, sempre na audiência. Bom dia, poderia rodar uma música do Renan e Raí, qualquer uma bem boa? Mande pra nós aqui na Cozinha do Bonete, que sempre estamos na escuta. É a Ana Borsato. Oi, Ana. Bom dia pra vocês aí, né? A Ana Elisete e quem mais estiver com ela lá curtindo a nossa programação. Bom dia pro Evaldo, bom dia pra Célia, que estão com a gente aí. Bom dia, pessoal da Fazenda Bom Jesus. Já rodou essa daí agora há pouquinho, viu? Oferecendo música pra esposa Ivete, sogro Miguel, pro Marcos, equipe da Agromaster e todos que gostarem da música. Dá-lhe chuva boa! É o meu amigo Vander, né? Lá da Fazenda Bom Jesus. Um abraço aí pra você, Vander. Pra todo o pessoal que tá curtindo a nossa alvorada, né? A Ivete, o Miguel, o Marcos, da Agromaster. Certeza que tá ligadinho na alvorada, mas o Walter Moraes eu toquei agora há pouquinho aí, viu? Um abraço pra vocês. Dona Celina?
5: Bom dia, Gilmar.
0: Oi.
5: Queria pedir aquela música Triste Romance. Oferecer pra turma lá dos idosos, pros idosos, pras idosas e pra nossa coordenadora lá, a Elisete. Um bom dia pra você, tudo bom.
0: Valeu, minha amiga. Bom dia e obrigado pela audiência, né? Sempre, sempre sintonizados com a gente. Seu Argemiro Ribeiro, lá do Rio Bonitim, né? Também tá sempre com o rádio ligado. Meu amigo Mário Caetano, sintonizado com a gente lá no Faxinal dos Rocha. Bom dia pra Elisete também, né, Elisete? Tá de folga hoje? Que o seu dia seja igual à vontade de Deus. Bom, perfeito e agradável. Bom dia. Amém. E o Carlos Souza também tá sintonizado aqui no nosso Matando na Alvorada. Eugênio Geno.

0: Tá aí, trio Parada Dura na programação, rapaz. Essas modas aí, com dia chuvoso, escuro, que nem tá aí, é merda. Dá uma vontade de sair pelado lá na chuva, né? Meu Deus. Gino e Gino, blusa amarela também. Pra gente matar a saudade. Bom dia do Virgílio. E aí, meu amigo Virgílio Oliveira, tá na sintonia aí? É você que o nosso vizinho aqui da frente é fã teu? Um abraço lá pro nosso amigo Bertão, né? Bom dia, coloca a música do Léo Magalhães, Cama de Cimento. Vou pensar. Belonice. Oi, Belonice. Eu vou programar aqui, tá? Se der tempo, a gente vai mandar pra você, minha amiga. Um abraço e obrigado pela audiência.
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3: Começaram nesta segunda-feira e seguem até 5 de agosto as convenções partidárias para as eleições deste ano. Em Santa Catarina, o Partido Unidade Popular confirmou em convenção realizada na UFSC em Florianópolis a candidatura de Laís Chaude ao governo do estado. A chapa é formada exclusivamente por mulheres e terá Natália Mello como candidata a vice-governadora. A chapa da Unidade Popular também terá Ana Lúcia da Silveira e Marlene Socas como candidatas ao Senado. A sigla confirmou ainda nomes para a disputa à Câmara dos Deputados e concorrerá sem coligação. Ligações. A candidata ao governo fala sobre a composição da chapa e os próximos passos.
4: E no dia 20 de julho, nós oficializamos na nossa convenção a minha candidatura a governo de Santa Catarina e da Natália Mello como vice, a Amanda Venceslau e do André Drejan como candidatos a deputados federais e para a nossa chapa do Senado, Ana Lúcia e Marlene Socas, seguindo a nossa política nacional do partido de lançar as mulheres trabalhadoras. A partir da nossa convenção, nós estamos convocando todos os que não se sentem representados pela velha política dos ricos a se somarem na construção da nossa pré-campanha e, posteriormente, da nossa campanha, divulgando em todos os lugares, entre os familiares, amigos, no trabalho, na escola, que existe sim uma alternativa em Santa Catarina e que é a minha candidatura pelo Partido da Unidade Popular pelo Socialismo. Convidamos os trabalhadores e trabalhadoras a virem lutar pelo que nos interessa: o aumento do salário mínimo, a redução e congelamento do preço dos alimentos, a redução no valor dos aluguéis e o fim do feminicídio.
3: De Florianópolis para a Rede de Notícias Acaerte, Vanessa Carini.
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Maravilha, 7h38 de volta com o nosso Machando aqui em 94,5 e mais músicas do ouvinte, né? Já estamos aí na reta final da nossa programação. A edição dessa quarta-feira chuvosa, que é uma barbaridade. E parece que lá em Curitiba também, né? O meu amigo Leucir Pires de Lima tá sintonizado com a gente lá, já tá trabalhando, tá nas ruas lá. E dele é chuva, né, rapaz? Um abraço, meu amigo. Obrigado pela sintonia.

Bom, vamos fazer o seguinte, vamos trazer na versão dos Filhos do Rio Grande, né? Que é mais recente essa música aí. Essa aqui tá louco, né? Tem até o barulhinho do disco. Mandar um abraço lá também pros meus amigos que sintonizam em Fraiburgo, né? Meu amigo Adriano de Souza, pessoal aqui do Lau Melo e também do Faxinal dos Domingos. Alô, dona Maria Rosalina. Com certeza está sintonizada com a gente também. Obrigado sempre pela audiência. O seu Amadeus Lopes, meu amigo Emerson, como é que estão aí? Aí, agora sim.

0: Tá aí o sucesso do Christian Ralph, Olhos de Luar, Os Filhos do Rio Grande, Triste Romance na programação. Bom dia, seu Moacir Góes também tá aí sintonizado com a gente, seu Moacir. Tá pedindo uma música dos Bertucci. Vamos ver se dá tempo aí, né? Não garanto agora, porque em mais duas aqui já vai dar na estica. Mas um abraço, meu amigo Moacir Góes. É só acorda lá, já liga o radinho e já manda mensagem confirmando a audiência.
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0: Bom, nesse momento estamos com 13 graus de temperatura, a condição segue de chuva, né? Tá bem escuro, inclusive, ainda. Para hoje temos chuva forte de manhã, aberturas de sol à tarde, pancadas de chuva que vão até à noite. Mínimas de 15 com máximas de 19 graus. Para amanhã, dia 23, quinta-feira, sol com muitas nuvens durante o dia, períodos de céu nublado e noite com muitas nuvens. Mínimas de 11 com máximas de 17 graus.
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Vamos lá, 7h52, finalzinho então do nosso programa. Vou trazer mais uma música aqui e eu volto para finalizar a nossa edição de hoje, né? Programa é curto, a gente sempre lembra, às vezes ficamos devendo algumas músicas, mas não importa, sua participação vai sempre sair aqui, tá? Então, não vou participar porque não vai dar tocar minha música. Não, participe, confirme a audiência. A gente gosta, viu? A gente fica feliz. Sabemos da audiência maravilhosa que temos aí durante todas as nossas manhãs. Mas quando você confirma, a gente fica mais feliz ainda. Zelanda Caetano. Oi, Zelanda, bom dia. Meu amigo Elson Moraes também está na sintonia aí, Elson. Obrigado pela audiência. Para quem pediu um Renan e Raí.

0: Tá aí, Renan e Raí, na nossa programação. Você, essa música é boa.
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0: Quem gosta de chorar. Vamos lá, vamos encerrando então o nosso Mateando, o Renan Caetano.

0: 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E eu sempre lembro, né? Prefiro as empresas aí que anunciam na nossa Rádio Alvorada, porque são elas que mantêm a nossa programação no ar. 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Ô, rapaz, escuto vocês lá, ó, vocês tudo da loja aqui, escuto vocês na Rádio Alvorada. E tenho certeza que o pessoal lá vai ficar feliz. E nós aqui da Rádio Alvorada ficaremos ainda mais, né? Que coisa boa. E também meu amigo Luiz Carlos Pano tá com a gente aí, Luiz Carlos.
1: Bom dia, meu amigo Gilmar. Nós por decai.
0: Show de bola.
1: Chuva e chuva, acelerando o carro e levando a Alvorada na carona aí, matando no caso, né?
0: Isso aí.
1: Tudo de bom aí.
0: Valeu, meu amigo. Obrigado pela audiência especial. Dirigindo e tomando um mate, escutando a Rádio Alvorada, tia.

Lembrando então que eu volto daqui a pouquinho no Alvorada Notícias, né? A gente sempre tá visitando o comércio também para trazer para você as novidades. E aí, 17 horas, o nosso queridão, o Bailão da 94, a partir das 17 horas ao vivo, a música gaúcha e o melhor da música de banda, para você que gosta aí.

agora sim, vamos deixar tocando aqui o Léo Magalhães enquanto o Renan se prepara para a Estação Alvorada. E a gente vai se falando. Um ótimo dia para você, meu amigo, minha amiga, toda a família. A gente vai se falando na melhor e mais ouvida. Tchau, tchau.

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2: Ó, gostei desse jingle aí pra começar o programa, ó. Gostei. Bom dia pra você. Como é que tá? Tudo certo? Tudo tranquilo? Eu já vou achar o jingle oficial aí do nosso início, né? Mas primeiramente, antes de eu localizar aqui o nosso jingle oficial, eu quero mandar um super abraço pra você aí e desejar que você tenha uma excelente, maravilhosa, rapaz do céu, é quarta ou quinta hoje? Quarta, né? Ah, achei que já era quinta-feira, mas eu já tava impressionado. Bom dia pra você, bom dia meu amigo, bom dia minha amiga, bom dia pra você que tá do outro lado do rádio aí, tudo certo, tudo tranquilo, hoje, quarta-feira, dia 22 de julho, e eu estou feliz, porque eu estou na Alvorada! 94.5. Sim, eu tô feliz porque eu tô aqui no oferecimento de erva mate mazute, no oferecimento de Agromaster, Samar Presente e Papelaria, JH Móveis, Supervisa Supermercados, Urbano Casa e Jardim, Joalheria Ótica Elimar e Cifra Empréstimos. E aí? Como é que você tá? Tudo tranquilo, tudo beleza? 8:04 e nós estamos iniciando mais uma programação do Estação Alvorada. Eu já quero você participando comigo, mandando seu bom dia, interagindo, mandando seu alô, mandando aí aquela figurinha, um emoji, porque hoje é dia de participar, né? Hoje é dia de interagir. Alvorada FM 94.5. E nós começamos muito bem o nosso Estação, né, com a nossa trilha que você já conhece todos os dias, é a trilha que faz você pegar o seu celular aí e mandar uma mensagem para nós, né? Manda uma mensagem, eu já te contei o segredo, que quando você manda a sua mensagem, quando você manda o seu alô, quando você manda aí um joinha, uma figurinha, é aquele tempinho que você tira, né? São em média de 10 segundos para você mandar essa mensagem, mas são os 10 segundos que fazem o nosso dia aqui na 94.5 melhorar, fazem o nosso dia aqui na 94.5 ficar muito melhor. Então eu quero você participando também aqui comigo. Esse dia 22 de julho, que tem aí, inclusive, uma série, né? Uma série. Uhum. O dia 22 de julho celebra aí o Dia Mundial do Cérebro, o Dia Internacional do Trabalhador Doméstico, o Dia do Cantor Lírico e, no calendário católico, o Dia de Santa Maria Madalena. Tá? Então, ó, vou repetir pra você: o Dia Mundial do Cérebro, o Dia Internacional do Trabalhador Doméstico, o Dia do Cantor Lírico e, no calendário católico, Dia de Santa Maria Madalena. Então, já estamos aí nesse dia 22 de julho, né? É, gente, parece que foi ontem, né? Que a gente tava virando o ano, né? Tava comemorando com a família, né? Soltando fogos. Já estamos no dia 22 de julho. É muito rápido. O tempo, ele... Tem aquela música do Michel Teló, né? O tempo não espera ninguém. E é verdade. Meu amigo Anilson já tá mandando figurinha de bom dia aqui. É quem mais que tá mandando joinha? O Adir Maradona, um super abraço. Minha amiga Hilda Silva Miranda mandou aqui bom dia. Minha amiga Pedrolina, alô Pretinha, um super abraço pra você. Também mandou aquela foto, deixa eu ler o que tá escrito aqui na foto, ó. Que hoje seja exatamente como Deus planejou. É verdade, né? Que hoje seja um dia especial para lá de bom, né? É, o Carlos Souza também mandou aqui, né, um bom dia. O Luiz Tobias mandou, né, o joinha, né, também tá ligado com a gente aqui. 991063978 para você participar comigo. Para você mandar sua mensagem, para você mandar o seu alô e para nós interagirmos aqui na programação. Já para começar muito bem a parte musical do nosso Estação Parte 1, tem Gustavo Lima.
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0: 8:10 e nós vamos seguindo aqui na programação do nosso Estação Alvorada. E eu fico imaginando, ô Igor, chega ali que eu quero te fazer uma pergunta aí, cara. Você conhece essa música que a gente tava tocando aí? Conheço. Gustavo Lima, Adivinha.
1: Conheço, já ouvi.
0: É.
1: Bom dia,
0: Renan. Ah, é verdade.
1: Bom dia aos nossos ouvintes, né?
0: É, bom dia. É que, na verdade, eu já tinha te dado bom dia, né? Então...
1: Bom dia chuvoso, né, Renan?
0: Ai, ai, ai, né? Bastante chuva.
1: Muita chuva, né? Choveu a noite inteira. E a previsão é que continue, né, Renan? Pelas próximas horas.
0: Ô Igor, eu sempre gosto de pensar, de refletir. Eu leio bastante, cara. E... quando eu ouço uma música, eu começo a prestar atenção na letra dela.
1: É.
0: Sabia? Tem algumas que não tem conteúdo nenhum, né? Tem algumas que...
1: Infelizmente.
0: É só ratatá e tetetê e... Tem umas que é assim, né? Mas tem umas que tem conteúdo, né? Tem umas que contam história. E com essa música, eu tava ouvindo, cara, que sofrido que foi pra esse cara, né? É, será que foi... Vai saber, né? Se foi o compositor da música que passou por isso, se foi alguém que contou pra ele... Porque, cara, pra ter uma imaginação fértil dessa, né? Vou te contar, é difícil.
1: Rapaz, é.
0: Ó, o cara chegou, né, num lugar, tava a moça ali, ele reconheceu pelo cabelo, né? Reconheceu pelo cabelo, tava de costas, né? Reconheceu pelo cabelo. Ele foi lá e colocou. Sabe quando a gente chega assim, vai fazer uma brincadeira com um amigo, às vezes, ô, cara, adivinha quem é, né? Adivinha quem é? Coloca a mão no olho assim, né? E o cara falou pra mulher, né? Adivinha quem é? Daí ele já deu uma dica.
1: É.
0: Ó. É o amor da tua vida, né? A mulher falou o nome de um. Daí ele pensa, né? Não, ela tá brincando, né, cara? Ele fala, ó, não, escute bem a voz. Olha esse tom de voz, escute bem. É o amor da tua vida. É o...
1: Rapaz.
0: Ela falou o nome de outro. Rapaz, que cena triste, né?
1: Que sofrência, hein?
0: Que sofrimento que esse cara passou. Igor, mas tudo certo?
1: Tudo tranquilo, graças
0: preparado
1: a Deus.
0: Preparado pra mais um dia?
1: Vamos lá, né? Mais um dia de trabalho, mais um dia de manter a nossa população atualizada e informada, né?
0: Justamente.
1: A gente vai ficar acompanhando aí as atualizações da previsão do tempo. Vamos
0: com certeza
1: ficar de olho.
0: É preocupante, viu, Igor?
1: Exatamente. Nossos irmãos do Rio Grande do Sul, mais uma vez, voltaram a sofrer.
0: Cara, eu fico imaginando... Será que foi aquela catástrofe que mexeu com... na verdade, isso é óbvio, né? Mexeu com toda a estrutura do Rio Grande do Sul, né? Sendo assim, não teve um tempo hábil pra refazer tudo de novo. Ou melhor, pra melhorar aquilo, aqueles pontos fracos que tinha, né? E agora, novamente, né? A cada chuva que dá, a cada mudança de clima, vem essas frentes frias, né? Vem acompanhada aí essa mudança de clima de muita chuva, de muita água, muita precipitação. Acaba fazendo nossos irmãos gaúchos sofrerem.
1: Aconteceu em 2024, né, Renan?
0: Isso.
1: E a gente sabe que toda obra pública, ela infelizmente é demorada,
0: ela é enrolada, demora.
1: Tem todo um processo.
0: Isso.
1: Né? E, infelizmente, nossos irmãos gaúchos têm sofrido muito depois daquilo, né? Parte das cidades já se reconstruíram, as pessoas já tentam voltar à normalidade.
0: Sim.
1: Muitos saíram do estado, recomeçaram a vida em outro lugar, né?
0: Igor, me corrija se eu estiver errado, mas esses dias passou informação aqui que em média de 300 mil pessoas saíram do Rio Grande do Sul, né?
1: Exatamente, Renan. Nas cidades mais atingidas, né, pelo fenômeno na época, hoje você encontra várias casas, fazendas, apartamentos, muitas moradias abandonadas e algumas até com móveis e tudo que ficou para trás, né? Estava assistindo um documentário recentemente e eu vi que hoje no Rio Grande do Sul, nas áreas mais atingidas, você encontra muitas casas, principalmente do interior, casas de fazenda, abandonadas e muitas com tudo dentro, porque as famílias decidiram abandonar e recomeçar a vida em outro lugar. Então, assim, A gente sabe da potência que é o estado do Rio Grande do Sul, sabe da história e de tudo mais, e é muito triste, é lamentável, né, que cada vez que acontece um fenômeno assim, eles sofram dessa forma. A nossa solidariedade e a nossa torcida para que não aconteça nada de pior, de mais complexo com nós aqui e toda a região, né, Renan?
0: Justamente, lembrando, né, Igor, que assim como a gente tá falando do Rio Grande do Sul, né, também aqui o nosso Alto Vale, né, sofre, rapaz, bastante também, né, a região de Rio do Sul,
1: tá,
0: Trombudo Central, Braço do Trombudo, aquela região ali, né, sofre bastante também, até porque passa o rio, né, por ali, e isso, quando dá essas cheias, né, aquela água que desce, né, isso, vai tomando essas cidades, mas... Vamos torcer aí para que não aconteça novamente aqui com as regiões de Santa Catarina. E vamos torcer para que o Rio Grande do Sul tenha força, né? Mais uma vez, né? Tenha força e estrutura para aguentar, cara. Porque, vou te contar, não é fácil. Agora, 8 horas mais 17 minutos. Vamos para o nosso primeiro intervalinho. Daqui a pouco eu volto aí, né? O Igor também vai trazer informações para gente. Daqui a pouquinho tem dicas de saúde também aqui no nosso Estação Alvorada.
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0: 8 horas mais 21 minutos aqui na nossa programação e nós vamos seguindo com o nosso Estação Alvorada, parte 1. E nesse momento, você já sabe, todos os dias nós temos o nosso momento de reflexão, nosso momento de esperança. E hoje eu quero fazer um convite a você. Todos os dias a gente reflete sobre viver, sobre a vida, sobre aproveitar os momentos. E hoje eu vou até um pouco mais longe, eu vou além de simplesmente aproveitar. Quando você chegar em casa, ou quem sabe você está na sua casa nesse momento, abrace quem você ama. Mas não um simples abraço, não é simplesmente, vem aqui que eu vou te abraçar. Ei, abraço um pouco mais demorado. Diga eu te amo, sem esperar uma ocasião especial. Ah, não, mas hoje nem é aniversário, hoje não não tem muito o que comemorar. Ei, ligue para aquele familiar que faz tempo que você não conversa. Se for preciso, perdoe. Ofereça o perdão. Peça o perdão. Agradeça se tiver oportunidade. A vida é cheia de compromissos, horários, preocupações. Corremos tanto atrás de tantas coisas que às vezes esquecemos do que realmente tem valor. Ei, o tempo não volta. Os filhos crescem. Os pais envelhecem. Os amigos seguem os seus caminhos. Quem não lembra daquele amigo de infância que teve na escola e que depois, ó, não sabe nem qual dia o viu por último? Um dia percebemos que as maiores riquezas nunca estiveram no dinheiro, nas conquistas, mas nos momentos que vivemos ao lado de quem amamos. Por isso, não deixe para amanhã um gesto de carinho que pode ser feito hoje. Um abraço sincero, um sorriso, uma palavra de incentivo. Essas lembranças ficam para sempre. Sabe o que eu desejo? Eu desejo que Deus nos dê sabedoria para valorizar as pessoas enquanto elas estão ao nosso lado. Para valorizar esses momentos tão especiais com aquelas pessoas que tanto amamos. E esses dias eu até tava vendo um vídeo, sabe? Tava vendo um vídeo e nesse vídeo tinha uma senhora de 79 anos, quase 80. E ela falou: se eu soubesse que hoje eu ia sentir falta de tanta gente que já se foi, eu teria voltado atrás. Eu teria aproveitado mais. Eu teria abraçado mais. Ei, você tem a oportunidade, viu? Um coração cheio de amor para distribuir amor. Desejo que você tenha uma manhã tranquila, uma manhã de paz, um dia de muitas bênçãos e que nunca lhe falte motivos para sorrir. E o mais importante de tudo, que nunca lhe falte a vontade de aproveitar as pessoas, porque o tempo passa. Eu tenho dito todos os dias e tenho pensado todos os dias. O tempo passa, ele é iminente, ele é imponente. O tempo, ele não espera. O tempo passa, ó. Já se foi mais um segundo. Já se foi mais um segundo. Já se foi mais um segundo. E assim vai. Não tem como voltar agora. Já foi.
1: Que a vida vai.
0: Bom dia pra você. Aproveite. Aproveite porque o tempo tá passando.
1: Quanto

tem uma paz. Tem uma paz que a gente só encontra quando a gente busca lá no fundo do coração. Lá no fundo do coração.

0: 8h31.
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Agora 8 horas com mais 34 minutos aqui na nossa programação. Deixa eu mandar um bom dia especial lá pro meu amigo Luciano, né? Tá ligado com a gente. A dona Dalila também. Ô, minha amiga dona Dalila, tudo bem? Tudo tranquilo? Bom dia. Tudo certo por aí? A Célia também participando, né? Bom dia. A Janete Rosa também. Quem mais tá mandando bom dia pra mim aqui? A Maria José. Renan, eu sei que não é a hora do aniversariante, mas se você puder, manda a música Feliz Aniversário pra minha irmã Patrícia, o Beto do Sabiá, né? Participando com a gente. Vai um abraço lá e parabéns pra Patrícia, né? Ligada com a gente também. Bora tomar um café porque o dia vai ser longo. José Hamilton, super abraço. O Giovanni Pires também, né? Giovanni Pires Padilha tá ligado com a gente. Muito obrigado pela audiência, pelo carinho da sintonia. Vamos seguindo por aqui, trazendo pra você sempre as melhores músicas. Tem Menos é Mais.

0: 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Que honra demais poder estar aqui, viu?
1: Você tá doido.
0: Obrigado, gente. Obrigado.
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0: Valeu!
1: 8 horas mais 41 minutos aqui na nossa programação, Estação Alvorada, que continua, que segue por aqui, né? Deixa eu mandar um super abraço lá pro amigo Maradona, né? Tá ouvindo? Vai lá, pode ir com o áudio.
2: Bom dia, Renan. Peço a próxima música com o musical JM, Nosso Novo Amor. Tô com atendido, eu agradeço.
1: Super abraço.
3: Bom dia, Renan. Manda um abraço pra turma do Curcão, Marcação e seu Arzumido, pra quem tá ouvindo o Rádio Ela.
1: Opa! Show de bola, um super abraço. Meu amigo, seu Azemiro, né? Sempre ouvindo a programação. Aí o Giovanni tá mandando um super abraço pra ele lá também, né? Agora 8 horas mais 42 minutos. E nós seguimos por aqui, né? Seguimos. Temos aqui a participação também, né? Da Jurema, né? Tá mandando seu bom dia. Super abraço, obrigado pela audiência, pelo carinho da sintonia. Também a minha amiga Lisete, né? Tá ouvindo a programação aqui. E mandou, né? Nossa, Renan, que reflexão. Cheguei a me emocionar. Um super abraço, obrigado pela audiência. É simplesmente, né, falando aí a respeito de aproveitar mais as pessoas, né? Aproveitar mais as pessoas enquanto temos essa rica, maravilhosa oportunidade. Tá bom, minha amiga Lisete? Super abraço pra você. O Leandro também tá participando por aqui, mandou sua mensagem, né? Um super abraço. Bom dia. É. E você que ainda não mandou, vai participando comigo, vai mandando seu bom dia, porque quando você participa, nós ficamos felizes. Quando você participa, o meu coração aqui se enche de alegria e eu fico pensando assim, tá fazendo companhia pra mim, né? Tá fazendo companhia pra mim aí do outro lado do rádio. Os amigos aí de máquina pesada, né? Os operadores de máquina pesada, os amigos do caminhão aí, da rodagem, né? Você que tá aí, quem sabe, se preparando para sair pro trabalho. Você que tá chegando do trabalho agora, teve muita gente que madrugou trabalhando, viu? Teve muita gente aí que trabalhou a madrugada toda. E nós vamos seguindo por aqui. Bom, falar um pouquinho a respeito da temperatura, né? Nesse momento, 13 graus aqui em Santa Cecília. E não vai passar muito disso, né? Vai chegar aí nos 14, quem sabe até 15 graus. Mas não vai passar disso, né? Nessa quarta-feira chuvosa. Amanhã, menos chuva. Né? Amanhã menos chuva, porém, né, a temperatura deve ficar também na casa dos 15 graus aí de média, né? O que importa é a mínima, né? A mínima não vai baixar aí de 9 graus durante essa semana. Na sexta-feira, ainda frio, né? 12 graus a máxima e 9 graus a mínima, então vai ficar naquela paridade, né? E daí, sábado, domingo, já é para começar a dar aquela esquentadinha. Claro, domingo tem chance de chuva, né? Com tempestades espaçadas, né? Então, assim fica o clima para esses próximos dias. Mas quem vai falar com propriedade do assunto, quem vai, como eu sempre digo, esmiuçar o assunto, é o Leandro Puchalski, nosso meteorologista, daqui a pouquinho no clima, né? Quem tá mandando bom dia pra mim aqui é a minha amiga Joanita. Ô, Joanita, tudo certo por aí? Como é que tá aí? Tudo tranquilo? Um abraço pra vocês aí, viu? E ela mandou aqui um dia cheio de bênçãos, né? Uma figurinha. Vamos pro rápido intervalo, voltamos já já.
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0: 8h45.
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0: 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Participe, prestigie e compareça nessa grande festa em honra a São Cristóvão. Agora 8 horas mais 49 minutos aqui na nossa programação, nós seguimos com o Estação Alvorada até às 10 horas da manhã, na primeira parte. Eu faço companhia pra você, você faz companhia pra mim. A minha amiga Sônia, né, tá participando com a gente. Alô, Sônia, um super abraço pra você. Meu amigo Adão também, né, tá lá no, no Vaca Branca. Um abraço lá pro Adão. Eu lembro da localidade do, do Vaca Branca, né? Eu tocava, né? Contrabaixo num grupo gospel, né? E nós íamos sempre na localidade do Vaca Branca tocar lá, né? Numa igreja, na congregação do Vaca Branca, na Assembleia de Deus lá do Vaca Branca, em Timbó Grande. Um abraço lá pro Adão, né? Tá por lá, parceiro da vida, né? Quem também tá mandando bom dia pra mim aqui é o Sidney, né? Alô, Sidney, um super abraço pra você. Muito obrigado pela audiência, pelo carinho da sintonia. Tá lá trabalhando, né? Sempre trabalhando e ouvindo a 94.5.
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0: Agora 8 horas com mais 57 minutos aqui na nossa programação. Nós seguimos, né, nesse dia 22 de julho de 2026, né, uma super quarta-feira, ainda chuvosa, né, aquela chuvinha para dar uma regada nas emoções, né, também aí para ajudar, né, assim como a chuva demais, né, a chuva em larga e grande quantidade, ela prejudica, mas a chuva quando é calma, né, quando é tranquila, ela também ajuda, né, ajuda aí os amigos produtores, ajuda aí, né, em alguns outros aspectos, né, aquele pó, né, aquele pó das ruas, né, aquela poeira, dá uma cadenciada também, né. Então, né, temos que agradecer por tudo, todos os dias agradecer pelo sol que brilha, pela chuva que cai, pelo vento, né, que sopra, enfim, né, é claro que preocupa quando é demais, preocupa quando é em grande quantidade, né, quando o vento é muito forte, mas quando é tranquilo, né, é sempre bom também. Vamos para um rápido intervalo, voltamos já já, né? Daqui a pouquinho tem o nosso baú da 94, tem muita coisa boa para rolar ainda aqui no nosso Estação Partiu.
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3: 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A tarifa adicional de 25% anunciada pelos Estados Unidos sobre as exportações brasileiras entra em vigor nesta quarta-feira e impacta diretamente o setor madeireiro em Santa Catarina. O segmento econômico catarinense vendeu US$ 216 milhões em produtos para o país norte-americano no primeiro semestre, 32% do faturamento total com comércio exterior neste período. Assim como no tarifaço do ano passado, a nova sobretaxa deve implicar em demissões na cadeia produtiva que emprega cerca de 100 mil pessoas no estado. Como projeta o presidente da Associação Catarinense de Empresas Florestais, José Mário Ferreira.
4: Essa nova tarifação de 25% foi um desastre, né? Um balde de água fria aí no setor. A gente vinha tentando se adaptar desde do ano passado, quando começaram as tarifações do governo americano na nossa indústria. Em fevereiro desse ano, a Corte Americana suspendeu as tarifas e o setor vinha tentando uma recuperação. Os níveis de perda de emprego estavam ao redor de 10 mil a 20 mil empregos. E a expectativa agora para o novo tarifaço é que mais 10 mil a 20 mil empregos seja colocado em risco. O setor com certeza vai voltar a utilizar o recurso das férias coletivas, vários artifícios aí para tentar atravessar essa fase, né, até que seja resolvida. Né? 25% é uma tarifa muito alta para o setor. Né? E, por exemplo, o Chile, um dos nossos principais concorrentes, não sofreu essa mesma quantidade de tarifa. Né? Então a gente acaba saindo do mercado mesmo.
3: Os Estados Unidos são o principal destino das exportações de madeira e móveis de Santa Catarina. O presidente da Associação Catarinense de Empresas Florestais, José Mário Ferreira, relata.
4: Os produtos que nós fazemos aqui no Sul são destinados ao mercado americano, né? Então, para você parar de exportar para o mercado americano e encontrar outras alternativas, você praticamente tem que mudar o produto mesmo. Você tem que criar outro produto para poder adaptar ele aos novos mercados.
3: A Associação Brasileira da Indústria de Madeira Processada Mecanicamente, a ABINCE, fez uma defesa técnica do setor em audiência junto ao escritório do representante comercial dos Estados Unidos. Como explica o presidente da Associação Catarinense de Empresas Florestais, José Mário Ferreira.
4: Não temos desmatamento, né, para produção de madeira. Todas as atividades aqui são certificadas por certificados internacionais. Nós seguimos todas as regras de sustentabilidade para a produção de florestas. Mas a defesa técnica foi praticamente desconsiderada nessa última decisão.
3: Conforme estudo realizado pela Federação das Indústrias do Estado de Santa Catarina, o tarifaço que

0: entra em vigor nesta quarta-feira e impacta 1.116 produtos comercializados pelo mercado catarinense aos Estados Unidos, cerca de 80% do total da pauta. De Florianópolis, da Rede de Notícias Acaerte, Cadu Reis.
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0: Agora 9 horas com mais 13 minutos aqui na nossa programação. E nós vamos seguindo, né, com Estação Alvorada parte 1. Daqui a pouquinho tem Júlio Ferrari e Estação Alvorada parte 2, né? E você faz companhia para todos nós aqui na programação. O Antônio Pedroso está participando comigo, né? Mandou que o nosso dia seja abençoado, amém. O Evaldo também, né, tá ligadinho com a gente aqui na programação. Obrigado pela audiência, pelo carinho da sintonia, tá bom? Agora 9h13 e nós seguimos por aqui, né, com informações, né, daqui a pouquinho a gente vai trazer notícia para você. Inclusive, falando em notícia, você que ainda não acessou, acesse aí o alvorada945.com.br, né, a Defesa Civil emitiu alertas, né, então você vai encontrar essa informação lá no nosso site. Inclusive acabou de chegar aqui no celular, né? Um alerta, deve ter chegado aí no seu celular também, né? Alerta de chuva intensa, com alagamentos, enxurradas e pontes submersas. A Defesa Civil emitiu um alerta severo aí para as próximas horas. Então é bastante chuva, viu? Bastante chuva. Vamos orar, vamos rezar, vamos unir a nossa fé para que nosso estado de Santa Catarina seja protegido, porque a natureza não tem quem segure, né? Não tem quem segure aí. Pode fazer uma estrutura magnífica, mas a natureza tem a sua força. Vamos para um rápido intervalo?
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0: Agora é 9h15.
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0: Bom, o nosso meteorologista, Leandro Puchalski, já deve estar pronto, né, para nos trazer a informação, né, tudo de sobre como fica o tempo para essa quarta-feira, hoje dia 22 de julho de 2026. Leandro, é com você.
2: Bom dia para todos os ouvintes aqui da Alvorada. Tempo instável, pessoal, seguindo durante as próximas horas desta quarta-feira. Já tivemos altos volumes de chuva aqui sobre a região durante essas últimas horas, volumes que se aproximaram ainda da faixa de 100 milímetros, algumas cidades abaixo disso, outras um pouquinho acima, que é um volume muito alto por um período de ocorrência e, portanto, seguimos ainda com essa condição e atenção em relação a essa chuva, porque boa parte desses totais já aconteceram, mas o tempo permanece instável, ainda tem chuva ao longo desta quarta-feira. Quanto mais agora de manhã, mais essa chuva ela acaba acontecendo. À medida que vai terminando o dia, vamos tendo períodos de melhoria, mas de qualquer forma, seguimos ainda durante toda quarta-feira com essas nuvens carregadas. Atenção a esse tempo. Bom, para amanhã, notícias melhores, nós vamos ter o retorno de um tempo mais seco, apesar da quinta-feira ter os seus momentos nublados ainda, intercala com alguma abertura de sol e a maior parte, a quinta-feira como um todo, tem esse ar mais seco. Temperaturas, tanto hoje quanto amanhã, não subindo muito, na casa de 18, 19 graus. Abraço, até a próxima. Informações do tempo, da Puchalski, Meteorologia.
0: Agora 9 horas com mais 17 minutos. Obrigado, Leandro, pelas informações do tempo.

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Bom, e por aqui nós seguimos, né, atualizando você sempre. E tem um alerta, então, de chuva intensa nas próximas horas. Esse alerta emitido pela Defesa Civil, que veio, com certeza, aí também no seu celular, né? No seu celular deve ter vindo também esse alerta. No Rio Grande do Sul, um homem foi resgatado, né, num carro submerso durante a forte chuva. E tem mais, os rios, né, atingem cota de inundação e famílias são retiradas de áreas de risco no Rio Grande do Sul. A exemplo, o rio Caí, né, ultrapassou a cota de inundação, e também o rio Taquari também ultrapassou aí a cota de inundação. O Guaíba também, a Defesa Civil prevê, né, uma alta enorme também no Guaíba. Então vamos torcer para que não seja mais uma situação de extrema gravidade, né? Aconteceu em 2024, não foi esquecido, eu acho que nunca será esquecido, né, aquele episódio. E vamos torcer para que não seja nada nem parecido com aquilo que foi em 2024 com os irmãos do Rio Grande do Sul. Bom, Paula Fernandes chegando para cantar Paixão de Mulher.

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2: Você está no Estação Alvorada, primeira parte. Um abraço lá pra Wanda Howen, né? Tá ouvindo nossa programação, mandou figurinha aqui, né? Muito obrigado pela audiência, pelo carinho da sintonia.

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2: Teve bola rolando ontem pela Série B do Campeonato Brasileiro, 19ª rodada da competição. O Criciúma foi bem, segue líder isolado da competição, venceu fora de casa o Novo Horizontino pelo placar de 1-0. Já o Avaí na ressacada recebeu o América Mineiro e venceu pelo placar de 2-1. O Avaí vai conquistando os pontos importantes para tentar sair da zona de rebaixamento, uma situação incômoda que o Leão da Ilha vem enfrentando nas últimas rodadas. Hoje tem bola rolando 19h30 para Operário e Ponte Preta. No mesmo horário tem Ceará e CRB. Já às 20h30 jogam Goiás e Sport. No mesmo horário tem Náutico e Londrina. Série B que tem na liderança, isolado, o Criciúma com 39 pontos na tabela de classificação. O Avaí na luta contra o rebaixamento já é o primeiro time na zona de rebaixamento, 20 pontos. Já se aproxima de Londrina, que também tem 20, o Botafogo de São Paulo, que tem 21, o Náutico, que tem 21, o CRB, que tem 23, vai aí nas próximas rodadas criando possibilidades para sair da situação incômoda. Com as informações para o Giro do Esporte, Jean Andrade.
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2: 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E o nosso baú de hoje tem Tonico e Tinoco, né? Destinos Iguais, uma música gravada em agosto de 1947 e fez parte também do disco de 78 RPM que continha a música Você Sabe Onde Moro, pelo selo Continental. Então, lá de 1947, Tonico e Tinoco, do fundo do baú.

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0: Por aqui nós seguimos, tem participação do ouvinte.
1: Tendo o campo de Orião, tô pedindo um abraço aí pro senhor Zimiro, pro Polaco e a família, pro Luciano, família dele também, pro Roberto e a família, e para você, meu amigo da rádio, que Deus venha abençoar tudo nós, que seja uma quarta-feira muito abençoada para todos os ouvintes, beleza?
0: Valeu, um super abraço, obrigado pela participação, Artemio. A Cida Oliveira também tá mandando seu bom dia, um super abraço. O Elson Moraes também, né? Tá desde as 6h30, desde as 6h30 da manhã, na Alvorada. Um super abraço, Elson. Muito obrigado pela audiência. É, o Vaguinho também, né? É, tá ligado com a gente, o João, o Boca também, né? Na escuta. A galera, gente boa aí, participando aqui no nosso Estação.
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0: Wesley Safadão.
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0: agora 9 horas mais 46 minutos, né? Meu amigo Marcelão mandou mensagem aqui, ó. Chuva, barro e peleia. É, bom dia, meu amigo Renan. Abraço pra todos que estão na escuta da melhor rádio da região. Alô, Marcelão! Aquele abraço pra você, meu irmão. Obrigado pela audiência, pelo carinho da sintonia por aí, tá bom? Super abraço. Vamos pra um rápido intervalo?
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0: 9 horas com 47 minutos. 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

0: 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Tá na 94, tá na boa, na mais ouvida da cidade de toda a nossa grande região. Seja bem-vindo, seja bem-vinda à nossa programação. Nós seguimos por aqui com as melhores músicas.
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0: Por aqui nós seguimos, né? Ué. Pulou pra uma música bem do nada ali, né? Bem do nada, não tinha apertado nenhum botão aqui. Não sei o que aconteceu. 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Esse é o nosso Estação Alvorada Parte 1. E você que tá do outro lado aí, pode participar ainda no 99106-3978. Daqui a pouquinho tem a nossa oração da manhã. Agora tem Mari Fernandes.

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2: Esse é o nosso Estação Alvorada, né? Eu quero agradecer de coração mesmo você que ficou comigo até agora aqui no Estação Alvorada Parte 1. Você que participou, você que mandou sua mensagem, você que mandou seu alô. Muito obrigado, viu? Muito obrigado mesmo de coração aí pela sua audiência de sempre. Bom, nós vamos encerrando com o ensaio do Campo Afora, né? Se Quer Me Amar, Olho no Olho, né? Uma mais gauchesca, né? Mais campeirinha aí. E nós vamos juntos, né? Aí até as 10 horas da manhã. Já vai mandando seu pedido de oração. Resuma, por gentileza, né? Eu sempre peço e já antecipo pra você, não é por... Ah, o Renan não gosta de receber áudio mais... um áudio grande. Não, não é por isso. É por conta do nosso horário, né? Nós temos pouco tempo pra ouvir os pedidos. Então, quanto mais você resumir aí um áudio de 30 segundos, dá pra pedir bastante coisa, né? Dá pra gente pedir bastante intercessão aí em 30 segundos. Então, você que quer intercessão do Padre Reginaldo Manzotti, já vai mandando seu áudio aí, né? De 30 segundos aí, uma mensagem, né? Pra gente fazer o nosso momento de fé cada vez com mais alegria e mais fé, é claro. Sejam então, todos tchau, tchau. Agora tem ensaio do Campo Afora.
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0: E o nosso momento de fé está no ar. 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E o nosso momento de fé está no ar. A Fátima Goetem está participando com a gente. Também tem áudio do ouvinte aqui, vamos lá.
1: Bom dia, eu quero colocar a minha família na oração. Muito obrigado.
0: Maradona, um super abraço. A Marilda também pede oração pelos seus netos, né? Murilo, Danilo, Manu, também para ela e para o seu esposo Miro. Quem pede oração também por toda a sua família é a Marta. Já está na oração de hoje. O nosso momento de fé, de esperança, momento de colocar a nossa fé em ação, momento de solicitar a intercessão ao Padre Reginaldo Manzotti. Quem mais?
2: Bom dia, sou Sonia de Ponte Alta do Norte. Primeiramente, agradeço a Deus pelo novo dia, pelo novo acordar. Quero rezar pela saúde do Luiz, da Tainá, do João Augusto, do José Antônio, por toda a minha família, meus familiares. Também pelos doentes, os idosos. Que Deus abençoe e proteja a todos. De novo te agradeço, Senhor.
0: Amém. Quem pede oração também pelos seus filhos, Vinícius, Arthur, também o Leandro, Murilo e também para ela mesma, é a Rosane, né? Um super abraço. Quem mais?
3: Aí eu quero a oração aí do Padre Marcelo, que é Josemir Pires da Cruz, para toda a minha família.
0: Valeu, Josemir. Já está no nosso momento de fé com o Padre Reginaldo Manzotti. O Ricardo, de Passo Fundo, no Rio Grande do Sul, pede oração para ele, para a Edilene, de Florianópolis também. Já estão na oração. Muito obrigado pela participação. Quem mais?
4: Bom dia, tudo bem? Hoje bom eu dia. Quero rezar por todas as pessoas que lutam contra a depressão, contra a esquizofrenia, contra o câncer também. Colocamos a Selma em oração porque precisa muito de oração. Que ela não consegue, né, aceitar a perda do filho dela. Que Deus olhe por ela. Coloca a Dona Laíria, a Fábio, no Candice e assim, todos que necessitam de orações, tá bom? Um ótimo abençoado dia para vocês.
0: Amém. Um abençoado dia para você também. Esse é o nosso momento de fé.

0: momento de esperança, momento de intercedermos uns pelos outros. Vamos lá então, Padre Reginaldo Manzotti. Muitas famílias nesse momento estão ouvindo, estão com o seu radinho ligado, estão com o seu rádio naquele volume que é o suficiente para ouvir a intercessão e pedir a intercessão. Padre Reginaldo Manzotti, intercede por nós a partir de agora.
1: Bom dia, queridos irmãos e irmãs, nesta quarta-feira, Nossa Senhora, também Mãe dos Viandantes, Mãe dos Viajantes, protegei-nos, como estamos invocando e pedindo a São Cristóvão. Vamos juntos pedir a Deus, nesse trânsito caótico, não é? Seja de manhã, seja tarde, cada vez mais difícil, perigo do acidente, do assalto, em nome do Pai, do Filho e do Espírito Santo, amém. Senhor Deus, somos peregrinos nesta terra, caminhantes no itinerário da vida, rumo ao encontro definitivo contigo. Senhor, que nos destes como exemplo São Cristóvão, que atravessou a correnteza furiosa de um rio com toda firmeza e segurança, carregando nos ombros o menino Jesus. Ó Deus, fazei que também nós, mesmo carregando as nossas cruzes, nossas dificuldades, mesmo com fardo pesado, consigamos com firmeza e segurança enfrentar corajosamente todas as correntezas, toda a tempestade, toda a tribulação, de modo particular, por intercessão de São Cristóvão, fazei com que saibamos valorizar a vida, sabendo conduzir os nossos veículos, no trabalho, no lazer. Dai-nos, Senhor, acima de tudo, serenidade quando o trânsito estiver caótico. Tirai agressividade nas palavras e nos gestos, que saibamos respeitar o direito dos outros. Senhor, afaste de nós o perigo de provocarmos acidente. Então que saibamos respeitar as leis do trânsito, as placas, os sinais, as advertências. Senhor Deus, dai-nos paciência e serenidade, discernimento para respeitar o limite de velocidade. Afaste toda e qualquer bebida, embriaguez. Protegei-nos, Senhor, dos acidentes, do assalto, dos perigos. Senhor, por intercessão de São Cristóvão, no trabalho ou no lazer, abençoai-nos na condução dos nossos veículos e na condução de nossa vida. Amém. São Cristóvão, protegei-nos. São Cristóvão, guardai-nos.
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4: 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Olá, olá, olá, muito bom dia pra você. Sejam todos muito bem-vindos. Eu sou o Julie Ferrari. E a partir de agora e até o meio-dia, nós vamos juntos aqui pela sua Alvorada FM 94.5 com o patrocínio de Agromaster, Big Bom, Selfie Informática, Ofertão de Calçados e Sicoobi. Chove e chove chuva lá fora, mas estava previsto, então nada de novidade, nada de ficar borocochô. A chuva precisamos, só vamos torcer que ela venha com calma, que ela não assuste ninguém. Hoje é quarta-feira, meio de semana, dia 22 de julho do corrente ano. Eu quero ter você participando e interagindo comigo. A temperatura neste momento em Santa Cecília é de 14 graus. Ô, meu povo, eu quero meu sinal de fumaça. Quero o meu bom dia, mande para mim.
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4: Não me deixe sozinha, por favor. Eu vou começar com essa música que tá na minha cabeça desde ontem. Hugo Henrique Mala. Muito bom dia, excelente quarta-feira.
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0: João Carreiro e Capataz, Volta pro Meu Coração. Fechando por aqui, portanto, o primeiro bloco dentro do Estação Alvorada na segunda parte. Cássia Eller, Malandragens. Hugo Henrique, Mala. E assim fechamos, ou melhor, assim começamos o nosso Estação Alvorada na segunda parte pela sua rádio Alvorada FM. E as nossas primeiras participações, aquelas que eu amo, que eu adoro, que manda o seu bom dia, que manda o sinal de fumaça, que hoje com certeza não vai passar de fumaça, acho que nem sobrevive devido à quantidade de chuva, né? Dá uma olhadinha na palavra e agora vamos lá. Nossa primeira participação, porque nós vamos pela ordem. Maria Borges, bom dia. Bom dia com chuva, mas que seja um bom dia. Que nós tenhamos ótimas notícias, que tudo dê certo pra gente. E se não tivermos, pelo menos a gente está vivo, né? Vivão e vivendo e ouvindo a Rádio Alvorada. Luiz Tobias, meu querido, bom dia pra você. Obrigado pela confirmação da sua audiência. Antônio Pedroso, bom dia. E o seu chimarrão, ô, beleza. Obrigada. E Rio do Campo, quem mais comigo? Ó, veio o áudio. E esse canal fechado aqui, ô, Renan. Ah, é o som de Mala. Boa demais, né? Bom dia, manda um abraço pra Luana, pra minha filha, ela adora essa música. Luana, adoramos então, adoro mesmo. Quem tá participando comigo é a Ivonete. Maradona, bom dia pra você, seja muito bem-vindo na programação, meu querido. Boa quarta-feira para você. A Wanda está conosco, Wanda Fogaça. Bom dia. Bom dia, abençoada quarta-feira para você também. Bom dia, Julie, tudo bem? Toca, ela disse adeus. Ah, eu toco, eu gosto. Sinal de fumaça? Bora que bora conosco. Alô, Tiago, alô, Fraiburgo. Gilberto, bom dia. Bom dia para você, Lavanda do Campo. Toca uma música para nós ouvir aqui em Florianópolis. Hoje, tudo parado. Vou tocar sim. Imagino que esteja mesmo. Zé do Bento conosco, bom dia! Ué? Você gravou ontem? Qual é o palco do momento hoje, Zé do Bento? Conte para mim. A Nilson Quadra, sinal de fumaça pra mim, eu adoro, bom dia. Essa galera que trabalha com máquina pesada aí no mato, hoje tudo parado, né? Hoje não rola mato não, né, gente? Como é que funciona? Conte pra mim. Oi, Zelanda.
1: Bom dia. É, Zelanda, eu quero agradecer a Deus, a gente ter saúde, tá bom, com a família da gente. Se poderia rodar a música Estrelinha, que estamos escutando teu programa, tem um bom dia, que Deus nosso Senhor proteja vocês.
0: Rodo, rodo sim, vou tocar pra você, Zelanda. Deus abençoe seu dia também, né? O nosso. Quem mais conosco? Tanana, subiu uma participação ali que apagou mensagem. Bom dia! Bom dia! Quem está conosco? Só mandou um bom dia ali, largou um bom dia e saiu correndo. Célio Colasso. Bom dia, Célio. Seja bem-vindo. Elson Moraes conosco. Bom dia, Julie. Bom dia, Elson. Conte para mim como é que está o trabalho hoje com essa chuva. Alô, Fraiburgo chegando. Bom dia. Que a cada amanhecer Deus abençoe você. Amém, meu amigo Gilson Andrade. É o tio do Jean, é nosso tio também. Bom dia, Jean Andrade, que faz os sábados aqui conosco. Também Fraiburgo. Seja muito bem-vindo, tá? Quem está conosco? Oxi. Oxi, é fogo, é foguinho, é Marques conosco, bom dia Marques.
2: Bom dia, Julio. Ah. Única fumaça que tem é o fogo aqui e nós trabalhando por aqui.
0: Que legal.
2: A única fumaça que tem hoje é essa.
0: Ué?
2: E tem que ter fumaça, senão não fica bom. Congela.
0: Gostei dos aparatos aí, gostei. de como vocês estão fazendo fogo para se aquecer no trabalho, e não deixa de ser um sinal de fumaça. Muito bom trabalho para você, Marques. Obrigado pela confirmação. Sueli, minha madrinha. Sueli Alves, Ponte Alta do Norte conosco. O melhor bom dia que tenho para te oferecer hoje é Deus te abençoe. Amém por isso. Não apenas hoje, mas todos os dias da sua vida. Bom dia. Bom dia pra você. Obrigada por isso, Dinda. Quem mais conosco? Nossa, é muita participação, gente. Graças a Deus por isso. Vou trazer mais duas. Aí a gente vai pro Clima 94 e eu volto e trago as outras. Teristuber, é isso? Fale comigo, bom dia.
3: Bom dia, Julie. Tudo bem?
0: Julie.
3: Aqui é Teristuber. Lindona, quero uma música do Zé Felipe e Rafinha Neném. Mas toca, tô escutando, tá bom, amiga? Eu ofereço pra você também, tá? Beijo.
0: Se tiver aqui, eu toco pra você, Teri. Teri, beijo pra você, bom dia. Quem mais conosco? Oxi, bom dia, rola carregamento com essa chuva. Que medo desse tempo, né, gente? Ele mandou uma foto aqui, quem? É o Ezequiel? Não, é o Isaías. Isaías do céu, não dá medo de atolar esse caminhão aí, gente, do céu. Né? Caraca, é muita chuva. Que rolezão. Bom dia pra você, bom trabalho e cuide-se. Deus abençoe você. Bom dia, Julie. Antes de tudo, é Sil Novaes conosco, Ponte Alta do Norte. Antes de tudo, eu aprendi uma coisa. A vida não é uma competição entre pessoas. Eu quero crescer, conquistar os meus sonhos e vencer pelo meu esforço. Mas também torço de verdade para que quem está ao meu lado prospere. O sucesso de outra pessoa não diminui o meu. Existe espaço para todos brilharem quando cada um segue o seu próprio caminho. Exatamente. Pode tocar, Lua? Posso não, oremos, diz ele. Posso não, eu devo, já toco. Muito, muito mais participações por aqui. E claro que eu trago todas. Só que agora, Clima 94.
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0: Alvorada FM 10h30, esta é a hora certa, bom dia pra você.
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0: Tempo e temperatura chegando pra você na Alvorada FM. Neste momento em Santa Cecília, atualizando, 14 graus é a temperatura. A mínima para hoje é de 12 graus, a máxima não passa de 14. Com uma probabilidade de chuva rolando aí de 80 a 90%, a umidade relativa do ar em 92%. Vento em 11 km por hora, é o que você está vendo aí e vivendo, é chuva o dia todo, seguimos nesta vibe. Mais detalhes sobre hoje e os próximos dias é com Leandro Puchalski no Alvorada Notícias. Amanhã, a mínima é de 9, a máxima de 17 graus. Ao contrário do que pensávamos, amanhã não temos uma previsão de chuva, não. Nós temos 20% de chance de chuva que pode cair durante a madrugada. Durante o dia, nós ficamos com uma umidade relativa do ar em 84%, vento em 11 km por hora e predominantemente nublado e algumas aberturas de sol. Esse tempo se repete na sexta-feira. O que me chama a atenção é que a máxima cai quando fica em 9 de mínima e sexta-feira não passa de 11, 12 graus a máxima. Então, sexta-feira vamos ter um dia frio. No sábado, muda o cenário. A mínima fica em 11 e a máxima em 18 e o sol aparece entre nuvens. Essa é a previsão do tempo para hoje e os próximos dias. 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

0: Eu estou de volta pra gente continuar as nossas participações aqui no, na Estação Alvorada, na segunda parte. A Fátima Guetem está conosco. Bom dia, um dia super abençoado. A você também. Amém, Fátima. Beijos. Salete, minha linda. Oi, Julie. Ótima quarta-feira para você e ouvintes. Sintonizada nesta rádio que é mil. Beijos. Salete do Adolfo Correia. E ela mandou um sinal de fumaça. Beijos pra você. Léo Werber, bom dia. Sinal de fumaça, cafezinho, pãozinho, nossa, super me deu vontade. Um abraço pra você, Léo. Obrigada por estar por aqui conosco. Bom dia, quem está comigo é o Ricardo Souza. Bom dia, Ricardo, seja bem-vindo. O Elson de Moraes mandou as fotos aí, ó, estamos na lida. Uma chuva que pare o trabalhador brasileiro, né? Coisa linda. Obrigada pela informação, Elson. O que que conta para mim, o meu amigo? Zé do Bento.
1: Julie, estamos saindo de Curitibanos para Le Bonheur. E ontem à noite começamos, né, o flashback com Carlinhos Brown. Também o Raul Seixas, 10 mil anos atrás. Talvez hoje não rola também um carimbador maluco?
0: Um quê?
1: Beleza, um abraço, fique com Deus e vamos prosseguir para Le Bonheur.
0: Vamos que vamos, bora que bora, como diz Thiago. Eu não entendi a música que você quer, mas depois eu ouço em off. Quem mais comigo? Xandão da ambulância.
2: Bom dia.
0: Bom dia.
2: Estamos aí curtindo a Rádio Alvorada aí, sentido a Curitibanos aí. Não paramos nessa chuvarada aí, a saúde é dele que é dele.
0: Dele que dele. Um abraço. Xandão da ambulância. Lebon, ele tá muito bem. É, Deus acompanhe, tá? Você aí e todos que trabalham aí com de motorista, né? Principalmente eles que trabalham com a saúde aí. Então, Deus abençoe a todos. Obrigado pela informação, por participar e por registrar a sua audiência. Bom dia, minha cigarra. Ô, minha amiga Marinéia, bom dia pra você, minha linda. Seja muito bem-vinda na programação sempre, tá bom? Deus abençoe você. Sinal de fumaça chegando. Quem comigo? João Batista da Silva. Oi, João Batista, tudo bem? Na escuta, operante positivo. É claro que é Ezequiel comigo, né? Ezequiel Rodrigues, bom dia pra você. Tô escutando, manda minha música linda. Se eu tiver na programação, eu toco. Tá bom, Tere? Edilene, bom dia, minha linda. Como é que você está? Bom dia, Julie, bom dia a todos e uma ótima quarta-feira. A você também, lindona. Seja sempre muito bem-vinda. E você, não mandou o seu bom dia ainda? Não mandou o seu sinal de fumaça? Por quê?
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0: Eu estou aqui à sua espera. Estou esperando a sua participação. Estou esperando você mandar aquele carinho pra mim, porque eu estou aqui com todo carinho esperando por você. 10h39, bora de Fernanda e Sorocaba, canta junto e alto, deixa eu amar você.

0: E assim fechamos mais um bloco com Di Paulo e Paulino, Estrelinha, participação de Marília Mendonça. Fernanda e Sorocaba, Deixa Eu Amar Você. E assim a gente segue trazendo pra você o que você gosta de ouvir e aguardando a sua participação, claro, sempre, que é muito importante pra gente. Vamos de participação aqui. Bom dia, minha amiga querida amiga, ligadinha nas ondas da Alvorada. Até sexta-feira estou por Lebon Regis. Ah, é meu amigo de Otacili Costa, o Vitor Soares. Que bom que você está por aí, que bom que está ouvindo, bom trabalho para você. Continue e registre sempre que você puder, tá bom? Quem mais está conosco? A Débora em Lages ouvindo pelo aplicativo. Que bom que você está por aqui, minha linda. Já eu toco sua música. Assim a gente segue, porque agora nós vamos pro comércio de Santa Cecília.
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0: Vamos pro comércio de Santa Cecília. É Renan Caetano, direto da Schumann. Bom dia!
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2: 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Obrigado, Marisa, volto pro estúdio com você, Julie Ferrari.
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0: Alvorada FM, 10 horas e 48 minutos.
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0: De volta, faltando 9 minutos para as 11 horas da manhã. Marilene Guetem, bom dia para você, lindona. Você mandou um sol aqui que até alegrou meu dia. Aliás, todas as participações alegram muito meu dia. Tenha um bom dia, Marilene Guetem. Seguimos por aqui com a música do Bora Que Bora, que ele pediu. Que tempo que eu não ouvi essa música, gente. Que delícia relembrar. Ela disse adeus. É Paralamas do Sucesso aqui na Alvorada.

0: Fechamos então a primeira hora do Estação na segunda parte com o João Carreiro Lua, a pedidos do Sil Novaes em Ponte Alta do Norte. Ela disse adeus com Paralamas do Sucesso a pedidos do Bora Que Bora, é o Thiago de Fraiburgo, que curtiu inclusive pra caramba. Mandou o Chapolin com fone de ouvido aqui. Bizarro, mas bem legal. A Fátima Guetem conosco. Fátima, conte para mim. Nelson Vieira conosco, confirmando a sua audiência, com certeza nos levando de carona aí pela City. Fala, Fátima, bom dia.
1: Oi, Julie, tudo bem? Viu, Julie, roda uma música aí romântica do Ranan Raí, que eu tô de folga, quero curtir hoje. Opa. Com essa chuva. Peço para todas minhas amigas que estão curtindo a rádio.
0: Que coisa boa, uma folguinha no dia de chuva, hein, Fátima? Merece, merecido curtir um Renan e Raí. Toco pra você sim, aproveita sua folga, claro, ao som de Alvorada FM.
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0: 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Alvorada FM, 11 horas em ponto e tem o giro de notícias.
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4: 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O Ministério do Trabalho e Emprego assinou nesta terça-feira a portaria que regulamenta o trabalho aos feriados após um longo processo de diálogo e de construção tripartite entre empregadores, trabalhadores e governo. O debate começou em 2023, quando a pasta revogou a autorização permanente para o trabalho aos feriados de vários segmentos do varejo. A partir dali, foi criado pelo governo um grupo de trabalho tripartite para discutir parâmetros da medida e focar no diálogo entre empregadores e trabalhadores. O documento entra em vigor nesta quarta-feira e estabelece que o funcionamento do comércio em feriados dependerá de autorização prevista em acordo coletivo firmado entre sindicatos de trabalhadores e de empregadores. O ministro do Trabalho, Luiz Marinho, celebrou o acordo.
5: Eu queria valorizar cada um de vocês que partilharam, participaram desse processo, no mais, agradecer e dizer, a nossa torcida do governo é para que as coisas aconteçam da melhor maneira possível. Então, isso aqui, creio que é uma importante lição que nós estamos dando, especialmente vocês estão dando, de maturidade, de possibilidade de chegar. Então, eu creio que o melhor dos mundos é que não tenha que ter interferência do Estado nesse processo. As partes têm responsabilidade, maturidade e representatividade, acima de tudo, para poder trabalhar.
4: Setores considerados essenciais ou de interesse público, como farmácias, padarias, postos de combustíveis, bares, restaurantes, hotéis, salões de beleza, feiras livres, agências de turismo, lavanderias, serviços funerários e o comércio de gás de cozinha, entre outros, passam a ter autorização permanente para funcionar em feriados. Para o representante da Confederação Nacional do Comércio, Ivo Dall'Acqua, a medida representa um importante avanço ao conferir mais segurança jurídica a empresas e trabalhadores.
6: A necessidade da convenção foi prospectada por conta de uma questão, é que na convenção você estabelece parâmetros iguais para todos. Então você entrega ferramentas concorrenciais para todos, tanto para os pequenos empreendedores como para os grandes empregadores. Então o resultado que nós temos agora é um instrumento que direcione, que equilibre, e a mesa desenvolveu diálogo e maturidade. Espero que a gente espraie isso por todas as representações de trabalhadores e de empregadores do comércio no Brasil.
4: Guiomar Vidor, vice-presidente da Confederação Nacional dos Trabalhadores no Comércio, disse que o acordo foi um consenso entre trabalhadores e empregadores.
7: Nós entendemos que esse foi o acordo possível, né? Existe

0: Tinha uma pauta do lado dos trabalhadores, havia uma pauta do lado dos empregadores, né? E o que nós conseguimos fazer foi um consenso dessas duas pautas. Então, nós entendemos que isso também possibilitou, dentro desse acordo que nós firmamos, atender às necessidades básicas da população. Então, foi construída uma proposta que, na verdade, hoje foi um consenso entre trabalhadores e empregadores e que deverá regulamentar pelos próximos anos aí o setor do comércio, o funcionamento dos feriados desse setor do comércio.
1: De Brasília, da Rede de Notícias Acaerte, repórter Rita Sardi.
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5: 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Ah, tá legal sim. O quê? Não tá legal? Não, alguma coisa não deu certo para você? Pois saiba que nós estamos aqui para fazer a trilha sonora do seu dia. Enquanto isso, você vai dando um up. Uma vibe super positiva pra você que vai dar certo sim. Hoje ou amanhã, mas vai dar tudo certo. Só coloca pensamento positivo, fé em Deus, faz uma oração e bola pra frente. Ou então, bora que bora, como diz Thiago. Seguimos por aqui a participação de Jane. Janete Rodrigues, bom dia.
7: Bom dia, Julie. Tudo bom, meu anjo?
5: Tudo bem.
7: Que Deus abençoe teu dia, nosso dia, amém, de todo que estiver ouvindo. E diga pra Fátima lá que ela tá com o coração partido, essa menina.
5: Ai, ai, essa menina Fátima. Jane tá dizendo que você quer ouvir Renan e Raí, seu coração está partido? Mas às vezes eu estou numa vibe que eu também gosto de ouvir algumas músicas que parece que eu estou com o coração partido. Mas às vezes é só a vibe mesmo que nos faz ouvir algumas músicas de chorar gritado. Outras eu gosto de colocar o som no talo e tum, tum, tum, tum, tum, tum, tum. É a vibe do dia, não é mesmo, gente? Vocês concordam comigo? Que depende da vibe do qual a gente acorda. O importante é não parar, né? Mas que dá vontade, às vezes, de parar, dá. Bom dia, que flor linda é essa, Cida Oliveira? Meu Deus, que coisa mais linda, que amarelo maravilhoso. Linda, linda, obrigada por isso. Guardarei essa rosa, essa flor maravilhosa que você está me dando, amarela. com muito carinho. Bom dia pra Cida Oliveira também, Adão dos Santos. Bom dia. Oxi, aqui nós não para, menina. Não, não dá pra parar, olha só.
3: Bom dia, Julie.
5: Bom dia.
3: Tamo aí. Tarde, vaca branca aqui no Timbó Grande.
5: Aham.
3: Terra natal do Gilmar Santos.
5: É.
3: Ele nasceu nesses matos, que é meio desses matão, que tem uma cara de bom grande. Tamo aí, escutando a morada. Saindo do matão agora. Muita chuva por cá. Tamo acelerando aí pro lado da Pernec do Curitibanos.
5: Deus abençoe.
3: Manda um abraço pra galerinha que estão aguardando o carregamento da Bernec aqui na Tarde Vaca Branca. Beleza?
5: Beleza.
3: Abraço. Tudo de bom.
5: Abraço, galera da Vaca Branca, aguardando o carregamento pra Bernec. Abraços do Adão e da Rádio Alvorada também. Obrigado pela sintonia. Muita chuva mesmo, estrada de chão. Então Deus abençoe vocês aí. A terra natal do Gilmar Santos. A Fátima Guetta deu risada, Jane, e bateu palmas. Fala comigo, Jane.
7: Verdade, Julia. Brincadeira aí, tá?
5: Claro.
7: A música eu faço é ver o volume do rádio é do Nando Moreno, aquele chapeludo.
5: O chapeludo.
7: Ah, tem que ter o volume bem alto.
5: Vou tocar. Eu vou tocar o chapeludo, vou tocar ainda Dominique. No próximo bloco tem aniversariante do dia, gente. Quem quiser homenagear alguém, agora é a hora. Mande para mim. Bom dia, Julie. Um dia cheio de coisas boas para nós. Beijão. Amém. Eu recebo, agradeço e retribuo. Que você também tenha. Dani, um dia cheio de coisas boas. Precisamos, né? De coisas ruins. Já tá cheio o mundo aí. Deus nos abençoe. Quem comigo? Sinal de fumaça? Eu gosto. Opa! É meu amigo Marcelão. Ô, Marcelão, seja bem-vindo, meu querido. Tá aí também no carregamento, tá? Encarando essa chuva, muito barro. Deus abençoe você. Bom dia, Julie. Estou na escuta. Fran do interior de Curitibanos. E a foto hoje com outra paisagem, né? Com chuva, muita chuva por cá, diz ela. Mas é isso. Temos que viver os dias nublados e com chuva para que o sol possa vir. Ah, muita participação chegando, eu amo. Oi!
7: Bom dia, Julie.
5: Oh!
7: Te amo muito, muito, Julie.
5: Oh, querida.
7: Que Deus te abençoe.
5: Amém.
7: Muita saúde, paz e amor.
5: Amém.
7: Jesus que te proteja sempre, sempre. Tá bom?
5: Tá bom.
7: Tá. Um beijo. Te amo muito, muito.
5: Beijo. Te amo também. É Lisete, né? Lá do Rio do Campo. Tomara que eu não tenha errado o nome dela. Eu tenho vontade de pegar ela e colocar numa caixinha assim, ó. E levar ela pra casa. E dormir assim com ela, bem agarradinha, como eu fazia com a minha mãe. Pessoa maravilhosa. Amo você. Um beijo. Aproveita seu dia. Tá chovendo muito aí também? Vai ficar bem aquecidinha aí? Hein? Comendo um mingauzinho de aveia? Hoje vai um mingau de aveia, hein? Hoje vou comer um mingau de aveia. Comerei. Eu e minha mãe comia juntas o mingau de aveia. A Lisete Derete. É, a assinatura dela não sabia ainda. Falei correto? É Derete mesmo? Linda. Ela é linda. O Seco está comigo, mandou seu sinal de fumaça. Seja bem-vindo, boa quarta-feira. Fala comigo, Marcelão. Ó, que isso, gente?
8: Eu escutei você falando que ia tocar a Dominique e tocar o Chapeludo. Eu falei, opa, vou dar um sinalzinho de fumaça que estamos na disputa. E o Nego Adão que se cuide lá. O nosso loiro isso filmado. Que se cuide, ele é boa. O loiro isso filmado, que cachorro.
5: Pois é, tô tentando entender essas piadas de vocês, esses apelidos aí, eu não entendo. Mas enfim, vai, no próximo bloco vai ter Chapeludo e Dominique. Eu sei que vocês gostam. Roseli Carlin, bom dia, chimarrão, vai também. Nesse dia de frio aí, né, de chuva, vai também. Muita chuva no Rio do Campo também, olha só. Tá meio geral, né, Santa Catarina, toda Rio Grande do Sul. Mas que venha com calma, que pare. Fala comigo, minha amiga Lisete.
7: Lisete Direte.
5: Aham.
7: Tô E eu te amo muito, muito, Julie, tá?
5: Querida.
7: Que Deus te ilumine e abençoe, que você é uma pessoa muito especial na minha vida. Oh. Tá bom? Te amo mesmo, de verdade, tá?
5: Querida.
7: Tchau, tchau.
5: Tá. Tchau, minha linda. Tchau, minha linda. Eu vou estar aqui, hein, até as 3 da tarde. Tem uma pausa ali no meio-dia, na hora do Alvorada Notícias, 12:30. Eu tô... Ela fica na frente do rádio, a filha dela falou pra mim. Oh, meu Deus, amo muito tudo isso.
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5: Agora eu trago Polo Vagalumes. Daí tem Panda Minha Rosa. Depois tem Chapeludo e Dominique. Tá bom, não tá não, gente? Tá uma delícia. 11:14 é a hora certa.

0: Obrigado, gente.
1: É Panda, Minha Rosa, música linda passando por aqui pelo nosso Estação Alvorada na segunda parte. Polo Vagalumes também rolou com a participação de Ivo Mozart. E agora sim, nós vamos pro nosso bloco do aniversariante do dia. E você vai homenagear quem está de aniversário. Quem tá passando por aqui? O tio Elson, bem louco com sua máquina. Pois é, gente, tem que ter uma habilidade pra operar isso aí, né? Sou fascinada, mas pra olhar assim de longe, um dia eu chego perto. Minha música linda, sua música tem um conteúdo musical do qual eu não posso tocar, eu nem tenho no sistema. Teri, escolhe outra que eu toco pra você com muito carinho, tá? Fala comigo, Zé do Bento.
2: Aí, Julie, bom dia de novo. A gente já chegou aqui, Lemorais.
1: Boa.
2: E pra não te esquentar muito a cabeça, o carimbador maluco é do Raul Seixas.
1: Ah, tá.
2: E mandar lá pro pessoal de Ponte Alta, lá do mercado. Eles sabem quem são, viu? Uhum. Isso aí, a turminha lá. E pro outro mercado lá de... que tá com o radiozinho ligado dele. Lá em Curitibanos. Beleza?
1: Tá bom.
2: Um abraço pra vocês aí.
1: Um abraço, querido. Se cuida aí nessa chuva. Todo o comércio aí de Santa Cecília e das cidades vizinhas que estão ouvindo a Rádio Alvorada, fazendo de som ambiente no seu comércio, muito obrigada por isso. A gente agradece a sua sintonia e de estar presente e fazendo companhia para nós. Eu faço para vocês e faço a trilha sonora. Vai começar o aniversariante do dia, eu vou ali rapidinho e começa já.
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5: E começa pra você o aniversariante do dia. A partir de agora, você faz homenagem pra quem faz troca de idade hoje, dia 22 de julho do corrente ano. 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Vamos para os nossos aniversariantes de hoje. Julie, a aniversariante do dia é a minha princesa Maitê, hoje completando 5 anos. É a filha do Elson de Moraes. Parabéns pra Maitê, feliz aniversário, que Deus abençoe ela grandemente. Que a caminhada dela, da Maitê, seja longa e abençoada por Deus. A família é muito sortuda por ter uma princesa dessa. O pai feliz, o Elson aí, toda a família desejando a ela um feliz aniversário. E a equipe da Rádio Alvorada também, feliz aniversário pra Maitê.
6: Feliz aniversário, feliz aniversário.
5: 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Nós temos um áudio aqui, como eles estão às vezes fora de área, estão aí trabalhando com transporte. O Adão mandando pra gente, não sei se é pro aniversariante do dia. Fala, Adão.
7: Oi, Júlio, tô eu de volta, hein? Ah. Eu quero mandar um abraço pra esse grande amigo meu, Marcelão. Cara que admiro muito, um grande amigo que eu tenho. Tive o prazer de trabalhar junto com esse cara. Nós trabalhamos junto ainda, ele trabalha até hoje ainda. Hoje ele trabalha na Cine, eu trabalhei muitos anos ali também. E fiz uma grande amizade com esse cara. Tem outro cara muito amigo meu, não sei se ele tá escutando, o Saguizinho também. Eu acredito que hoje é o motorista mais velho que a Kim tem. Um grande amigo meu também, ele, os piá dele ali, que estão escutando Alvorada sempre. Quero mandar um abraço para eles. E o Marcelão é o piazinho do Barquinho de Ouro. Já gosta do Barquinho de Ouro, esse homem, meu Deus do céu. Valeu, Marcelão. Um abraço, que Deus te abençoe, piá velho, sempre.
5: Valeu, meu querido Adão. Assim nós encerramos o aniversariante do dia na edição deste dia 22 de julho. Amanhã tem mais a partir das 11h15 aqui no Estação Alvorada, na segunda parte, com o patrocínio de Farmácia Brasil Poupalar e Loja Veste 10.
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0: Dominique! Cadê o Bora Que Bora? O Bora Que Bora, que é o Thiago de Frei, ele gosta de Dominique, ele sempre manda um pedacinho cantando, gravando. Hoje não se manifestou, não sei se está ouvindo. Mas, por exemplo, o Charles de Santa Cecília, ele não só ouviu, como gravou na caixa dele ali, colorida. E mandou pra gente assim, ótimo dia de chuva a todos, se é que isso é possível. Bora forrar a casa, sempre quietinho e curtindo. O Charles, ele me pediu uns 2 dias atrás, Dominique, eu não toquei. Bom dia, Júlio. Bom dia, Charles. Mas hoje foi. Uma coisa linda. Tô acompanhando esse trabalho dele, essa casa, desde como chama? É base? Como fala, gente? Não é base, é... Quando começa a levantar a estrutura... É alicerce que fala? Enfim, agora ele já tá nos finalmente ali. Coisa bonita de se ver. Leandro Puchowski com a gente, tá brincando, ele mandou a previsão do tempo do Alvorada Notícias. Jane, curtiu, né? Curtiu as duas músicas, ela curtiu. Chapeludo e Dominique. O Elso, cadê ele? Foi o Elso que mandou pra mim aqui, ó. Quer ver?
1: Marcelão vai estar dançando, escutando o Chapeludo.
0: E ele tá mesmo. Com essa chuva, ele saiu da cabine, sei lá, do caminhão, e tá dançando na chuva, o Chapeludo. Adoro. Quem mais se manifestou aqui? Fundamento. No final já tá já aqui. Fundamento da casa, então. Tá bom. Entendi. Charles, bom trabalho pra você. Marcelão, Elson, Adão, toda essa galera conosco aqui, curtindo, aproveitando aí o som da Alvorada FM, porque o dia pode estar chovendo, você pode ter saído de casa borocochô pra trabalhar, mas agora não tem o que fazer, tem que trabalhar, é isso mesmo a vida, e aí a gente faz o quê? A trilha sonora pra você.
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1: Ô Giovanni, obrigada, tá? O Giovanni mandou pra mim aqui, é Fundação da Casa. Bom dia pra você também. Tem áudio chegando por aqui, eu já trago, porque agora está chegando o Renan e Raí, Chorei no Sinal e Ícaro em Gilmar.

0: Eu te avisei que ia ser assim.
1: Ícaro e Gilmar Não Me Esquecerá. Passando por aqui, fechando, portanto, mais um bloco dentro do nosso Estação Alvorada na segunda parte. Renan é aí, chorei no sinal. Mandando um abraço pro Gilberto, pra Marlene de Ponte Alta, a Fátima Guetem aqui, que ficou emocionada com a música, né, Fátima? E também temos a participação aqui de que é do Getúlio?
2: Bom dia, Julia.
1: Bom dia.
2: Se for preciso você apanhar aquela música do Amado Batista, Alucinação.
1: Alucination.
2: É o Getúlio aqui do Guilherme Raul. Daí eu ofereço pra você aí da rádio, ofereço pra todos meus amigos e mais minha amiga, a Tere.
1: Feito. Vou colocar aqui no último bloco, Amado Batista, Alucination com Gustavo Lima. É alucinação, tá, gente? Eu que brinco com Alucination. Vou colocar pra você. Um bom dia pra você. Nós vamos pro show do intervalo e aí eu já trago as últimas músicas pra gente encerrar o Estação Alvorada na edição deste dia 22. Vem chegando aí o Alvorada Notícias com o Renan Caetano.
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Muito bem, é o som de Henrique Juliano 5KM. Quero mandar um abraço pro Xandão, ele me mandou um áudio aqui, mas eu já entrei pro último bloco e aí nem trilha a gente coloca. Mas depois, ali no meio-dia e 30 eu volto e coloco o teu áudio, Xandão. Obrigada pela audiência aí, vocês que estão ouvindo a Alvorada FM. Então, eu sou Julie Ferrari, vou encerrando por aqui mais uma edição do nosso Estação Alvorada na segunda parte, com o patrocínio de Agromaster, Big Bom, Selfie Informática, ofertão de calçados e Sicoob. Muito obrigada pelo carinho, pela participação de todos. Continue conosco, porque vem aí o nosso Alvorada Notícias com o Renan Caetano. E aí eu volto ao meio-dia e 30 no Frequência 94. E sim, eu espero por todos vocês. Até lá, tchau!

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0: Muito boa tarde para você que está sintonizado aqui na 94.5. Eu sou Renan Caetano e a partir de agora começa o nosso Alvorada Notícias. Hoje, dia 22 de julho de 2026, agora 12 horas com mais um minuto. Vamos aos destaques dessa edição. Giro Rural, tudo sobre o agro com Genauro Stefanski. Ainda informações do esporte com Jean Andrade e muito mais aqui na nossa programação do Alvorada Notícias.
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0: Agora 12 horas com mais 2 minutos, a primeira informação trata a respeito do Brasil e o mapa da fome.
2: O Brasil permanece fora do mapa da fome, de acordo com o relatório do triênio 2023 a 2025, divulgado nesta terça-feira pela FAO, órgão da ONU para Agricultura e Alimentação. 2,5% da população nacional não conta com renda suficiente para consumir calorias diárias mínimas para uma alimentação saudável. 2,5% é o limite que confere que um país não está no mapa da fome. O dado é obtido pelo indicador de prevalência de subnutrição, calculado pela distribuição de renda e a quantidade de calorias disponíveis, de acordo com a estimativa da população do país. Outro indicador aferido pela ONU é a Escala de Experiência em Segurança Alimentar, FIAS, que estima a percepção das famílias sobre a segurança alimentar e nutricional delas. 16 milhões e 700 mil brasileiros deixaram a insegurança alimentar severa desde o ano de 2022, restando ainda 0,6% da população brasileira nesta condição. Eram 6,6% no triênio 2021-2023 e 3,4% no triênio 2022-2024. De acordo com a ONU, 21,1% da população brasileira não consegue pagar por uma alimentação saudável, percentual que também está em queda. Em 2021, eram 31,2% da população sem poder de compra. O governo brasileiro atribui os dados positivos no combate à fome a indicadores econômicos como controle inflacionário, PIB, redução do desemprego e o rendimento mensal familiar per capita de R$ 2.264 em 2025, o maior valor da série histórica, de acordo com o IBGE. De Brasília, Alan Barbosa.
0: Muito obrigado, Alan Barbosa, pelas informações aqui no nosso Alvorada Notícias, edição especial dessa super quarta-feira, dia

0: 22 de julho de 2026. Neste momento, aqui em Santa Cecília, a temperatura na casa dos 14 graus, o tempo que segue chuvoso. Vamos para o nosso Giro Rural com o Genauro Stefanski, tudo sobre o agro.
1: Está chegando, a partir deste momento, o programa Giro Rural. O programa que traz as informações do agro, que está junto com você e, claro, que valoriza a classe do agronegócio. Você que está na lavoura, você que busca também cuidar bem e planejar a venda do seu gado. Quer dizer, é lavoura, é agricultura, é agropecuária, é tudo junto e misturado para que o nosso país possa sempre andar para frente. O agro valorizado aqui no nosso programa, onde nós hoje trazemos através da Rádio Fraiburgo e da Rádio Alvorada FM as informações e vamos destacar a questão do milho. Você que é produtor de milho, você que está com os produtos estocados, preste atenção, vou trazer uma informação importante sobre o que está sendo comentado a nível de mercado, onde o mercado do milho atravessa um período de recuperação moderada, sustentado por riscos climáticos e também pela redução gradual dos estoques, mas ainda limitado para a perspectiva de ampla oferta global. Segundo a análise da TF Agroeconômica, o momento exige decisões comerciais cautelosas com foco em proteção de margens, vendas escalonadas e avaliação rigorosa dos custos de carregamento. De acordo com as informações, para os agricultores, a recomendação é isso mesmo. Para você que é produtor e você que está com o milho armazenado, é aproveitar a melhora dos preços para comercializar o grão em etapas, evitando concentrar toda a estratégia na expectativa de novas altas. Então, se você tem o milho aí guardado, é um bom momento para começar a planejar a venda, hein? Parte da produção pode ser mantida disponível para capturar eventuais avanços caso o clima nos Estados Unidos piore, mas a armazenagem deve considerar despesas financeiras, seguro, perdas de qualidade e custo de estocagem. Tudo isso tem que ser colocado na planilha. Cooperativas aí devem reforçar operações, orientar os associados sobre o impacto do carregamento na rentabilidade e acompanhar de perto o clima e também o ritmo das exportações brasileiras. Para cerealistas, o cenário favorece compras em momentos de correção, gestão mais ativa dos estoques e uso de proteção contra a volatilidade internacional. As indústrias de ração podem manter aquisições escalonadas, aproveitando períodos de realização de lucros em Chicago, sem antecipar grandes volumes enquanto persistirem dúvidas sobre a safra norte-americana. Já as usinas de etanol devem avaliar a cobertura de matéria-prima para os próximos meses e proteger margens diante do risco de menor disponibilidade interna no segundo semestre. Quer dizer, o aumento do preço pode ser que muita gente aproveite para vender o milho, o que pode também diminuir a disponibilidade deste produto no próximo semestre. A tendência do Brasil segue de alta gradual, impulsionada pelo consumo dos estoques da safrinha e pela possível expansão das exportações. Mesmo assim, o avanço tende a ser moderado e o ganho futuro só será vantajoso quando superar os custos de manter o milho armazenado. Por isso é importante fazer as contas, analisar em detalhes e tomar as melhores decisões. Para o Giro Rural, falando especialmente do milho no programa de hoje, Genauro Estevão.

0: Papai Noel de shopping é condenado por estupro de vulnerável em Lages. Um homem de 67 anos, que atuava como Papai Noel em um shopping de Lages, foi condenado a 16 anos, 8 meses e 20 dias de prisão em regime fechado por estupro de vulnerável. A informação é com a nossa repórter Julie Ferrari.
1: Um homem de 67 anos, que atuava como Papai Noel em um shopping em Lages, na Serra Catarinense, foi condenado pela justiça a 16 anos, 8 meses e 20 dias de prisão em regime fechado por estupro de vulnerável. De acordo com a denúncia do Ministério Público de Santa Catarina, o crime foi praticado mais de uma vez contra a criança. O acusado foi preso em novembro do ano passado pela Delegacia de Proteção à Criança, ao Adolescente, à Mulher e ao Idoso, enquanto trabalhava caracterizado como Papai Noel. As investigações revelaram ainda que a criança sofria abusos dentro de casa. Um parente próximo também praticava violência sexual contra a vítima desde 2024. Diante das provas apresentadas, a justiça condenou este segundo réu a 23 anos e 4 meses de reclusão. Ambos tiveram o direito de recorrer em liberdade negado e o processo tramita em segredo de justiça. Casos como este reforçam a importância da denúncia e da atuação rápida das autoridades para proteger crianças e adolescentes. Qualquer suspeita de abuso deve ser imediatamente comunicada aos órgãos competentes, como o Conselho Tutelar, a Polícia Civil ou o Disque 100. Para o Alvorada Notícias, Julie Ferrari.
0: Agora 12 horas com mais 10 minutos, um rápido intervalo, voltamos já já com mais informações para você. Daqui a pouquinho falando a respeito do eleitorado de Santa Catarina, que cresceu e supera 5,7 milhões para as eleições de 2026.
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0: Eleitorado de Santa Catarina cresce e supera 5,7 milhões para as eleições 2026. O número representa um crescimento de 1,81% em relação ao último pleito. As mulheres são maioria do eleitorado e quase 90% dos eleitores já têm a biometria cadastrada. O primeiro turno será em 4 de outubro.
5: O Tribunal Regional Eleitoral de Santa Catarina divulgou ontem os números do eleitorado para as eleições de 2026. O estado contará com 5.725.753 eleitores, um crescimento de 1,81% em relação às eleições anteriores. As mulheres representam a maioria do eleitorado, 52,26%, quase 3 milhões, enquanto os homens são 47,74%. Santa Catarina tem 295 municípios, 100 zonas eleitorais e 3.473 locais de votação. O número de sessões pode sofrer alterações até setembro por causa do voto em trânsito. Cerca de 89,69% dos eleitores possuem biometria cadastrada, o que aumenta a segurança do processo. A faixa etária com mais eleitores é de 40 a 44 anos, com quase 594 mil pessoas. O TRSC estima que cerca de 80 mil pessoas serão convocadas para atuar como mesários. O voto é facultativo para jovens de 16 e 17 anos e obrigatório a partir dos 18 anos. O tribunal também registrou quase 50 mil eleitores com alguma deficiência informada, sendo a locomoção a mais comum. Os maiores colégios eleitorais são Joinville, Florianópolis, Blumenau, São José e Itajaí. Já os menores incluem Santiago do Sul, Lajeado Grande e Presidente Castelo Branco. Entre os desafios para esta eleição, o TRSC destaca o uso de inteligência artificial, a desinformação, o risco de longas filas e as condições climáticas que exigem atenção especial para garantir a segurança e o acesso aos locais de votação. O primeiro turno está marcado para 4 de outubro e o segundo, se necessário, para 25 de outubro. Estão em disputa cargos de presidente, governador, senador, deputados federais e deputados estaduais. Para o Alvorada Notícias, falou o repórter Igor Marcondes.
0: Escola de Caçador apura denúncias contra colaborador. Uma escola no bairro Martelo, em Caçador, instaurou uma investigação interna para apurar denúncias de comportamento inadequado envolvendo um colaborador da instituição. O funcionário foi afastado preventivamente, enquanto a direção coleta depoimentos e dá andamento aos procedimentos administrativos. A reportagem é de Gilmar Santos.
6: Uma investigação interna está alterando a rotina de uma unidade de ensino no bairro Martelo, em Caçador. A direção da escola apura denúncias graves feitas por alunas contra um colaborador da instituição. Tudo começou quando uma estudante relatou situações de desconforto envolvendo o funcionário. Segundo ela, os episódios ocorrem há cerca de 2 meses. Em um dos casos, ao chegar atrasada com uma amiga, o trabalhador teria feito abordagens verbais inadequadas e tentado beijar o rosto das adolescentes sem permissão. Após o relato, a direção da escola ouviu outras alunas. Duas confirmaram comportamentos semelhantes. Todos os depoimentos foram registrados em ata para dar prosseguimento aos trâmites administrativos. A situação se complicou após o vazamento do nome da estudante, que passou a sofrer intimidações e ameaças de colegas. A jovem relatou abalo emocional e dificuldade para frequentar as aulas. Diante dos fatos, a direção convocou o funcionário para apresentar sua versão e decidiu suspendê-lo preventivamente por tempo indeterminado para que a apuração ocorra com transparência. A Prefeitura de Caçador esclareceu que a escola não pertence à rede municipal de ensino e, portanto, não compete à administração municipal a condução do caso. A rede municipal reforçou que a proteção de crianças e adolescentes é prioridade e que não compactua com qualquer conduta que coloque em risco a segurança e o bem-estar dos estudantes. O caso segue em investigação interna e as identidades dos envolvidos são mantidas em sigilo. Com informações para o Alvorada Notícias, Gilmar Santos.
0: Santa Catarina registra alta de 33% nos casos de feminicídio em 2026. No Dia Estadual de Combate ao Feminicídio, celebrado hoje, dia 22 de julho, Santa Catarina chama atenção para o aumento na violência contra as mulheres. A reportagem é de Cadu Reis.
7: O Dia Estadual de Combate ao Feminicídio é comemorado nesta quarta-feira, 22 de julho, como forma de estímulo à reflexão e conscientização da sociedade catarinense. Somente no primeiro semestre de 2026 foram registradas no estado 28 ocorrências do crime caracterizado pelo assassinato contra a mulher em contexto doméstico familiar ou por razões de gênero. O número representa um crescimento de 33% na comparação com o mesmo período do ano passado. No último mês de março, o Ministério Público de Santa Catarina lançou o Mapa do Feminicídio, uma ferramenta que organiza dados de fontes oficiais para possibilitar uma análise do cenário nas diferentes regiões catarinenses. A Procuradora-Geral de Justiça da instituição, Vanessa Cavalazzi, ressalta.
8: O mapa é, primeiro, um diagnóstico do que nós temos em termos de fenômeno do feminicídio em Santa Catarina. Trata de quem é a vítima, quem é o agressor, trata de onde o fenômeno está localizado, qual a mulher na geografia de Santa Catarina está mais exposta a esse fenômeno. Ele é um grande instrumento de confecção de política pública. De outro lado, o mapa também é um relatório sobre todos esses números. Está acessível lá no site do Ministério Público, é interativo, você pode ter dados exclusivamente da sua região, isso é possível lá, mas ele também é um relatório que analisa esses números que a gente encontrou no mapa.
7: De acordo com os dados do mapa do feminicídio, Santa Catarina tem uma taxa estadual de 1,7 casos do crime para cada 100 mil mulheres, acima da média nacional de 1,4. Esta proporção, no entanto, cresce em algumas localidades, como aponta a coordenadora-geral do Núcleo de Enfrentamento a Violências e Apoio às Vítimas do Ministério Público de Santa Catarina, promotora de justiça Chimele Marcon.
9: Em que pese as cidades hoje que nós temos o maior indicador demográfico serem líderes em termos do ranking dos feminicídios, nós nos deparamos com taxas que muitas vezes suplantam até o dobro dessa média estadual. Nós vamos encontrar dois corredores. O primeiro na região oeste, que vai de Concórdia até São Miguel do Oeste, com uma taxa superior a 2 feminicídios a cada 100 mil mulheres. São Lourenço do Oeste desponta com uma taxa de quase 7 feminicídios a cada 100 mil habitantes. Xanxerê, da mesma forma, 5,50. E o outro corredor, Planalto Serrano, que envolve a região de Lages e Curitibanos. E isso, para nós, enquanto Ministério Público, ele nos apresenta toda uma nova área de incidência para atuação, inclusive preventiva.
7: O mapa do feminicídio completo está disponível para consulta de todos os cidadãos pelo site do Ministério Público de Santa Catarina, no endereço mpsc.mp.br. De Florianópolis, da Rede de Notícias Acaerte, Cadu Reis.
0: Agora 12 horas com mais 21 minutos, vamos para um rápido intervalo, voltamos já já.
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5: Após o fim da Copa do Mundo, as equipes brasileiras vão voltando à atividade. Série A, Sul-Americana, teve bola rolando ontem na elite do futebol brasileiro e também pela Copa Sul-Americana, além da Série B, que não parou, né, na pausa da Copa do Mundo. Destaque da Série A, o jogo de ontem, Bahia e Atlético Mineiro. Atlético Mineiro e Bahia na Arena MRV em Minas Gerais, empate em 1-1. A torcida do Galo ficou chateada, queria a vitória. O Bahia conseguiu buscar o empate na segunda etapa, 1-1. Jogo que dá um ponto para cada equipe, que coloca o Bahia na posição, na sexta colocação com 30 pontos. Já o Atlético Mineiro é o décimo colocado com 25 pontos. Pontos somados. Hoje tem mais bola rolando na elite do futebol brasileiro. 19 horas e 30 minutos tem Coritiba e Palmeiras. Palmeiras, líder, 41 pontos, joga contra o Coxa, que tem 26 pontos e é o sétimo colocado na tabela de classificação. Às 21 horas e 30 minutos, mais três jogos: São Paulo e Atlético Paranaense. O São Paulo ocupa, no momento, a oitava posição com 25 pontos. Contra a equipe do Atlético Paranaense, que no momento, o Clube Atlético Paranaense é o quinto colocado com 30 pontos, visando a parte de cima da tabela de classificação. Já no Beira-Rio, 21 horas e 30 minutos, tem Internacional e Cruzeiro. O Inter ameaçado na parte de baixo, é o 14º colocado com 21 pontos, um ponto a mais do que o Vasco, que está na zona de rebaixamento. Joga contra o Cruzeiro, que tem 24 pontos na tabela de classificação. O Flamengo visita a Chapecoense, Chape que só tem 9 pontos e para muitos já começa a pensar no planejamento, né, nesse segundo turno para jogar a Série B do ano que vem, né? A Chape vai organizando o seu elenco, 9 pontos, precisa de uma virada de chave muito grande, sabe que é difícil na elite do futebol brasileiro. Joga contra o Flamengo, que busca, briga, né, com o Palmeiras pelo título da competição. O Flamengo que tem um dos principais elencos do futebol sul-americano, por a promessa de um grande jogo, os ingressos esgotados para o jogo de hoje à noite na Arena Condá. A rodada termina amanhã, quinta-feira, ainda com Corinthians e Remo na Neoquímica Arena. Na Série B do Campeonato Brasileiro, destacando os catarinenses, tanto Avaí quanto Criciúma jogaram ontem e os dois venceram. Resultados importantes dos representantes do nosso estado na Série B. O Tigre é líder isolado, 39 pontos na tabela de classificação e vai caminhando aí a passos largos, pelo menos nessa primeira fase da Série B, para brigar por uma das vagas na Série A do ano que vem. Já o Avaí não faz um primeiro turno legal, é o 17º colocado, o primeiro time na zona de rebaixamento, apenas 20 pontos para o Leão da Ilha. Teve bola rolando ontem também pela Copa Sul-Americana e teve brasileiro em campo. O Santos, né, jogou pela Copa Sul-Americana sem Neymar ainda. Neymar, inclusive, jogando um campeonato de pôquer, né, sempre se envolvendo em alguma situação aí de dúvida, né, de não demonstrando comprometimento com a equipe. Neymar, enquanto o Santos jogava, venceu pelo placar de 4-1 lá na Venezuela. Neymar fora, deve voltar aí na próxima rodada do Brasileirão. O Santos encaminha a classificação, define na próxima terça, dia 28, a vaga, com essa vantagem já importante no primeiro confronto. Hoje, 19 horas, tem Vasco jogando fora de casa pela Copa Sul-Americana. A equipe vascaína, que não faz um bom campeonato brasileiro, mas vai tentando, né, aí na competição continental, quem sabe uma melhor sorte, podemos dizer assim, a equipe vascaína. Por que não, né? Por que não se apegar? Joga contra o Independiente Medellín, o Vasco, fora de casa. É o primeiro confronto, depois define no São Januário. Hoje também tem Bragantino em campo, fora de casa, contra o Sport em Cristal. Também hoje tem Lanús e Cienciano. O Grêmio joga amanhã contra a equipe do Bolívar, às 19 horas. São os representantes brasileiros na Copa Sul-Americana 2026. As informações de hoje eram essas. Com o Boletim do Esporte para o Jornal do Meio-Dia, Jean Andrade.
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1: A previsão do tempo, você já sabe, é com Leandro Puchalski.
6: O tempo segue instável. Seguimos com nuvens carregadas ainda atuando aqui no meio-oeste nas próximas horas e, portanto, seguimos com condições de chuva. O que eu posso dizer é que boa parte dos totais previstos para hoje já aconteceram. Então vai intercalando alguns períodos de melhoria, mas seguimos ainda com instabilidade até terminar o dia. Para amanhã, a previsão é que a gente volte a ter um tempo mais seco. Está certo que a quinta-feira terá os seus momentos mais nublados, só que vai intercalando com algumas aberturas de sol. E entre essa nebulosidade, nós vamos ter as aberturas. Segue ainda alguns momentos mais encobertos, mas assim. Temperaturas para a tarde de amanhã, na faixa aí de uns 19 graus, não deve passar muito disso. Temperaturas até um pouco menores na sexta, em torno aí de uns 16, 17 graus, um pouquinho de frio. Na sexta, pessoal, grande parte do dia também com tempo mais seco, mas volta, especialmente ao final da sexta, chance de alguma chuva passageira, no geral nada demais, mas volta a ficar mais instável ao final da sexta. Abraço a todos, informações do tempo da Puchalski Meteorologia.
1: Muito obrigado, Leandro, pelas informações do tempo aqui no nosso Alvorada Notícias, que vai ficando por aqui num oferecimento de Supervisa, Agromaster, StarTech, Loja Casa Nova. 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A seguir, o Frequência 94 com a apresentação dela, Julie Ferrari, aqui na nossa programação. Eu volto a partir das 3 da tarde com o Sertanejo Bom Demais. Tchau, tchau.

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3: 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Opa! Muito boa tarde pra você. Bom almoço. Sejam todos muito bem-vindos. Eu sou Julie Ferrari e agora estou de volta para o nosso Frequência 94. Muita música boa vai rolar para você até às 15 horas. Sim, é o nosso grande liquidificador musical a partir de agora. 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Está no ar, está começando. Seu sinal de fumaça para mim, o seu boa tarde. A partir de agora, vem comigo que no caminho eu te explico. Portas em automático, frequência está começando, peça sua, eu faço a trilha sonora. Ayrton Moraes, boa tarde pra você, obrigado pela sintonia. Xandão tem áudio dele, já coloco no ar, é o começo. Tá começando tudo por aqui.
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3: Trai a veia equivocada, a participação é de Gustavo Lima, mas e a sua? Qual vai ser? Mande para mim, 99106-3978.

0: Muito bem, meio-dia e 44, esta é a hora certa e neste primeiro bloco você curtiu aqui comigo, nenhum de nós você vai lembrar de mim. Corpo e alma, nós no bailão com DJ Ari, SL e Traia Véia, equivocada com a participação de Gustavo Lima. A sua participação rolando, acontecendo por aqui. Eu estou com alguma participação aqui me perguntando se é verdade que o Visa está sorteando vale-compras no valor de R$1.000 que ligaram para ele informando que foi sorteado. Por coincidência, ontem, meu marido recebeu uma ligação do Visa também, só que não deu tempo de ele atender. Vou apurar essa informação e se sim, se for verdade, como o Visa é patrocinador aqui da Rádio Alvorada, eu vou ter essa informação e eu informo aqui. Mas sempre vamos ficar ligados, não passar nenhum tipo de informação até que a gente saiba. A primeira pergunta que eu te faço é, você fez compra lá, preencheu algum cupom? Informaram desse sorteio, né? Não passe nenhum tipo de informação até que a gente saiba se essa é verdade, esse bilhete. Se realmente está acontecendo isso. Mas a gente informa aqui sim, tá bom? Meu querido Divael que está conosco. A participação do Maradona, boa tarde para você, obrigado por confirmar a sua audiência aqui conosco. Também por aqui, oi, sou filho do Adenir, manda uma música? Mando, é o Pedro conosco, tudo bem? Boa tarde para você. O meu amigo Valmir Carvalho Barba conosco, boa tarde, abraços para nós aqui trabalhando, ouvindo seu programa via aplicativo. Fernando, o William, o Marciano, Samuel, Lucas Bigode. Boa tarde de trabalho para vocês aí, obrigado por confirmar a audiência. Inclusive, faça como o nosso amigo Barba, o Valmir Carvalho, que confirmou a audiência e nos deixou a par que ele está ouvindo pelo aplicativo. Então, e você? Está ouvindo onde e como? Se pelo rádio, aplicativo, pelo site ou pela Alexa? Conte para mim. Nós temos a participação também do meu amigo Narciso. Boa tarde. Vamos abrir o canal que foi fechado de novo. Agora sim, fala Narciso.
1: Oi, Julie, tamo junto, graças a Deus, tamo junto, tamo proseando, tamo se animando, tamo alegre, tamo feliz. Eu liguei só pra te contar, que de ontem pra cá, sempre eu faço esse pedido, mas de ontem pra cá foi mais pedido que eu fiz mais firme. Só tô agradecendo a Deus pela tua saúde, pela tua alegria, pela tua força que você tem, de você vir pra essa rádio aqui com toda a saúde, com toda a força. Hoje você tá diferente, você tá com uma voz velha linda, uma voz velha firme, e Deus tá te ajudando e vai ajudar você e tua família e todas as pessoas que pedem o bem pra você, que a pessoa que pede o bem pra você merece a proteção divina espírita de Deus, tá? Então só tô agradecendo a Deus pela tua saúde e pela alegria que você tá deixando nós todos alegres também. Tanta gente ligando pra você, tanta gente se animando com você, que Deus proteja todas essas pessoas, que quem ajudar a animar você está nas mãos de Deus. Deve ser protegido também pelas mãos divinas de Deus, tá? Fique com Deus, anjinho da guarda. Eu amo todos vocês, tá? Daí da rádio, tá? Fique com Deus.
0: Amém, Narciso. Obrigada por isso. Gratidão. Fica com Deus também. Muito obrigado por sempre estar aqui conosco, tá bom, meu querido? Quem mais conosco? Nelson Vieira. Olá, Nelson. Passando por aqui, confirmando a sua audiência. Obrigada por isso. Vamos soltar o áudio do Xandão? Ele mandou de manhã, mas como já mandou ali no final, não tinha mais nem trilha ali, a gente estava encerrando. Vamos soltar agora? Aô!
2: Aô, potência! Bom dia, Júlio! Estamos por cá. Horário de almoço, arrodeando uma carninha assada aqui no nosso amigo Pássaro. Aham. Coisa boa, né? vamos trabalhar, estamos tudo molhado, essa chuva aí, que Deus manda, deu tempo bom, agora vem um pouquinho de chuva, né? Vamos trabalhar pra nossa galera aí. Toca uma música bem abagualada aí, vamos curtir aqui. Tá o nosso amigo aqui, mas eles não querem que diga o nome deles, então vamos deixar em off só pra eles curtir a música. Um abraço do Xandão.
0: Abraço, Xandão, e a quem estiver com você, se ainda estão juntos, né? Meio-dia 49 agora, vai saber. Se estiver, confirma aí, tá bom, Xandão? Obrigado pela... Às vezes ele aparece, às vezes ele se faz presente. Boa tarde pro meu amigo Seco. Chuva, né? Sinal de fumaça. Boa tarde, queridão. Bom ter você por aqui. Música. Manda música pro meu marido Adenir. É música No Final da Noite com Mariana. É isso? No Final da Noite com Mariana. Vou procurar por aqui. Acho que é a Lourdes que tá conosco, né? Isso. Olá, Lourdes, tudo bem? Obrigada pela participação. Quem mais?
3: E chuva, velho!
0: Chuva! Que isso, gente? É o Aldemir passando por aqui. Ele é sempre muito engraçado, dou muita risada com ele. E assim, você vai participar também? Vai confirmar a sua audiência? Vai mandar o seu áudio, o seu sinal de fumaça? Faça isso.

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4: Você sabe como funciona o Sistema CNA, FAESC, Senar, Sindicatos Rurais? Em âmbito nacional, a CNA é a voz institucional do setor agropecuário, com atuação junto aos poderes públicos, na defesa de políticas para o campo e na elaboração de propostas voltadas ao desenvolvimento do agronegócio. Em Santa Catarina, a FAESC representa os interesses dos produtores e articula ações estratégicas para o setor produtivo. 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Juntas, essas entidades trabalham para fortalecer o agronegócio. 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

0: Opa, de volta com você. Nós vamos para o último bloco desta primeira meia hora, trazendo mais músicas. A Lourdes hoje está empolgadíssima. Hoje, quarta-feira, e ela diz que está pela primeira vez fazendo... É coxinha, não é não? Coxinha, tá bonita, hein, Lourdes? Tá bonita. Se tá saborosa aí pela foto, eu não sei dizer. Pegou? Pegou, Lourdes? Prendada é ela! O Adenir, quando chegar em casa hoje, então, vai saborear uma bela de uma coxinha. Tiago, bora que bora. Oi, tudo bem? Ele manda para mim. Saiu de Diagostino bem animada? Pois olha, no Frequência que sai. Sinal de fumaça, ele manda para mim. Você curtiu o Dominique hoje no final do programa, ali de manhã, ou nem conseguiu? Eu sei que você gosta. A Nilson Quadra, boa tarde. Adoro a figurinha dele. Ele mandou sinal de fumaça. Boa tarde para você. Obrigada pela sua audiência e participação também. O Ayrton Moraes passando por aqui é o quê? Uma Maiara e Maraíza que saiu, uma Adele. Né? Não consegui, tava no almoço. Poxa, perdeu. Eu fiz Chapeludo e Dominique no mesmo bloco. Coisa rara, hein?
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0: Coração de Aço com Hungria é o que vai rolar aqui. 5 minutos faltando para as 11. Para as 11 é bom, Julie. 5 minutos faltando para 1 da tarde. TDAH, será?

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2: 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Boa tarde. Agora tem um giro de notícias.
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4: 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O Dia Estadual de Combate ao Feminicídio é comemorado nesta quarta-feira, 22 de julho, como forma de estímulo à reflexão e conscientização da sociedade catarinense. Somente no primeiro semestre de 2026 foram registradas no estado 28 ocorrências do crime caracterizado pelo assassinato contra a mulher em contexto doméstico familiar ou por razões de gênero. O número representa um crescimento de 33% na comparação com o mesmo período do ano passado. No último mês de março, o Ministério Público de Santa Catarina lançou o Mapa do Feminicídio, uma ferramenta que organiza dados de fontes oficiais para possibilitar uma análise do cenário nas diferentes regiões catarinenses. A Procuradora-Geral de Justiça da instituição, Vanessa Cavalazzi, ressalta:
5: o mapa é, primeiro, um diagnóstico do que nós temos em termos de fenômeno do feminicídio em Santa Catarina. Trata de quem é a vítima, quem é o agressor, trata de onde o fenômeno está localizado, qual a mulher na geografia de Santa Catarina está mais exposta a esse fenômeno. Ele é um grande instrumento de confecção de política pública. De outro lado, o mapa também é um relatório sobre todos esses números. Está acessível lá no site do Ministério Público, é interativo, você pode ter dados exclusivamente da sua região, isso é possível lá, mas ele também é um relatório que analisa esses números que a gente encontrou no mapa.
3: De acordo com os dados do mapa do feminicídio, Santa Catarina tem uma taxa estadual de 1,7 casos do crime para cada 100 mil mulheres, acima da média nacional de 1,4. Esta proporção, no entanto, cresce em algumas localidades, como aponta a coordenadora-geral do Núcleo de Enfrentamento a Violências e Apoio às Vítimas do Ministério Público de Santa Catarina, promotora de justiça Chimele Marcon.

0: Em que pese as cidades hoje que nós temos o maior indicador demográfico serem líderes em termos do ranking dos feminicídios, nós nos deparamos com taxas que muitas vezes suplantam até o dobro dessa média estadual. Nós vamos encontrar dois corredores, o primeiro na região oeste, que vai de Concórdia até São Miguel do Oeste, com uma taxa superior a 2 feminicídios a cada 100 mil mulheres. São Lourenço do Oeste desponta com uma taxa de quase 7 feminicídios a cada 100 mil habitantes. Xanxerê, da mesma forma, 5,50. E o outro corredor, Planalto Serrano, que envolve a região de Lages e Curitibanos. E isso, para nós, enquanto Ministério Público, ele nos apresenta toda uma nova área de incidência para atuação, inclusive preventiva.
1: O mapa do feminicídio completo está disponível para consulta de todos os cidadãos pelo site do Ministério Público de Santa Catarina, no endereço mpsc.mp.br. De Florianópolis, da Rede de Notícias Acaerte, Cadu Reis.
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0: Estou de volta. Vamos lá para mais participações. Entramos na segunda hora do Frequência. Boa tarde. Quero pedir uma música para a equipe Mercenários do Java. O Arildo Farias, o Gabriel Cunha, o Ari Pires, Jonathan Ribeiro, Vivendo Aqui no Mato, Trio Parada Dura. Já toco essa para vocês aí. Um abraço. Comigo também a participação, onde paramos? Antoninho Pereira, boa tarde para você. Ele sempre manda um emoji para mim, geralmente de chapéu. Hoje veio um emoji de chapéu e dois guarda-chuvas. Né? Tá chovendo, coisa e tal, tal e coisa. Deixa eu voltar minha trilha aqui. O Adão brincou comigo que é um pouquinho depois das 11, que eu errei o sinal da hora aqui. Um pouquinho depois das 11 só, né? Oi, Lavanda do Campo, toca um restinho de você com Jads e Jadson só pra curtir. Vou encaixar junto ali no bloco que vou tocar Trio Parada Dura agora.
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0: Didi Agostino, pra quem pediu, bora que bora. Tiagão lá de Fraiburgo, Another Way. 13 horas e 10 minutos, boa tarde pra você.

0: É Barquinha de Ouro com Guilherme Silva, passando, desfilando aqui no Frequência 94. Bem como Adele, Send My Love, e passou por aqui DJ Agostino com Another Way. Foi bom pra você? Está bom pra você até aqui? Bom, o Bora Que Bora gostou, né, Thiago?
1: Tem dia que a gente só quer escutar um batidão. Aham. Tem dia que a gente tá nessa pegada.
0: A vibe é bem outra, né? Então tá bom. E aí depende muito do estado de espírito. Tem gente que quer curtir uma música mais romântica, outros que nem o Thiago, aproveitando dia de chuva pra curtir um titum titum. E é isso aí. Elson Moraes conosco também gravou a dele. Dirigine, me levando de carona, obrigada Elson. E assim nós vamos pro show do intervalo e eu volto trazendo mais.
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0: 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Boa tarde.
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0: 991-06-3978 para você participar, mandar o seu sinal de fumaça, confirmar a sua audiência, onde e como você está ouvindo a Rádio Alvorada. 13 horas e 25 minutos. Ah, a temperatura atualizando? Vamos lá. Em Santa Cecília, neste momento, 13 graus. Chegamos à máxima, que foi 14. Bom, agora é só ladeira abaixo, mas não vai baixar muito de 12 graus na madrugada. E chegamos a 9 graus. E amanhã, então, portanto, fica uma mínima de 9, máxima de 17 graus. Chegou alguém aqui? Oi, Julie. Oi, já falei de você. Filho do Adenir, manda uma música. É o Pedro. Tô mandando pra você aí. Todo este bloco que está chegando, quer escolher uma específica para você?
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0: E para a galera lá do Java, tá saindo aí Trio Parada Dura, Vivendo Aqui no Mato, com Zé Neto e Cristiano.
2: Porra demais cantar com o Trio Parada Dura, né?
3: Que prazer.

Jads e Jadson, um restinho de você passando aqui pelo Frequência 94. Passou por aqui também o som de Trio Parada Dura, Vivendo Aqui no Mato, com a participação de Zé Neto e Cristiano. Música boa demais. E assim nós fechamos mais um bloco, vamos no show do intervalo e lembre-se, hoje tem dose dupla. Já escolhi aqui, inclusive.

0: Alvorada FM, 13 horas e 33 minutos.
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0: Muito bem, eu já estou de volta e trazendo a sua participação. Lembre-se, já já tem dose dupla na Alvorada. A Célia está conosco. Boa tarde para você também, Célia. Boa tarde de quarta-feira. O Thiago sofreu com a música, Thiago? Oxi. Quem mais conosco? Boa tarde.
1: Tarde, Julie.
0: Tarde, boa.
1: Everaldo Curitibanos.
0: Oi.
1: Eu quero escutar aquela música do Rick Renner, filha. Quer oferecer pra um parceiro que tá na peleia aí com nós, hein? Beleza? Um grande abraço aí pra vocês, hein? A Sidney, o nome dele.
0: Rick Renner Filha fica pro sertanejo bom demais a partir de 15 horas com o Renan Caetano, tá? A partir de agora a gente dá uma virada aí e passa a tocar um pop nacional, internacional no Frequência.
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0: Ana Carolina e Zé Cabaleiro, Lenha. E ainda tem Chimarrutz Berço Simples.

Chimarruts Verso Simples. Há muito tempo eu não tocava essa música. Chimarruts, lá em meados de 2009, eu apresentei o show do Chimarruts no aniversário da rádio que eu trabalhava. Foi num ano Papas da Língua e no outro Chimarruts. Hoje, Tati, que Portela, vocalista do Chimarruts, segue carreira solo. Algumas vezes eles fazem shows em turnê do Chimarruts, mas ela faz carreira solo. Tati Portela, com essa voz maravilhosa, lindíssima. Tenho foto com ela. Eu não sei se está no meu Instagram, porque eu tenho um outro Facebook desativado, e essas fotos acho que estão por lá. Ou nesse Facebook que eu tenho, que eu não, já não aceito mais ninguém, não tenho muita lida com ele. Mas se eu resgatar e colocar no Instagram, vocês vão ver a Tati Portela no show do Chimarruts, que inclusive essa música foi maravilhosa. Ela abriu o show com essa música, Verso Simples, maravilhosa. Nosso Dose Dupla de hoje, eu vou trazer Pitty. Só que uma das músicas eu vou trazer com o Nando Reis. Porque... ai, cadê minha descrição aqui? Tá aqui. Pitty Nando, eles fizeram uma turnê do projeto colaborativo Pitty Nando, que é a junção de Pitty e Nando, mas não é Pitty e Nando, é Pitty Nando mesmo. É Pitty Nando, as suas, as minhas e as nossas. E unindo a cantora, portanto, baiana do rock Pitty e o cantor-compositor paulista Nando Reis, lançando originalmente em 2022 e transformando o álbum ao vivo em 2023. O show mesclou grandes sucessos de ambas as carreiras e vou dizer pra vocês que tem uma delas que eu vou trazer pra gente curtir no Dose Dupla, que vai ser com Pitty, só que uma delas vai ser com Pitty Nando, e é uma música maravilhosa do Nando Reis, que é Por Onde Andei, que na voz de Pitty ficou simplesmente maravilhosa, porque ela é o quê? Ela é uma diva maravilhosa, eu amo muito. E aí depois a gente traz outra música de Pitty que eu vou deixar ao seu critério. Vamos ouvir na sua estante? Vamos ouvir Equalize? O que vamos ouvir na segunda música de Pitty no Dose Dupla, que vamos entrar agora.

0: Alvorada FM, 13 horas e 48 minutos. Boa tarde.
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0: 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Começando o nosso Dose Dupla hoje. E eu já decidi que vai ser com Pit Nando, exatamente. A parceria entre Pit e Nando Reis. Pit Nando chegando. A primeira é Por Onde Andei, na voz da poderosa Pit.
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Dose dupla com Pit Nando, Equalize e Ainda Por Onde Andei. Fala sério. Um melhor dose dupla dos últimos tempos, guardadas suas proporções. Ah, que delícia. Aí nós tivemos os seus registros, é claro. O nosso... Vou deixar um fundinho aqui pra gente falar. Tá entrando biquíni cavadão aí, vento ventania. O nosso amigo lá de Otacílio Costa, Vitor Soares. Manda assim pra mim. Uma das melhores vozes do Brasil. Amo as músicas de Pete e tem uma história por trás de cada letra. Top demais, tem mesmo. Cada música que ela escreve, cada música que ela canta tem uma história por trás e eu acho isso mágico demais. É o barato. É o barato das músicas. Obrigado pela participação. O Murilo Pereira passando por aqui. Estamos na borracharia. Conectei o aplicativo no Bluetooth celular pro rádio do caminhão. Geralmente, os irmãos caminhoneiros fazem isso. Murilo, bacana ter você aqui. Show, brigadão. Aí, claro que o Charles lá em Fraiburgo, um amante, eu poderia dizer assim, da boa música e de Pete, também registrou. Essa aí eu gostei. Pete Taura. Nesse caso, Pete Nando. Boa, Charrão, lá em Fraiburgo. Obrigada pela audiência. Nós temos áudio que chegou por aqui também, mas eu vou trazer agora o nosso giro de notícias, o patrocinador do Dose Dupla. Volto já e já trago a participação do nosso amigo Pedro, Paulo e Lourdes. Já trago. Ah, um abraço para você, José Hamilton, que chegou por

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3: Alvorada FM, 14 horas, 1 minuto, boa tarde.
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4: 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A possibilidade de eventos climáticos severos durante o período das eleições 2026 já está no radar da Justiça Eleitoral de Santa Catarina. O cenário exige planejamento antecipado para garantir que a votação ocorra com segurança, mesmo diante de condições adversas. O presidente do TRE de Santa Catarina, desembargador Carlos Roberto da Silva, afirma que o tribunal já trabalha na prevenção.
5: A Justiça Eleitoral em Santa Catarina está preocupada, sim, claro. É um fenômeno que todos nós já conhecemos, essa possibilidade de eventos climáticos severos. Mas nós estaremos preparados. Já internamente temos a nossa comissão interna, que está estudando medidas já proativas e preventivas para que as eleições transcorram de maneira tranquila em outubro.
4: A preocupação ganha importância diante da influência de fenômenos climáticos como o El Niño, que podem alterar os padrões de chuva e temperatura e aumentar a ocorrência de eventos extremos em diferentes regiões. Para se antecipar às possíveis situações de emergência, o TRE criou uma comissão interna e prevê atuação conjunta com outras instituições.
5: A comissão que formamos internamente de servidores do TRE de Santa Catarina, ela receberá o apoio também de outras instituições do nosso grupo de pronta resposta, que são as entidades parceiras, né? Ministério Público, as polícias, forças de segurança, para que nós possamos criar um planejamento prevendo diversos cenários, né? Nós não estamos com isso com um discurso alarmista, não. Somente um discurso de segurança, transmitir essa segurança ao eleitor, que estaremos preparados, a Justiça Eleitoral estará preparada para qualquer cenário, né? Porque nós não sabemos eventualmente se vai ocorrer e como vai ocorrer. Mas seja qual for, esperamos que nada ocorra, né? Mas se ocorrer, nós efetivamente estaremos preparados, porque já teremos um planejamento para isso.
4: De Florianópolis, para a Rede de Notícias Acaerte, Vanessa Carini.
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0: última hora do Frequência. Tá legal pra você? Tá bom até aqui? Ah, que legal. Quer pedir uma? Faça isso então, mande para mim. Falando em pedir uma, vamos às nossas participações que temos por aqui. Graças a Deus por isso. Fala comigo, Pedro Paulo.
1: Bom dia aqui.
0: Pera lá. Bom dia? Deixa eu entender isso aqui. Agora sim. Oi.
1: Bom dia aqui, é o Pedro do Menegato. Foi isso uma música pra lá. Diana e Palude. Pode ser Coração Bandido. Marinho Mendonça.
0: Tá bom, meu querido. Vou repassar a tua participação pro Renan Caetano, que daí ele toca sertaneja. No sertanejo, bom demais, tá bom? Abraço pra vocês aí. Artêmio, boa tarde.
2: Boa tarde, Rádio Alvorada. Artêmio do Campo do Arém, tô pedindo aí o amor e o poder, quero oferecer pra todos os ouvintes, sabe? Certo? Pra todos os ouvintes da Rádio Alvorada, tenho certeza que eles vão gostar dessa música. Quero oferecer pro Vardir também aqui do loteamento, do assentamento, né? Mas que seja uma quarta-feira abençoada pra tudo nós, beleza então?
0: Amém, Artêmio, amém. Nós temos a participação também do Adenir Fernandes. Boa tarde, meu povo abençoado por Deus. Manda um abraço pro meu mozão Lourdes. Hoje ela tá na escuta. Tá sim, já participou com nós. Com nós aí, só fazendo guloseimas. Uhum. E tá mesmo. Mandou pra gente aí as coxinhas. Lindas estão. Se estão saborosas, eu não sei, né? Aí só provando. Manda uma música bem linda pra nós aí, fazendo um favor. Ah, eu vou mandar. Tem uma bem bonita que eu selecionei aqui. E será que a gente rola uma tradução, gente? Será? Fala comigo, Pedro.
1: É, desculpa ali de ter dito bom dia, boa tarde.
0: Não, pode tudo ser, bem.
1: Pode ser música do horário do teu programa ali mesmo.
0: Tá. Pode deixar que eu escolha uma bem bonita aqui pra vocês. Quem mais conosco? Bora que bora. Fala.
3: Os pneus da máquina que eu trabalho fizeram uma parceria com a Lama também, por causa da chuva, né? Eles formaram a dupla patinando, daí. Tá desse jeito, patinando. Uhum.
0: Então tá bom. essas parcerias, patinando é ótimo. A criatividade de vocês me deixa, olha. Boa tarde, Sônia Souza, seja bem-vinda, lindona. Tem parceria aí também? Quem comigo, mandando sinal de fumaça, eu adoro. Oiê, é o Marcelo. Oi, Marcelo, tudo bem? Seja muito bem-vindo na programação, meu querido. Obrigado por confirmar a sua audiência. Quem quer música bonita e romântica agora?
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0: Brian McKnight com Back and One. Quem quer a tradução, levanta a mão.

Brian McKnight, Back at One. Aí nós tivemos os nossos ouvintes aqui, o Adenir levantou a mão, Marina Edir, também a nossa amiga Débora, o Divael também levantou a mão, o Marcos levantou a mão, o Rodrigo levantou a mão. Então, vamos de tradução com Brian McKnight, Back at One. E ela diz mais ou menos assim: voltarei para o primeiro passo. 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

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Brian McKnight, Back in One, na programação do Frequência 94. 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E agora tem Frejá pra você, amor pra recomeçar. Porque quando você estiver bem cansado, eu desejo que ainda exista amor pra você recomeçar.

0: Esse é o Frejá, com Amor para Recomeçar, e ainda rolou a tradução aqui com Brian McKnight e Back in One. Boa demais, não foi não? Tem registro disso. O Claudinei de Fraiburgo me mandou algo aqui que não abriu, tá em branco, Claudinei. Não consegui. Eu tenho a participação da Renilda também, lá de Ponte Alta do Norte. Ô Renilda, eu não consigo o Amado Batista para agora, porque o... A gente tá no Frequência, e nesse horário daí começa o Sertanejo Bom Demais às 15 horas, o Amado Batista eu não consigo. Mas eu vou tocar uma música na segunda do bloco com Roupa Nova que eu acho que você vai gostar. Aí se você gostar, você confirma pra mim, tá bom? Pode ser? Um beijo pra você aí e pro sogro, tá? Beijão. Deixa eu voltar a minha trilha aqui. Quem mais? Nós temos o Adenir Fernandes, que se apavorou nessa. Ah, gostou da tradução, né, Adenir? Boa demais. Julie, manda uma do Michael Jackson. Se der tempo, eu me encaixo. Dá pra tocar sim. Gente, lembrando que eu não consegui nem finalizar a programação musical do Flashback. Então tem algumas músicas que me pediram ali mais antigas. Se é que nós podemos chamar músicas de antiguidade. Música não fica antiga não, né, gente? Música marca a época. Eu vou colocar no Flashback a partir das 19 horas. Aí é o nosso ouvinte, que é de uma sensibilidade, o Vitor, que mandou para mim assim, ó: só quem ama é capaz de garimpar essas sensações e traduzir elas em palavras ao ponto de ela virar uma bela canção. Só um coração sincero pode viver essa magia. Concordo plenamente com você. Obrigado por interagir conosco. Vitor Soares, J. Cili Costa, ouvindo a gente sempre que ele pode e participando sempre que ele pode também. A Fátima Guetem conosco, encantadíssima com o que ouviu aqui. Adoro quando consegue confirmar a audiência. Eu vou fazer o show do intervalo agora e volto trazendo muito mais para você aqui na Alvorada FM.
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0: Alvorada FM, 14 horas 21 minutos. Boa tarde.
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0: Joia! De volta com você para mais um bloco dentro do nosso Frequência. O Leonel Antunes de Lima está conosco, mandou sinal de fumaça. Boa tarde para você, Leonel. Boa tarde, tarde boa. Quem está comigo? Santina. Oi, Santina. Tudo bem com você? Seja muito bem-vinda. Vou mandar um sinal de fumaça para você aí. Seja muito bem-vinda na nossa programação. Boa tarde de quarta-feira para você. Eu estou trazendo agora...
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0: Catedral que não se pode explicar aos normais. A segunda é Roupa Nova, Força do Amor, que eu vou mandar lá para Renilda, em Ponte Alta do Norte. Um abraço aí para vocês.

0: não sei viver sem ter você. E aí ele diz no final, né? Eu preciso aprender a viver sem você. É assim que funciona. É Detonautas? Não, viajei, né? É CPM 22. Confundo mesmo. Roupa Nova, Força do Amor, passou por aqui. Música linda, linda, linda. Catedral, o que não se pode explicar aos normais, não se explica então, né? Só se vive.
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0: Filósofa é ela, filosofandinho hoje. Nós vamos no show do intervalo. Eu volto trazendo mais músicas pra gente ouvir muita música hoje. Afinal de contas, quarta-feira, meio de semana, 22 de julho. A gente quer o que com dia de chuva? Ouvir música. Lenta hoje. Vamos fazer uma coisinha mais romântica?

0: Alvorada FM, 14:37. Boa tarde.
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0: De volta? É isso mesmo? Então a gente traz mais músicas. Tocou Catedral com Zélia Dunca hoje? Os dois separadamente. Se é que você me entende. Tiago, bora que bora. Eles juntos? Ah, tá. Não, eu achei que era o grupo Catedral. Viajei legal agora. Você quer a música Catedral com a Zélia Dunca? É isso? Ah, bora que bora então. Vou tocar.
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0: Agora eu tenho O Amor e o Poder com a Marina Elali. É uma versãozinha mais remix, mas o Artemio pediu, vou tocar. Aí eu tenho uma aqui que é linda, vou deixar pra tocar, não vou anunciar não. Só prepara, porque é romântica.

É o Ed Sheeran com Photography, passando por aqui, fechando mais um bloco dentro do Frequência 94. Marina Elali com Amor e o Poder, nessa versão da música da Rosana. E assim a gente vai encerrando para trazer o Clima 94. E esse Clima 94 que eu vou trazer agora, eu tô falando de tempo e temperatura. Porque o clima aqui na Alvorada FM tá de muito love. 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

0: Alvorada FM, 14 horas e 47 minutos.
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0: Neste momento, em Santa Cecília, nós estávamos com 13 graus, subiu para 14 novamente, a mínima para hoje é 12, a máxima 14 chegamos, a probabilidade de chuva ainda é 25%, a umidade relativa do ar em 92%, vento em 11 km por hora, agora nublado. Não sei, não fui olhar se parou de chover, mas agora para mim mostra nublado. Para amanhã, quinta-feira, nós estamos com 9 de mínima e 17 de máxima. Vocês perceberam que a mínima vai cair em relação a hoje e a máxima vai subir um pouco, de 14 para 17. Não tem chuva. Apesar de mostrar uma probabilidade de chuva de 25%, pode ser na madrugada, mas pro dia mostra predominantemente nublado, mas tem abertura de sol. A umidade relativa do ar hoje em 95%, amanhã fica em 80%. Na sexta-feira mostra sim uma chuva leve, bem leve, com 9 de mínima, 12 de máxima, vai ser o dia mais frio, com uma probabilidade de 50% de chuva e a umidade relativa do ar em 95%, vento em 11 km por hora. Tempo e temperatura a qualquer momento no Clima 94 e mais detalhes com Leandro Puchalski no Estação 1 e também no Alvorada Notícias.
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0: Legal, eu estou trazendo o último bloco, são as últimas músicas, não vai dar para encaixar todas. Estão me pedindo November Rain aqui com o Guns, vou deixar aí pro flashback a partir de 19 horas. Michael Jackson também vai ficar pra noite a partir de 19 horas no flashback. Não tem como eu encaixar agora. Adão, eu vou soltar o teu áudio, mas vai ter uma parte ali que eu vou fazer um pi, senão eu vou ter que te mandar o boleto da propaganda, tá? Fala, Adão.
6: Oi, Julie. Eu de novo. Júlio, tem uns piazinhos lá no posto dos Cariotes, na Alta Elétrica lá, que estão lá te ouvindo. Então, desde cedo, incomodando, pedir pra você mandar uma música pra eles lá. Já aproveita e manda pro Buiú, que são tudo vizinho ali. A turma do Buiú, a turma da Alta Elétrica. Eles é o proprietário lá e ele que tá me cobrando mandar uma música pra ele. Tem jeito de tocar pelos bares da cidade?
0: Não tem.
6: Pra nós com o Rick Rennie e manda pra essa tiazada lá, que estão tudo te ouvindo lá. Mandar um abração pra eles lá.
0: Ó, um abraço aí pro pessoal da Alta Elétrica, então, não vou dizer o nome, porque, né? Aí vem a conta pra mim aqui na rádio, não é nem pra vocês. Por motivos éticos de profissionais, né? Óbvios. Ô, Adão, vou ficar devendo a música, vou passar pro Renan pra ver se ele toca, porque vai começar o Sertanejo Bom Demais. A gente tem que respeitar aí o programa que vem depois, que é com o segmento sertanejo. Pra todos que estão ouvindo, muito obrigada pela audiência. Eu trago as últimas agora e já volto pra dizer tchau.
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0: Zélia Duncan, Catedral agora. Mas tem mais aí pra gente se despedir. É, e fechar o programa. Peraí, não sai não. 14 horas e 52 minutos.

Esse é o Belo Sem Ar, passando por aqui pela programação do Frequência. São as últimas. Quero mandar um abraço lá pro Luciano. Manda uma aí, Italiana Marrenta. É o nosso Luciano participando aí, mandando sinal de fumaça. Eu estou encerrando. Tá, Lu? Se você quiser ouvir Henrique e Juliano, agora é com o Renan. Oi, boa tarde. Manda um alô para todos os seguranças das escolas de Fraiburgo e toda a região. Sou Odair Santos. Oi, Odair. A todos os seguranças que fazem esse trabalho maravilhoso aí. Alô, Fraiburgo. Todas as escolas de Fraiburgo, obrigado pelo carinho, por confirmar a audiência. Um abraço para você, Odair Santos. E assim, nós encerramos mais uma edição do nosso Frequência 94. 5, Alvorada FM. Ao som de Hungria, cara metade, eu agradeço a sua audiência, a sua participação e todo o seu carinho. Imensamente, assim, feliz eu fico. 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Tá chegando o Renan Caetano com o Sertanejo Bom Demais. Fique bem. Nós temos um encontro marcado às 19 horas com o flashback da 94.

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2: 94,5. Maravilha, vamos lá então, né? Muito boa tarde pra você que tá aí sintonizado com a gente. Boa tarde pra você, meu amigo, pra você, minha amiga. Você que tá aí do outro lado, né? Seja muito bem-vindo, seja muito bem-vinda aqui à nossa super programação. Eu sou Renan Caetano e a partir de agora trago pra você a melhor programação aí do nosso Sertanejo Bom Demais, no oferecimento de Agromaster, Luper Pneus, Supermercado Medeiros, Medeiros Farma, JH Variedades e Dema Tintas. Vamos juntos, eu de cá, você de lá, e a melhor programação começando a partir de agora pra você. Como é que você tá aí, tudo certo? Tudo tranquilo, tudo beleza? Conta aí pra mim, 991063978, participe.
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2: Já tem o pedido do Adão aqui, né?

0: melhor do Brasil com João Carreira e Capataz aqui na programação, né?
1: Melhor do Brasil.
0: Musicão aí, só modão, hein? O Anilson Quadra tá ligado com a gente, o meu amigo Getúlio também, né? Tá ligadão aí. É, quem mais? Quem? Ah, o meu amigo Maradona também. É, o Maradona tá faceiro por lá, né?
2: Boa tarde, eu peço a próxima uma música com Chico Amado e Xodó. Tem alguém em seu lugar?
0: Opa, tem alguém em seu lugar? Não sei se eu vou achar com o Chico Amado e Xodó, mas com algum cantor eu acho que eu devo localizar por ali.
3: Boa tarde, meu amigo. Aqui é o Luiz Carlos Fogás e fala, Campos Novos, toma rodagem, hein? Estamos indo aqui no Travessão, interior de Santa Cecília, levar a oração. Toca para lá se for impossível, hein? Com o Chico Rei para lá. Você não sabe amar. Oferecer para o Antônio na rodagem, hein? Para vocês da rádio. Valeu, meu amigo. Um abraço e tudo de bom.
0: Música Você Não Sabe Amar, Chico Rei Paraná, daqui a pouquinho tem essa então, também, né? Deixa eu já colocar no próximo bloco aqui, senão daqui a pouco eu esqueço. Daí, aqui ó, acho que essa aí é aquela, né? Você não sabe amar, ó, sou meu cantor também. Quem mais? Boa tarde, Renan, toca pra nós, Amado Batista, o Serginho Pinheiro, é só pra curtir. Um super abraço, obrigado pela audiência. O Adair Santos, né? Tá ligado com a gente. Quem mais? O Divael. Divael tá participando também aqui, né? Pediu Marília Mendonça, Ausência. Daqui a pouquinho tem essa também, tá? Vamos pro rápido intervalo?
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0: 15 horas com mais 14 minutos.
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1: 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E esse é o nosso sertanejo bom demais, né? Vamos seguindo por aqui. Deixa eu mandar um super abraço aqui, né? Mandar um abração lá pro meu amigo Rodrigo também, é pro Marcelo, né? Ô Rodrigão, conte pra nós aí. Já começou a venda dos pastéis aí? Já começou? Já tá saindo bastante pastéis? É verdade, né? Mandar um abraço pra galera aí, os organizadores, né? Da festa em honra a São Cristóvão, que já começou, né? Tá sendo vendido hoje um pastel fritinho na hora. Pastel frito na hora. Vou contar pra você, viu? Vou contar pra você que já... já deu água na boca aqui. Começou às 15 horas e já deve estar sendo um sucesso, né? Lá no Clube Pinheiros, né? A retirada. Então, você que tá ouvindo aí, já deu um chego lá. Bom, deu um chego. A Alvorada vai estar no sábado, inclusive, né? A Alvorada FM vai estar presente lá na grande festa, né? Em honra a São Cristóvão, beleza? A Alvorada vai estar lá presente, né? Onde tem festa boa, onde tem qualidade, né? Onde tem preço bom, né? Normalmente, tenha certeza, a Alvorada vai estar junto, beleza? Então tá legal.
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1: Chico Rei Paraná.

0: Obrigado pelo carinho.
1: Valeu.
0: Nós vamos receber agora, Paraná, os nossos primeiros convidados. O carinho de vocês para os nossos amigos, nossos irmãos, César.

0: Agora 15 horas com mais 28 minutos aqui na nossa programação. Adenir Fernandes pedindo Barreirito, né? Cadeira amiga. É, o meu amigo Marcelão falou que já garantiu os pastéis lá na festa, né? Já garantiu. Pegou 10 pastéis? Opa! Coisa boa, né? Coisa boa. É, também quem tá pedindo música aqui é o João Batista da Silva, né? É, pediu com o Rick Renner, o Luz da Minha Vida. Ô Marcelão, desses 10 aí, será que não sobra um? Hã? Conte pra mim, hein? Será que não sobra umzinho só com o amigo? Abraço, né, pro Marcelão, gente boa demais. Essa galera toda que tá participando com a gente aqui. Vamos atualizando nossa grade comercial por aqui. E também daqui a pouquinho, né, essas músicas que o ouvinte tá pedindo aí.
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0: Agora 15 horas com mais 29 minutos.
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2: Pela Copa Sul-Americana, teve brasileiro em campo ontem à noite. O Santos venceu a Universidade Central de Venezuela pelo placar de 4-1 e agora decide em casa no jogo da volta com uma ampla vantagem. O Tigre venceu também fora de casa o Nacional do Uruguai pelo placar de 3-0. Hoje tem Independiente Medellín e Vasco da Gama. Bola rola às 19 horas. Também hoje, 21 horas e 30 minutos, tem Sporting Cristal e Bragantino. O jogo também hoje, 21 horas e 30 minutos, Lanús e Cienciano. Destaque para o Grêmio, que joga amanhã às 19 horas contra o Bolívar fora de casa. Também tem Boca Juniors e O'Higgins e Santa Fé e Caracas. Jogos de ida do mata-mata da Sul-Americana 2026. Os brasileiros em busca aí dessa importante competição que dá a vaga para o campeão para jogar a Libertadores no ano que vem. Com as informações para o Giro do Esporte, Jean Andrade.
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0: É o Giro do Esporte, você ouviu aí com Jean Andrade aqui na nossa programação. Nós seguimos por aqui, né, trazendo para você sempre as melhores músicas, né, para os melhores ouvintes. Daqui a pouquinho tem informação, entretenimento, sempre você sabe que é aqui, né, na 94.5. Vamos seguindo por aqui então, né, com os nossos parceiros patrocinadores.

0: 23 e 22 em Santa Cecília.
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0: Agora 15 horas com mais 33 minutos, seguimos por aqui.
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0: É a nossa 94.5, a rádio que vai muito mais longe para ficar mais perto de você. Deixa eu localizar aqui, né? Eu já tinha achado a música, só que daí deu um problema aqui, né? Um pequeno probleminha com o sistema aqui, mas agora já tá tudo voltando ao normal aqui. É, Barreirito, cadeira amiga, pedido aí do nosso amigo Adenir.

Agora 15 horas mais 41 minutos, tem pedido de música por aqui, né? Tem pedido aqui do nosso amigo, com o Eduardo Costa. Com o Eduardo Costa, então. Ah, então tá entendido. Lá vai então, lá pro Gabriel essa aqui, né? Eduardo Costa.

0: Agora 15 horas mais 48 minutos.
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0: Agora 15 horas com mais 56 minutos. Deixa eu mandar um abraço aqui especial lá pro meu amigo Ângelo, né? Pro Adalberto também, que estão ouvindo a programação, né? Lá na loja, tão faceiro lá ouvindo. E detalhe, né? Detalhe, agora há pouco deram uma se estranhada lá, que meu Deus do céu, vou contar pra vocês, hein? Vou contar pra vocês, eu só subo das notícias. Alô, Ângelo, alô, Adalberto, abraço pra vocês aí, obrigado pela audiência. Agora tem mais música por aqui com Zé Vaqueiro. Essa aqui ficou top demais, vamos lá.
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4: Alvorada! 16 horas com mais 4 minutos.
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5: 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O Ministério Público de Santa Catarina lançou o projeto MP Guardião da Vida Animal para fomentar políticas públicas de proteção nos municípios catarinenses. A implementação da iniciativa começa pelas 10 cidades que lideram o ranking estadual de ocorrências de maus tratos, obtido por meio de levantamento realizado pela instituição. Entre as ações previstas estão o monitoramento e fiscalização de violência e abandono, promoção de campanhas de castração, capacitação de servidores públicos, criação de canais de denúncia, incentivo à elaboração de legislações municipais e estabelecimento de programas de registro e identificação de animais domésticos. A coordenadora do Centro de Apoio Operacional do Meio Ambiente do Ministério Público de Santa Catarina, promotora de justiça Stephanie Gaeta Sanches, ressalta:
6: nós atuamos muito em casos individuais que envolvem direitos dos animais, mas esse projeto trata dessas questões em uma perspectiva coletiva, buscando a estruturação de políticas públicas em parceria com vários outros órgãos públicos para que nós melhoremos efetivamente a situação desses municípios específicos que têm uma situação mais grave em relação aos maus tratos aos animais.
5: A implementação do projeto MP Guardião da Vida Animal começa pelos municípios de Palhoça, Jaguaruna, São José, Campos Novos, Garopaba, Florianópolis, Belmonte, Biguaçu, Lauro Miller e Mondaí, que lideram o ranking estadual de ocorrências de maus tratos. Um procedimento administrativo foi instaurado pelo Ministério Público de Santa Catarina com o objetivo de induzir, estruturar e fiscalizar políticas públicas de bem-estar animal, inicialmente nestas 10 cidades, com projeção de posterior expansão pelo Estado. A coordenadora do Grupo Especial de Defesa dos Direitos dos Animais do MP catarinense, promotora de justiça Simone Schultz, destaca:
7: nós temos muitas situações de maus tratos denunciadas e provavelmente não denunciadas, porque muitas situações são subnotificadas, não chegam ao conhecimento das autoridades. O DBEA estadual nos passou dados sobre a ausência de políticas públicas nos municípios e a Secretaria de Segurança Pública e a Corregedoria do Ministério Público nos passaram dados do registro de situações de maus tratos que foram realizadas na Polícia Civil e no próprio Ministério Público. A partir disso, então, a gente conseguiu construir um ranking, né, do triênio 2023 a 2024. Estabelecemos então uma taxa por 100 mil habitantes e obtivemos esses dados concretizados nessa tabela. E agora, inicialmente, então, serão trabalhados os 10 primeiros municípios previstos no ranking, e nas etapas seguintes do projeto, então, os outros municípios.

0: da listagem. E aí a ideia é a gente trabalhar com os 50 municípios previstos nessa listagem.
1: A lista completa com os 50 municípios de Santa Catarina com mais registros de casos de maus-tratos nos últimos anos está disponível em notícia no site acaerte.com.br. De Florianópolis, da Rede de Notícias Acaerte, Cadu Reis.
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1: Agora tem Zé Neto e Cristiano. Vamos tomar uma, mas sempre beba com moderação, né? Deixa eu mandar um super abraço lá pro pessoal do Le Bon Regis, né? A Santina tá ouvindo lá. É, também o Odair Santos tá ouvindo, né? Um super abraço. Toda a galera, né? Alô, alô, galera.

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0: Agora 16 horas mais 22 minutos, tem Paula Fernandes, a Marilene Guetem, né, tá participando comigo aqui, né, o nosso amigo o Getúlio, um super abraço pra vocês aí, vamos seguindo então com Paula Fernandes.

0: 16 horas com mais 31 minutos, mas já é bom ser feliz, né? Já é bom ser alegre, né? Você consegue dar um sorriso aí agora, nessa tarde especial de quarta-feira? Consegue dar um sorriso? Tivemos que tirar a blusa hoje de dentro do roupeiro, né? Tivemos que tirar a blusa de dentro do roupeiro. O Marcelão falou, ó, Renan, se eu ganhar no bingo, né, a premiação é do bingão lá da festa de São Cristóvão, eu vou... entendi. 300 pila vai ser pra comprar uma caixinha. Aí sim, ó, meu Deus. Ai, ai. Parabéns pros organizadores que vestem a camisa pra fazer acontecer, né? Todos os organizadores, né? Os festeiros, né? Eu quero aqui mandar um abraço especial, né? Lá pro Rodrigo e pro Marcelo, que foi os que vieram e conversaram comigo, né? Mas pra todos os festeiros, né? Aí que a Rádio Alvorada vai estar lá. Você sabia disso? Você que tá aí do outro lado do rádio, você ouviu hoje na programação, né? Que a Rádio Alvorada vai estar presente lá na festa em honra a São Cristóvão no sabadão. Sim, sábado, dia bonito, um dia que com certeza vai ficar pra história aí, porque uma festa muito bem organizada. Inclusive hoje já tá tendo a venda, né, de pastel. E também, pelo que o pessoal tá me falando aqui, né? Parece que até cuca, né? Já tem lá, verdade isso? Tem cuca também, né? Ô Marcelão, um abraço pra você, né? Um abraço pra toda essa galera, gente boa. Vamos pra um rápido intervalo?
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0: Hugo Henrique.

0: Agora 16 horas com 46 minutos aqui na nossa programação. Vamos para um rápido intervalo, voltamos já já.
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0: Agora 16:46.
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0: 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E atenção, hoje tem venda de pastéis fritos na hora por apenas R$ 6 cada. Isso mesmo, R$ 6 cada, com retirada no Clube Pinheiros. Participe e prestigie essa grande festa em honra a São Cristóvão. 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

Por aqui nós seguimos, é o nosso sertanejo bom demais, o João Cardoso de São Cristóvão, pediu o João Bosco e Vinícius, né, deixaria tudo, deixa eu ver se eu acho isso aqui, deixaria tudo com o João Bosco e Vinícius, a participação é de Leonardo, né, musicão, boa música, vamos lá então. Essa vai ser a última então, né? A última do nosso sertanejo. Muito obrigado pela sua audiência, pelo carinho da sintonia. E voltamos aí, né, durante a semana com a programação do Estação Parte 1 e também do Sertanejo Bom Demais. Até mais. Na sequência, Gilmar e o Bailão.

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number one. Na Alvorada FM, vai não. Então, já liberando pra você aqui o nosso 991063978, né? Que é o nosso WhatsApp, o famosão. 80% da cidade tem o nosso WhatsApp salvo aí, né? Quiçá mais pessoas. Talvez, né? Eu acho que sim. 90? Então não custa nada você pegar o seu celular, já que tá com o contato da rádio salvo aí, e manda o seu alô, pede a sua música, manda um abraço pros colegas aí, pra família. Às vezes você tá no trabalho desde cedo, né, rapaz? Então aproveita, manda um alô ali pros amigos, pros familiares que você sabe que estão curtindo aí o nosso programa, tá bom? Tá começando o nosso Bailão da 94, daquele jeitão! Banda Pérola Negra, Cerveja e Socorro.

Beleza, tá aí Millennium, Companhia Show, Fogo e Gasolina, Cauã Furacão com Vagabundo Não Chora Mais. Cansou de sofrer, né, vagabundo? Banda Pérola Negra, Cerveja e Socorro, é o nosso Bailão da 94 aqui em 94.5. Vai lá. Um abraço, meu amigo Ademir Fernandes, tá sintonizado com a gente aí. Sintonizados não, né? Tá sintonizado com a gente lá. Não sei se é Fernandes, mas é o Ademir lá de Ponte Alta, né? Tá curtindo lá o nosso programa. Maradona também tá na sintonia aí, Maradona. Boa tarde pra você. Vamos lá com o nosso Bailão da 94. Meu amigo Alex também, sempre na sintonia. Meu amigo Mário Caetano no Faxinal dos Rocha. Tá sintonizado no Bailão também, viu? Foi bom, obrigado. O que tem pra gente encerrar o bloco aí? Vamos encerrar com uma musiquinha boa? Marcação? Deixa eu mandar um abraço lá pro meu amigo Ricardo, né? Essa aqui é uma música nova, exclusiva, que tá tocando bastante em todas as rádios da região, inclusive aqui no nosso bailão, na nossa alvorada. Os Anjos Não Mentem.

0: assim.
1: Maravilha, Grupo Marcação, os anjos não mentem, pra fechar o nosso primeiro bloco aqui do Bailão da 94. Deixa eu mandar um abraço lá pro meu amigo Bastião. Ô, Bastião, tá lá curtindo a nossa programação, e um alô pra Marine também, né? Marine lá do mercado. Ô, Adenir Fernandes, sou eu. Boa tarde, meu amigo. Saiu uma bem abagualada aí, sou de Santa Cecília. Ah, o Fernandes é de Santa Cecília, mas tem um Ademir aqui, né? Que é de Ponte Alta do Norte. Também tá sempre na escuta lá. Meu amigo Nelson Vieira tá no táxi aí também, ao som da Alvorada FM. Obrigado pela sintonia. Intervalinho primeiro do dia, a gente volta já.
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0: Bailãozito! Estamos de volta. A Hilda Silva já está sintonizada com a gente também, né, Hilda? Um abraço para você, meu amigo Edno, deve estar no serviço ainda, né? Mas eu acho que o caminhãozinho lá sempre está na sintonia da Alvorada. Meu amigo Luciano da Luz, tá lá no Rio Grande do Sul, tchê? Duvido, truco nesse facão. Manda aí a localização e uma foto aí. Um abraço pessoal do Rio Grande do Sul, inclusive nossos amigos caminhoneiros, né? Que passam aí pela nossa BR-116 e sintonizam a melhor, porque quando deixa o rádio no automático, ele localiza a rádio mais potente, né? É a nossa Alvorada FM, a maior audiência da região. Inclusive, hoje em dia tem uns rádios modernos, né, rapaz? Que você tá viajando, ele sai daquela estação que enfraqueceu e já localiza outra mais potente. Então é assim que o pessoal ouve a gente, vai embora curtindo, né? E aí gostam da programação e chegam nas suas cidades, em outros estados, e baixam o aplicativo e continuam ouvindo a programação da Rádio Alvorada e participando. Isso aí é muito bacana, viu? Rainha musical, Possível Fraude.

0: ver. É o nosso bailão, banda destaque nacional, que tá sempre aqui no nosso bailão. Calamidade emocional, Paulinho Mocelin com João Nelore Texano, a música Pancoso e o Rainha Musical Possível Fraude do DVD 100 anos. Bom, vamos lá, minha amiga Cândia do Campo do Areão também tá sintonizada com a gente, né, Cândia? Um abraço pra você aí, um bom começo de noite. O amigo Aldair também, né? Todo o pessoal do Campo do Areão com a gente. Intervalinho, voltamos já.
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1: Ah, estamos de volta com o nosso bailão. Deixa eu agradecer aqui a Marisete Batista, lá de Timbó Grande. Oi, Marisete. Que bom ter a sua audiência aí, minha amiga. Tá mandando um alô lá pra rapaziada da Tranjoel, que estão curtindo a nossa programação. E a música da Rainha Musical. A gente tocou o Rainha agora há pouco. Mas já eu toco mais uma aí pra você, tá bom, Marisete? Obrigado pela sintonia, toda a rapaziada lá do Campo do Areão, né, na Tranjoel, e que estão espalhados pela região aí, levando a Alvorada FM de carona.
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1: 991063978. Marisete tá trabalhando aí no Campo do Areão, é isso?
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1: Legal.
2: É estação.
1: Ou é... Saúde, saiu da saúde, tá na transportadora, agora como é que é?
2: Eu sou casado.
1: Um abraço aí, minha amiga, tudo de bom pra você, viu?
2: É casado também?
1: Olá, vamos trazer a alma latina pra gente matar a saudade com óleos verdes? Desse jeito assim, ó.

0: Fala, gente, aqui é o Paulinho.
1: E aqui é o Fábio.
0: Nós somos do PF no Bailão. Também estamos ligadinho, Fabinho, aqui na 94.
1: No Bailão da 94, Paulinho.
0: Com ele,
1: Gilmar Santos. Tamo junto.
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0: Paulinho e Fábio no bailão. É o Paulinho e o Fábio, mas tem a banda deles, né? Então é uma banda. Separação, banda Alma Latina, Olhos Verdes e os Quatro Galdérios no meio desse bloco aí, com um beijo embaixo do chapéu. Vamos para mais um intervalinho? Agradecer aí a Célia, que tá ouvindo o nosso programa, né, Célia? E o meu amigo Plínio, de Ponte Alta do Norte, tá pedindo uma da Brilhação, oferecendo para todos que gostarem da música. Show de bola, amigão! Vamos mandar aí já.
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0: Alvorada FM 17:46.
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0: Bom, nesse momento 13 graus é a temperatura. Temos aí mínimas previstas para hoje de 15. Ah, tá em 13 e a mínima é de 15. Aí eu não entendi agora o clima-tempo. Mas enfim, vai ficar mais ou menos nessa média aí, 13, 15 graus. Né? E tem previsão de pancadas de chuva ainda até a noite, né? Tá dizendo aqui que se estende até a noite. Para amanhã, quinta-feira, sol com muitas nuvens durante o dia, períodos de céu nublado e noite com muitas nuvens. Mínimas de 11 com máximas de 17 graus.
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1: Olá, nosso Bailão da 94, faltando 10 agora para as 18. É? Show de bola então. Lembrando que daqui a pouquinho tem a paradinha aí para a oração da Ave Maria, viradinha de hora também, né? Nosso Bailão da 94 continua até às 19 horas na sua quarta-feira. Grupo

0: Legal, tá aí o JJ SV, Mulher do Sul com Tchê Chaleira, brilha som com indicação do ouvinte, uma versão mais recente aí, né, com participação do Negão, e o grupo Tradição Sol hoje, eita! Vamos então pra intervalinho, tem viradinha de hora, oração da Ave Maria, e daqui a pouquinho a gente volta e eu contando com a sua participação, a confirmação dessa audiência maravilhosa, voltamos já!
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6: Louvado seja o nosso Senhor Jesus Cristo. 22 de julho, dia de Santa Maria Madalena. Refrão do Salmo: a minha alma tem sede de vós, Senhor. Sois vós, ó Senhor, ó meu Deus, desde a aurora ansioso vos busco. A minha alma tem sede de vós, minha carne também vos deseja, como terra sedenta sem água. A minha alma tem sede de vós, Senhor meu Deus. E busquemos sempre no Cristo saciar a presença dele com os nossos momentos de encontro com Jesus Cristo. Lembramos que no dia 26 de julho, a partir das 8h30, haverá uma carreata em direção à comunidade São Cristóvão para as

0: dia 8 de agosto, envio dos animadores de grupo de reflexão na missa das 17 horas na Matriz. Oração pelas vocações. Jesus, Mestre Divino, que chamasse os apóstolos para vos seguirem, continuai a passar pelos nossos caminhos, pelas nossas famílias, pelas nossas escolas e continuai a repetir o convite a muito de nossos jovens. Dai coragem às pessoas convidadas, dai forças para que vos sejam fiéis como apóstolos leigos, como diáconos, padres e bispos, como religiosos e religiosas, para o bem do povo de Deus e de toda a humanidade. Amém. O anjo do Senhor anunciou a Maria e ela concebeu do Espírito Santo. Ave Maria, cheia de graça, o Senhor é convosco. Bendita sois vós entre as mulheres e bendito é o fruto do vosso ventre, Jesus. Santa Maria, Mãe de Deus, rogai por nós, pecadores, agora e na hora de nossa morte. Amém. Eis aqui a escrava do Senhor. Faça-se em mim segundo a vossa palavra. Ave Maria, cheia de graça, o Senhor é convosco. Bendita sois vós entre as mulheres e bendito é o fruto do vosso ventre, Jesus. Santa Maria, Mãe de Deus, rogai por nós, pecadores, agora e na hora de nossa morte. Amém. E o Verbo se fez carne e habitou entre nós. Ave Maria, cheia de graça, o Senhor é convosco. Bendita sois vós entre as mulheres e bendito é o fruto do vosso ventre, Jesus. Santa Maria, Mãe de Deus, rogai por nós, pecadores, agora e na hora de nossa morte. Amém. Rogai por nós, Santa Mãe de Deus, para que sejamos dignos das promessas de Cristo. Oremos. Derramai, ó Deus, a vossa graça em nossos corações, para que, conhecendo pela mensagem do anjo a encarnação do vosso Filho, cheguemos por sua paixão, morte e cruz, glória e ressurreição. Por Cristo, Senhor nosso. Glória ao Pai, ao Filho e ao Espírito Santo, assim como era no princípio, agora e sempre. Amém.
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2: Eita, estamos de volta com o Bailão, né, tchê? Vamos lá, vai participando. Você sabe que o motivo da minha alegria é a confirmação da sua audiência. Tem que fazer assim que nem o Beto, né? Mandar mensagem no programa da manhã, no programa da tarde, pra confirmar mesmo. Ó, Gilmar, tô na sintonia. Ele tá pedindo aqui uma música pro Rosalvo, pro Silvano e pra quem estiver ouvindo. Faltando beijos, que tá fazendo uma quirera lá com uma feijoada. Show de bola aí, o Beto. Um abraço pra você. Banda Ativa!

0: Grupo Garotaço, só dá você na minha vida. Oh yes. Banda Ativa, Amor Forçado também nesse bloco. Bora de bailão, bora que o bailão é bom demais. Manda um abraço pro meu amigo Marcelão. Já tá preparando uns quitutes lá e o Radinho na Alvorada FM. É o parceiro, né, ô Marcelão? Diga lá. Opa, tem mais áudio rodando aqui. Deixa eu cortar um baguinho. Aí, agora deu boa. Fala aí, Marcelão.
1: Oi, Gilmar Santos. Tamo aí na escuta, fazendo uma janta. Você sabe, né?
2: Prendado.
1: Entremos pra dentro da casa, o radinho de cima da geladeira funciona e entremos dentro do caminhão, do caminhão, né? Ligado na Alvorada. Mandou uma bem boa pra nós, hein? Fazer uma costelinha no moio com batatinha.
0: Oh, coisa boa. Lambeu os beiços, né, Marcelão? Um abraço pra você aí, obrigado pela audiência. Uma boa noite, meu amigo. Vamos lá, intervalinho, voltamos já.
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0: Estamos de volta, é rapidão, né? Vamos trazer um grupo talagaço aí, daqui a pouquinho, lá pro nosso amigo Sebastião Grey. Vamos trazer aí a banda Sentinela. Vamos dar uma diferenciada hoje com a música Mulher Assim, que é uma das novas das meninas lá também, né? Ele tá dizendo aqui, ó, que também o rádio fica ligado direto em cima da geladeira. É, e na caminhonete só dá alvorada também, né? Já é automático, né, Sebastião? Só liga o radinho pra companheiro. Muito bacana, eu também. Eu tenho rádio com pendrive, Bluetooth, e coisa arada e giroflex, mas eu só escuto rádio também, né? É costume, eu acho, né? E a gente trabalha no rádio, então a gente tá sempre acompanhando. Caso dê um probleminha, a gente já sabe também, né? É legal, vamos lá, Talagaço, tamo domando!
1: Olá, gente, Marlon Moraes do Talagaço por aqui, e nós também estamos na Rádio Alvorada, no Bailão da 94, com o nosso parceiro, nosso irmão Gilmar Santos. Alô, Gilmar, solta uma no Talagaço aí, valeu!

0: André Renner! Menina da aldeia, menina feia, eita vida! É que nem aquelas menininhas da escola, né? Aquela época. Queriam porque queriam ficar com os meninos bonitos, né? Que eram nozes. Aí você pensava, acho que não. Aí passou o tempo e aquelas meninas ficaram bonitas, né? Se arrumaram e tal. Umas viraram enfermeiras, advogadas, né? Consultores e não sei o que lá. E você pensava, pois é, fazer o quê, né? É a vida. Vamos pra intervalinho, a gente volta já.
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1: Nosso bailão continua. Um abraço pro Evaldo, que tá sintonizado aí com a gente, Evaldo. Meu amigo Emerson também tá na sintonia. Olá, Emerson.
2: Oi,
1: seu Amadeus. Tudo bom, seu Amadeus? Graças a Deus.
2: Escutei você falando meu nome hoje cedo lá no rádio.
1: Opa!
2: E estamos sempre na escuta aqui.
1: Maravilha.
2: Pode mandar uma música bem boa amanhã cedo que nós estamos escutando. Um abraço, uma boa noite para você. Tudo de bom.
1: Valeu, seu Amadeus. Obrigado, meu amigo. Que bom, né? Que bom que eu mandei o abraço e o senhor estava na sintonia. Assim que a gente gosta e fica feliz. Banda Misturadão, troque de endereço. O que que deu aí, Marcelão?
3: Vivo, João Marcão.
1: Um abraço, amigão. Deus abençoe aí, viu?

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1: Versão nova, banda Ébanos, Transplante de Coração. E ainda, Luiz Cláudio e Che Garotos. Não, Luiz Cláudio do Che Garotos, né? Com a música Cambicho de Baile. Banda Misturadão e Companhia, troque de endereço, participação do Rogério Magrão, né? Com participação do Negão. Agora eu não me lembro, esqueci de me lembrar. Intervalinho chegando, nosso último intervalo do programa, mas dá tempo ainda de você mandar aquele abraço especial. Participa lá!
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0: 23 e 22 em Santa Cecília.
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1: 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Essa é a Alvorada FM. Bora!
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1: Bora!
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1: Bora! Ah, eu tô caindo fora, rapaz. Manda legal com participação dos atuais.

0: Essa música é muito bonita, a versão do Tchê Sarandê. Eu te quero pra mim. A versão original é do Edson e Hudson, né? Lá do comecinho dos anos 2000. São sete, por isso choro pra gente matar saudade. Banda legal, tô caindo fora. Com a participação do Paulinho na época dos atuais, né? E assim vamos encerrando o nosso programa. Obrigado, Isilda Colete. Ela diz assim, ó: boa noite, que Deus proteja a sua casa, a sua família e dê um sono tranquilo. Amém, minha amiga. Obrigado pela audiência aí, viu? Vamos encerrando então, agradecendo Verum Telecom, Supervisa Supermercados, Agromaster, Centro de Eventos Milênio e Ezequiel Lima Construções. E não esquece que a gente tem encontro marcado aqui por essa mesma frequência.
1: Com certeza.
0: Pra você que ouve o site, o aplicativo, nesses mesmos meios aí, viu? Amanhã, a partir das 6 da manhã, tem o Batendo na Alvorada. Ótima noite pra você, que a nossa semana continue boa. A partir de agora, já se encaminhando pro final de semana, né? Depois da manhã já é sexta-feira. Abraço, meus amigos. Deus abençoe todo mundo aí. Tchau, tchau.

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5: Olá, muito boa noite. Eu sou Julie Ferrari e estou chegando para mais uma edição do Flashback da 94. Nesta quarta-feira, 22 de julho de 2026, a gente começa aquele programa super especial da Alvorada, feito com muito carinho para você que gosta de recordar aquelas músicas que marcaram época lá dos anos 70, 80, 90 e início dos anos 2000, voltam para você. A gente faz com muito carinho. A minha locução, a minha produção musical e a edição de Gilmar Santos. Então começa agora pra você a velharia gostosa, que um dia você dançou coladinho, um dia você dançou passinhos ou pura e simplesmente marcou época. Então volta pra você agora, começando com Pintura Íntima aqui de Abelha. Ainda tem U2 Bad e Ahá neste primeiro bloco. Boa noite pra você.

Mais um bloco chegando para você. Nós vamos lá pro início dos anos 2000 com Akon, Mr. Lonely. E tem muito mais para você curtir comigo aqui na Alvorada FM. É o Flashback da 94.

0: 7h32.
1: 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Uma produção do Sistema CNA Senar.
2: A Receita Federal estendeu para 1º de janeiro de 2027 o prazo para que as pessoas físicas que exercem atividades econômicas regular se inscrevam no CNPJ, condição necessária para a emissão de documentos fiscais eletrônicos. A medida assegura prazo adicional para a adaptação dos contribuintes e acompanha o desenvolvimento de um novo sistema simplificado de inscrição no CNPJ. Para a FAESC, o novo prazo traz segurança e previsibilidade para que os produtores com receita anual igual ou inferior a R$ 3.600.000 se adaptem às exigências. O produtor, pessoa física, precisará ter CNPJ para emitir o documento fiscal no novo modelo do IBS e da CBS. Minuto do Agro, uma produção do Sistema CNA, FAESC, Senar e Sindicatos Rurais.

Bacana, de volta, é muito rápido e a gente já traz mais músicas pra você. Essa música que eu vou começar esse bloco, eu vou dizer pra você que ela é lá dos anos 80. É Placa Luminosa, mais uma vez, e tem muito mais pra você curtir. Vem comigo que no caminho eu te explico. Portas em automático para o flashback.

7h45. E o último bloco da primeira hora está chegando para você aqui na Alvorada FM. Todos os programas têm um segmento musical. Mateando, aí vamos para o Estação 1 e 2. Aí tem Frequência 94. Aí temos o Sertanejo Bom Demais Bailão. E agora, já é de praxe para você. Das 19 às 21 horas, o Flashback. Nos domingos também, a partir das 17 horas. Músicas do passado de volta de presente para você. Neste bloco eu trago, começando, Erva Doce, Amante Profissional.

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Samba, segunda e última hora do flashback. O que você achou? Terminamos ali o último bloco com Daniela Mercury, O Canto da Cidade. Para entrar neste bloco agora, trazendo Rod Stewart, aumenta esse volume, porque o flashback hoje está incrível.

Ela é puro êxtase, trazendo mais um bloco com Barão Vermelho. E este bloco, vou contar pra vocês, Pink Floyd, Marvin com Titãs e Kim Carnes? Ah, fala sério, bora curtir comigo?

0: 8h31.
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0: 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Você está me levando de carona, está no seu trabalho, está em casa ouvindo a rádio de boa. Pelo Daio 94.5, pelo aplicativo, site ou Alexa. Não importa como, você está na Alvorada. Que bom, eu estou fazendo companhia para você, trazendo músicas do passado. É o flashback da 94.

0: 8h43.
1: E finalmente chegou a reta final, as últimas músicas do Flashback. Eu sou Julie Ferrari e vou ficando por aqui, trazendo aí as últimas músicas. Depois vem a Voz Brasil e em seguida o Back in Time. Fique bem, uma boa noite de quarta-feira pra você. Nos falamos, beijo grande, tchau!

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1: Está no ar a Voz do Brasil. As notícias do governo federal que movimentaram o país no dia de hoje.
2: Olá, boa noite.
3: Boa noite para você que nos acompanha em todo o país.
2: Quarta-feira, 22 de julho de 2026.
3: E vamos aos destaques do dia.
2: Ampliado plano de apoio a empresas exportadoras afetadas pelas tarifas impostas pelos Estados Unidos.
3: Nova fase contará com 18 bilhões e 500 milhões de reais em linhas de financiamento para setores estratégicos. Gabriela Noronha.
4: Os recursos vão apoiar, por exemplo, empresas que querem manter suas operações enquanto reorganizam as vendas ou servir para a compra de máquinas e investimentos produtivos.
2: Violência contra a mulher. Brasil registra queda no número de feminicídios no primeiro semestre do ano.
3: Os dados foram divulgados pelo Ministério da Justiça e Segurança Pública, Márcia Fernandes.
5: O Brasil registrou 741 casos de feminicídio no primeiro semestre, uma redução de 2,5% em comparação ao mesmo período de 2025.
2: E hoje a Voz do Brasil completa 91 anos.
3: E vamos saber um pouco mais sobre a história do programa e a importância dele para os ouvintes.
6: Traz a informação precisa, sem distorção.
7: A gente traz uma referência afetiva no jornalismo brasileiro.
8: Falou na Voz do Brasil, pra nós tá falado.
2: Hoje, na apresentação da Voz do Brasil, eu, Luciana Vasconcelos e Nazi Brum.
3: E acompanhe a gente ao vivo, acesse radiogov.abc.com.br ou o canal Gov na sua TV aberta.
2: Uma nova fase do Plano Brasil Soberano terá 18 bilhões e meio de reais em linhas de financiamento para atender empresas afetadas pelas tarifas aplicadas pelos Estados Unidos em suas exportações.
3: A medida também inclui empresas prejudicadas por conflitos internacionais, especialmente em países do Golfo Pérsico.
2: Entre os principais setores estão madeira, carvão, máquinas e equipamentos elétricos, cerâmicas, plásticos, calçados, papel e açúcar.
4: Com a assinatura da medida provisória, a sanção da lei que criou o Programa Brasil Soberano, 18 bilhões e 500 milhões de reais serão liberados por meio de novas linhas de crédito. Segundo o ministro do Planejamento e Orçamento, Bruno Moretti, os setores atendidos foram divididos em três grupos.
9: Os afetados pelas tarifas comerciais, setores industriais estratégicos, como de químico, farmacêutico, setor automotivo, minerais críticos, fertilizantes, e, por fim, um grupo de empresas afetadas pelas exportações para o Golfo Pérsico.
4: Do total previsto, 13 bilhões e 500 milhões virão do Tesouro Nacional e 5 bilhões serão aportados pelo Banco Nacional de Desenvolvimento Econômico e Social. O ministro da Fazenda, Dario Durigan, explica que os créditos serão liberados gradualmente pelo BNDES.
10: A gente está usando recursos que já foram mobilizados para o BNDES, em especial, por exemplo, no Brasil Soberano 1, e que não foram utilizados então. Nós vamos atendendo à medida em que a necessidade aparecer, avaliando a necessidade de maneira bastante pontual e proporcional.
4: Os recursos poderão ser utilizados em 6 linhas de crédito com juros entre 3% e 9,8% ao ano e vão apoiar, por exemplo, empresas que querem manter suas operações enquanto reorganizam as vendas ou servir para a compra de máquinas e investimentos produtivos. O ministro do Desenvolvimento, Indústria, Comércio e Serviços, Márcio Elias Rosa, destacou que o programa atende a uma reivindicação apresentada por 22 setores produtivos.
11: Uma reivindicação de todos os setores, para que nós tivéssemos essa linha de crédito, acesso a essa linha, capaz de aplacar um pouco. Nós vamos continuar lá no MDIC, dialogando com o setor privado, com todos os setores atingidos e não atingidos.
4: A tarifa adicional de 25% dos Estados Unidos sobre parte dos produtos brasileiros exportados ao país entrou em vigor nesta quarta-feira. A medida atinge itens como etanol, máquinas agrícolas, açúcar orgânico, calçados, vestuário.